0: contratos contra empresas aéreas. Yuri Sherman, gerente da agência, destaca o serviço.
1: É muito importante a gente estimular a utilização da nossa plataforma como uma alternativa mais rápida, mais célere e mais resolutiva até do que o Poder Judiciário.
2: E hoje na apresentação da Voz do Brasil, Luciana Vasconcelos e Luciano Seixas.
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2: O governo reuniu especialistas e gestores para discutir os efeitos das apostas online, nas chamadas bets, na vida dos brasileiros.
0: A ideia é fornecer subsídios para novas medidas na regulamentação do setor.
2: Participaram da primeira reunião entidades ligadas à saúde, indústria, comércio, setor artístico e cultural e crianças e adolescentes.
3: Um dos tópicos foi o impacto das bets na saúde brasileira. A regulamentação da propaganda foi elencada como alternativa a este problema. O ministro da Saúde, Alexandre Padilha, classificou o vício em jogos online como um problema de saúde pública e destacou que o Sistema Único de Saúde oferece atendimento online para ludopatas.
4: Quando a pessoa entra no meu SUS digital, solicita a consulta e começar o plano terapêutico, tem um conjunto de psicólogos e psicólogas que vão atender essa pessoa, pelo menos 10 consultas, depois você pode renovar esse plano para mais 10 consultas, pode continuar a consulta.
3: Leandro Domingos Teixeira, vice-presidente financeiro da Confederação de Bens, Serviços e Turismo, CNC, destacou o impacto das bets sobre o comércio brasileiro e defendeu tributação e limitação do número de plataformas no país.
5: Defendemos uma rigorosa fiscalização sobre os jogos online, ampliando a tributação incidente, já que a atividade que exerce são nocivas à saúde dos apostadores e também à economia popular.
3: Nem as crianças escapam dos riscos envolvendo as apostas online, como destaca Maria Melo, coordenadora do programa Criança e Consumo do Instituto Alana.
6: As plataformas de aposta replicam de forma ainda mais agressiva a mesma lógica de exploração comercial que a gente vê nas redes sociais hoje, que é baseada em desenho viciante, recompensa variável, gamificação e muitas vezes o uso de crianças como vetor de marketing. O uso de influenciadores mirins de até 6 anos de idade.
3: Os participantes da reunião também apresentaram como sugestão a proibição das plataformas de jogos online no país, a criação de programas de saúde mental nas empresas, implantação de estratégias de fiscalização e monitoramento dos sites de aposta, principalmente os ilegais. As propostas serão estudadas pelo governo e servirão de base para as políticas de regulamentação das bets no país. Reportagem Graziele Bezerra.
0: O produto interno bruto brasileiro cresceu 0,5%.
2: O indicador mede o valor de todos os bens e serviços produzidos pelo país.
7: O produto interno bruto, PIB, que mede a soma de todos os bens e serviços produzidos no país, cresceu 0,5% no segundo trimestre de 2026. Os dados são do Instituto Brasileiro de Geografia e Estatística, IBGE. Foram movimentados 3 trilhões e 400 bilhões de reais no segundo trimestre. O principal crescimento foi no setor agropecuário, impulsionado pelo desempenho da pecuária e da produção de alimentos como café e soja. O coordenador de contas nacionais do IBGE, Ricardo Moraes, detalha os setores que tiveram destaque.
8: O produto interno bruto cresceu 0,5% no segundo trimestre em relação ao primeiro trimestre de 2026. Na série com ajuste sazonal, os maiores destaques foram a extrativa mineral, com crescimento de 3,4%, a agropecuária, com 2,8%, e os serviços de informação e comunicação, com crescimento de 2,1%.
7: Entre os demais setores que apresentaram resultados positivos, o setor de serviços cresceu 0,2% e a indústria avançou 0,1% na comparação com o trimestre anterior. A economista Maria de Lourdes Molo explica o que significa esse índice.
9: E é o valor total da produção de bens e serviços finais que são obtidos pelo país em território nacional em determinado período de tempo, geralmente 1 ano. Em geral, a produção é medida em unidades monetárias. Ele representa tudo que a economia produz, que para essa produção existem empregos, existem salários, existem lucros. As rendas das pessoas são geradas a partir da geração desse produto.
7: Também foi registrado o crescimento do PIB em relação ao ano passado. Na

0: comparação com o segundo trimestre de 2025, o índice teve alta de 2%. Reportagem, Márcia Fernandes.
1: A implantação da reforma tributária está dando mais um passo.
2: A partir de hoje, pequenas empresas devem optar pelo Simples Nacional e a forma de recolhimento do IBS e da CBS em 2027.
1: O prazo vai até 30 de setembro.
3: Micro e pequenas empresas enquadradas no Simples Nacional terão uma nova decisão tributária para tomar ainda em 2026. Entre os dias 1º e 30 de setembro, elas poderão optar como irão recolher o imposto sobre bens e serviços e a contribuição sobre bens e serviços no primeiro semestre de 2027. Pela nova regulamentação, as empresas poderão continuar recolhendo o IBS e o CBS dentro da guia única do Simples Nacional, ou optar pelo chamado regime regular, no qual os dois tributos serão calculados e pagos separadamente. A escolha pelo regime regular não significa sair do Simples Nacional. A empresa continuará no regime simplificado para os demais tributos, mas seguirá regras próprias para calcular e pagar o IBS e CBS. A microempresária do ramo de alimentação do Rio Grande do Sul, Carolina Kader, disse que ainda não fez a opção, mas vai decidir com o seu contador a melhor opção.
4: Eu acho que para isso a gente tem que ter, enquanto empresário, orientação contábil, assim, né? Para poder fazer essa escolha e optar pela melhor forma de fazer essa declaração tributária.
3: O contador Reginaldo Moraes da Silva destaca a importância dessa opção.
5: O IBS, o CBS, ele vem com a reforma tributária, tá? Está mudando dois impostos, o PIS e o COFINS. Eles deixarão de existir num processo de transição a partir do ano que vem. E aí, o que acontece? Com essa mudança, o IBS e o CBS, que é o IBS, que é o de serviço, e o CBS, que é o de comércio, basicamente, né? A gente vai conseguir aproveitar crédito dos nossos fornecedores.
3: As empresas que fazem parte do Simples Nacional continuarão enquadradas automaticamente. Reportagem Cleide Lopes.
1: Para o empresário individual, não mudou o prazo. O período de solicitação de opção para se tornar ou permanecer sendo MEI permanece em janeiro.
2: E se você tem dúvidas, acesse ainda o site gov.br/Receita Federal.
1: E uma dica, no YouTube da Receita tem um vídeo que pode ajudar o pequeno empresário na hora da escolha.
2: Empresas brasileiras que tiveram as exportações afetadas pelas novas tarifas dos Estados Unidos podem ter mais tempo para cumprir compromissos tributários.
1: O Ministério do Desenvolvimento, Indústria, Comércio e Serviços regulamentou a prorrogação por mais um ano do chamado drawback suspensão.
2: O regime suspende o pagamento de tributos na compra ou importação de insumos usados na produção de bens destinados à exportação.
1: Na prática, a empresa assume o compromisso de exportar o produto dentro de um prazo determinado. E é justamente esse prazo que poderá ser ampliado.
2: Só no mês de julho, a aviação civil brasileira registrou quase 12 milhões de viajantes em voos nacionais e internacionais.
1: Desse total, cerca de 9 milhões e 100 mil foram em voos domésticos, um crescimento de 1,9% em relação ao mesmo período do ano passado.
2: E é nesse cenário, com tanta gente viajando para dentro e fora do país, que foi lançada a campanha para alertar passageiros sobre consequências de atos de indisciplina em voos e aeroportos.
1: Para se ter uma ideia, o Brasil registrou 881 casos de indisciplina no transporte aéreo entre janeiro e junho desse ano.
2: 154 episódios estão inseridos em categoria 3 de resolução da ANAC, Agência Nacional de Aviação Civil. Isso significa que a ocorrência pode comprometer a segurança operacional.
1: Para conhecer melhor a resolução da ANAC, que cria regras para atos de indisciplina nos aeroportos e a bordo, vá em pareceexagero.com.br.
2: Agora a gente vai falar sobre os direitos dos passageiros. E a ferramenta ANAC Passageiros, que ajuda a orientar usuários e mediar reclamações contra companhias aéreas.
1: Sobre o assunto, conversamos com Yuri Sherman, gerente de regulação das relações de consumo da ANAC. Acompanhe. Música. Olá, nós estamos com Yuri Sherman, gerente de regulação das relações de consumo da ANAC. Boa noite, muito obrigada pela sua presença aqui na Voz do Brasil.
6: Boa noite, Luciana, boa noite, Luciano.
1: Yuri, vamos começar falando qual é o papel da ANAC na proteção dos passageiros.
6: Obrigado pela oportunidade de esclarecer, Luciana. Essa nossa atuação, ela se dá por duas frentes. Tá? Uma frente voltada a garantir um ambiente econômico favorável à vinda de novas empresas, para que a gente tenha mais concorrência no nosso setor. E no fim do dia, mais concorrência é bom para o consumidor, né? Gera mais oferta de serviços, mais oferta de produtos, mais opções de tarifas para os passageiros. E a gente tem uma segunda frente, que é diretamente voltada à garantia de direitos essenciais aos passageiros. Isso se dá não só por meio da nossa norma, mas pela nossa atuação fiscalizatória, né? Onde a gente tem ali uma atuação nos aeroportos, a gente acompanha remotamente também o cumprimento dos deveres das empresas. A gente tem também uma atuação de educação para o consumo, né? Para que os passageiros conheçam seus direitos, conheçam seus deveres. E ainda nessa linha de garantir direitos, a gente cria um ambiente propício à resolução de conflitos de consumo.
2: Como é que a agência tem atuado para prevenir problemas e estimular a solução desses possíveis conflitos?
6: Num primeiro momento, Luciano, por meio da fiscalização. Né? Por meio da fiscalização que a gente vai ali a campo, né? Que as empresas veem que a gente está atuante, né? Que a gente está ali acompanhando o que elas estão fazendo. As empresas veem que cumprir as regras é fundamental, né? É necessário. Agora, o transporte aéreo, ele é muito complexo, né? Tem várias complexidades no transporte aéreo e, por isso, intercorrências podem acontecer. No caso de intercorrências, você só fiscalizar, você só punir, não resolve os problemas individuais, né? E é daí que vem a nossa atuação voltada à resolução de conflitos. E a gente faz isso tanto pelo monitoramento do saque das empresas, né, vendo como que as empresas estão respondendo ali no saque, como que os atendentes das empresas estão preparados para responder às demandas dos passageiros. E a gente faz isso também por meio de uma plataforma de resolução de conflitos, que é o ANAC Passageiro.
1: Bem, Yuri, falando em conflitos, nós ouvimos alguns passageiros que tiveram problemas durante a viagem. Uma delas foi a Amanda Evangelista, que teve problema com a bagagem. Vamos ouvir?
7: Oi, meu nome é Amanda, eu tenho 35 anos, sou residente de Brasília. Recentemente, voltando de Foz do Iguaçu, no Paraná, eu despachei a minha mala pela companhia aérea e, chegando no destino, chegando em Brasília, eu verifiquei que itens da minha mala, como perfume, tinham sido roubados, furtados de dentro da minha mala, enquanto a mala estava sob responsabilidade da companhia aérea e do aeroporto, já que ela não estava comigo. Eu queria saber o que fazer nesses casos.
1: Yuri, o que a gente pode falar para Amanda?
6: Bom, em primeiro lugar, a gente está diante de um cometimento de um crime, né? Então é imprescindível que a Amanda registre a ocorrência policial, né, para que tenha a devida apuração policial. E registrada a ocorrência, ela precisa fazer um protesto junto à empresa aérea na primeira oportunidade, né? Então, assim que ela verificou que tinha algum item faltando na sua bagagem, ela faz o protesto junto à empresa aérea e aguarda a resolução. Caso a empresa não resolva o problema, né, considerando que a empresa tem a obrigação de reembolsar por esses itens surrupiados, né, pela violação da bagagem, aí a Amanda pode registrar uma reclamação na plataforma ANAC Passageiro e lá a empresa vai responder e a ANAC também vai monitorar toda essa situação em âmbito coletivo, né?
2: Tá certo. Tem também aqui a reclamação da Ana Cláudia Ferraz sobre atrasos de voos. Vamos ouvir.
8: Oi, meu nome é Ana Cláudia Ferraz, moro em Rio Branco, no Acre. Recentemente tive um problema num voo que a gente teria que embarcar meia-noite, né, no horário Acre, e embarcamos, só que permanecemos 3 horas dentro da aeronave, porque a aeronave apresentou problemas. Depois de 3 horas, eles cancelaram o voo, e no cancelamento do voo eles não ofereceram hotel, nem lanche, nem alimentação. E só conseguimos chegar em casa 6 horas da manhã. E nesse caso, como que a gente procede?
6: No caso de atraso de voo, A partir de uma hora, a empresa é obrigada a fornecer facilidade de comunicação. A partir de 2 horas, é obrigada a fornecer alimentação. E a partir de 4 horas, a empresa é obrigada a fornecer hotel, hospedagem, para quem não for residente naquela localidade do atraso. Né? Então, ainda que nessa situação a passageira estivesse dentro da aeronave, né, e permanecido lá durante 3 horas, depois de 2 horas a empresa deveria ter fornecido essa assistência material de alimentação e, resolvida ali a questão da reacomodação em outro voo, deveria encaminhar os passageiros ou para o hotel, né, para que aguardasse ali, né, como, pelo que eu entendi, houve pernoite, ou encaminhar os passageiros para sua residência e depois também custear o retorno do passageiro até o aeroporto.
1: E agora ela pode fazer uma reclamação no ANAC Passageiros?
6: É imprescindível que ela faça uma reclamação no ANAC Passageiro, tá, Luciana? A nossa plataforma é uma plataforma que propicia a resolução de conflitos individuais. Então ela vai registrar uma reclamação, a empresa vai ter até 10 dias para responder e depois disso o passageiro vai avaliar como que foi essa resposta da empresa. E a ANAC está ali nos bastidores acompanhando tudo, né? Vendo como que em âmbito coletivo se dá essa atuação das empresas, onde que as empresas estão pecando, como que a gente vai utilizar aquilo para direcionar nossos esforços fiscalizatórios. E a gente tem tido resultados positivos com a plataforma, né? Resultados que a gente precisa compartilhar, né? Coisa de 80% de resolutividade, um tempo médio de resposta pelas empresas na casa de 4 dias. Então é muito importante a gente estimular a utilização da nossa plataforma como uma alternativa, né? Mais rápida, mais célere e mais resolutiva até do que o Poder Judiciário.
2: É um aplicativo ou um endereço na internet?
6: A gente tem a versão web, né, do ANAC Passageiro, e a gente tem a opção de acesso também por meio do super app da ANAC. Os dois são possíveis. Então, entrando ANAC Passageiro, gov.br/ANAC Passageiro, o passageiro entra lá na nossa plataforma, consegue se informar sobre seus direitos e consegue registrar a sua reclamação.
1: E é mais fácil, fica mais rápido resolver os problemas?
6: Muito mais rápido. A gente tem informação clara, com linguagem simples. As empresas, como eu disse, né, têm respondido num tempo muito ágil, né, com um índice de resolutividade que a gente tem considerado satisfatório. Então, agradeço aí pela oportunidade de compartilhar a nossa plataforma.
2: Muito bem, nós conversamos com Yuri Sherman, gerente de regulação das relações de consumo da ANAC, aqui na Voz do Brasil. Muito obrigado por sua presença.
6: Obrigado a vocês pela oportunidade.
1: Será realizado o Dia C de capacitação destinado a profissionais de segurança pública que atuam na prevenção e enfrentamento da violência contra a mulher.
2: A formação será realizada presencialmente nas 27 capitais do país, com transmissão simultânea para 80 municípios.
1: A medida integra um pacote de medidas anunciadas nessa semana, ainda dentro do Agosto Lilás, que teve como objetivo conscientizar a população sobre a importância da proteção de mulheres e meninas no país.
2: Além da qualificação, foram assinadas 2 portarias. É o que vamos ouvir agora na reportagem de Luciana Colares, de Holanda.
9: A primeira portaria contou com a adesão de todos os estados e do Distrito Federal e estabelece a Secretaria Nacional de Segurança Pública como responsável pela avaliação dos planos estaduais e distrital de combate à violência contra a mulher. A elaboração caberá aos entes federativos, para Michele Gonçalves dos Santos, diretora de ensino e pesquisa da Senasp. A medida contribui para a execução das políticas públicas na área.
10: Reforça a objetividade e a transparência da avaliação desses planos estaduais e distrital, planos esses que são instrumentos bastante efetivos e fundamentais para o planejamento e para a execução das políticas de enfrentamento da violência contra mulheres e meninas em todo o país. Assegura também uma aplicação mais transparente, mais célere e eficaz dos recursos do Fundo Nacional de Segurança Pública para esse fim.
9: A segunda portaria institui um grupo de trabalho para a elaboração de um protocolo nacional de atendimento às vítimas de violência sexual. A ideia é um atendimento mais qualificado em todas as delegacias do país. Além disso, foi anunciado um dia de capacitação em 2 de setembro, chamado de Dia dia C, destinado a profissionais de segurança pública nas 27 capitais do país. O ministro da Justiça e Segurança Pública, Wellington Lima, falou sobre a importância dessa articulação institucional.
11: A violência contra as mulheres não pode ser enfrentada por uma instituição isoladamente. Portanto, estabelecemos os parâmetros, produzimos conhecimento, capacitamos os profissionais e integramos as instituições.
9: Também foi lançada uma publicação da Escola Nacional de Segurança Pública sobre o tema, que reúne evidências para o enfrentamento às violências de gênero, ainda em celebração às duas décadas da Lei Maria da Penha. Reportagem Luciana Colares de Holanda.
12: Dicas do Enem.
13: Meu nome é Caroline Santos e a minha dúvida é: como melhorar o meu repertório para a redação?
1: Quem responde pra gente é Juliana Bessa, professora de Sociologia. Vamos ouvir.
14: Galera, para a prova do Enem, é importante a gente pensar que a gente tem três sociólogos importantes, o Durkheim, o Max Weber, o Karl Marx. Mas é importante que você consiga aplicar as ideias deles aos outros temas que são importantes, assim, como cidadania, movimentos sociais, desigualdade social e também política, poder e Estado. São mais ou menos esses temas que você vai ver na prova do Enem. E é importante também pensar que esses temas dentro, por exemplo, de movimento social, você vai encontrar também na redação. Na redação, nos últimos anos do Enem, a gente teve temas como a questão de desafios para a população negra, para os povos indígenas, a questão das mulheres também, a invisibilidade do trabalho feminino. Então, essas são grandes áreas, mas a gente pode pensar vários temas aí dentro.
1: A prova de redação do Enem será realizada no dia 8 de novembro. 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
2: A Companhia Nacional de Abastecimento, a Conab, recebe até amanhã propostas para o fornecimento de 5.368 cestas de alimentos.
1: Elas serão destinadas a famílias indígenas do Rio Grande do Sul e Santa Catarina em situação de insegurança alimentar e nutricional.
2: A adesão pode ser feita de forma 100% digital, como explica Everton Santos, diretor de Normas e Sistemas de Logísticas do Ministério da Gestão e da Inovação em Serviços Públicos.
15: Agricultores familiares, cooperativas e associações já podem acessar o site do Contrata Mais Brasil, conferir o edital e participar. Basta fazer o cadastro na plataforma, informar quais alimentos pode fornecer, escolher a oportunidade e enviar a proposta. Tudo em um só lugar.
1: E atenção, os interessados na venda de alimentos devem acessar o site contratamaisbrasil.sistema.gov.br. Vamos repetir? Contrata Mais Brasil, tudo junto, .sistema.gov.br.
2: E essas foram as notícias do Governo Federal.
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1: Fique agora com as notícias do Poder Judiciário e do Congresso Nacional. Uma boa noite.
2: Boa noite para você e até amanhã.

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1: Você vai ouvir agora notícias do Poder Judiciário.
2: Presidente do STF abre seminário internacional que discute desafios do uso da inteligência artificial no judiciário.
3: Relator no STJ mantém prisão preventiva de tenente-coronel da Polícia Militar de São Paulo, acusado de matar esposa.
2: TSE lança plataforma para combater a desinformação durante o processo eleitoral.
3: Boa noite, eu sou Leandro Bezerra.
2: Eu sou Walter Lima.
3: Supremo Tribunal Federal abre segundo seminário Brasil-Itália da Rede Internacional sobre Sistemas de Justiça e Democracia.
2: O encontro discutiu os impactos da inteligência artificial no judiciário. Marta Ferreira.
4: Na abertura do evento, o presidente do Supremo Tribunal Federal e do Conselho Nacional de Justiça, ministro Edson Fachin, citou riscos concretos do uso da inteligência artificial que desafiam a magistratura, como citações jurisprudenciais inexistentes, vieses discriminatórios reproduzidos a partir de base de dados históricos e a opacidade dos modelos. Na avaliação do ministro, porém, a resposta a esses riscos não pode paralisar a inovação.
5: O caminho parece-nos ser o da experimentação supervisionada, ambientes controlados, registro de ferramentas certificadas, formação obrigatória da magistratura, comitês técnicos e éticos permanentes.
4: A agenda internacional continua amanhã e quinta-feira, com a 17ª Jornada Ítalo-Hispano-Brasileira de Direito Público. O encontro reúne no STF pesquisadores e especialistas dos três países para o intercâmbio acadêmico e a análise comparada de questões relacionadas ao direito constitucional e ao direito público.
3: O ministro do STJ, Reinaldo Soares da Fonseca, manteve a prisão preventiva do tenente-coronel da Reserva da Polícia Militar de São Paulo, Geraldo Leite Rosa Neto.
2: O PM é acusado de matar a esposa, também policial militar, Fátima Uchoa.
6: Pela investigação, em 18 de fevereiro deste ano, na capital paulista, Geraldo teria atirado na cabeça da companheira após discutirem. Depois, teria deitado o corpo dela no chão e alterado a cena do crime para simular suicídio, colocando a arma do crime na mão da vítima. Em abril, o ministro Reinaldo Soares da Fonseca definiu a competência do Tribunal do Júri para julgar a ação penal. E agora, ao negar a liminar, que é uma decisão provisória, o relator no STJ destacou que a prisão cautelar é necessária diante do risco de interferência na produção das provas e dos indícios de que o militar teria tentado alterar a cena do crime. O julgamento definitivo do habeas corpus caberá à quinta turma do STJ.
3: TSE lança plataforma para combater a desinformação durante as eleições.
2: A iniciativa reúne orientações para auxiliar no enfrentamento de conteúdos falsos. Guilherme Firmino.
7: O TSE lançou nesta terça-feira a plataforma TSE Facilita, Plataformas Digitais em Ação. A ferramenta facilita o acesso a informações e orientações sobre a atuação da Justiça Eleitoral e das empresas de tecnologia no combate à desinformação. Para o presidente do TSE, ministro Cássio Nunes Marques, o tribunal e as plataformas têm atribuições e capacidades que se complementam no enfraquecimento aos desafios do ambiente digital. A expectativa é que a ampla divulgação dos materiais contribua para dar mais efetividade às decisões da Justiça Eleitoral.
3: Justiça Federal condena homem que compartilhava na internet imagens de abuso sexual infantil.
2: A denúncia foi apresentada pelo Ministério Público Federal, Sabrine Menezes.
8: Segundo as investigações, o homem armazenava no celular e no computador 237 vídeos e imagens com cenas de conteúdo sexual envolvendo crianças e adolescentes. O material foi disponibilizado na nuvem em três ocasiões durante o ano de 2021. O homem foi condenado a 4 anos e 9 meses de prisão em regime semiaberto, além de multa. A sentença da Justiça Federal em São José dos Campos destacou ainda que o acusado tentou esconder a própria identidade com o uso de dados fictícios nos sites e e-mails para não ser incriminado. Ele foi condenado pelos crimes de distribuição e compartilhamento e posse e armazenamento de conteúdo sexual envolvendo crianças e adolescentes, mas poderá recorrer em liberdade.
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3: A você uma boa noite.
2: E até amanhã.
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10: Eu sou Paula Groba.
11: E eu sou Humberto Pinheiro.
10: E estes são os destaques de hoje do Jornal do Senado, que começa agora.
11: Vacina contra herpes zóster poderá ser oferecida gratuitamente pelo SUS.
10: Novo piso salarial de médicos e dentistas avança e segue para o plenário.
11: Senado aprova indicação de Rodrigo Pacheco para vaga de ministro do Tribunal de Contas da União.
10: Boa noite.
11: Boa noite.
10: Avançou no Senado a proposta que define a implementação gradual do novo piso salarial de médicos e cirurgiões dentistas ao longo de 3 anos.
11: A proposta foi aprovada pela Comissão de Assuntos Sociais e agora segue em regime de urgência para votação no plenário do Senado. As informações com o repórter Márcio Maturana.
12: O novo piso salarial de R$ 13.662 para médicos e cirurgiões dentistas com jornada de 20 horas semanais vai ser aplicado gradualmente ao longo de 3 anos. 40% do valor a partir de 1º de janeiro de 2027, 70% em 2028 e 100% em 2029. Esse é o conteúdo de uma emenda da senadora Tereza Leitão, do PT de Pernambuco, aprovada nesta terça-feira pela Comissão de Assuntos Sociais. O relator foi Fernando Dueire, do PSD de Pernambuco.
13: A implementação gradual do piso assegura que esses empregadores se adaptem de forma planejada, sem demissões e sem interrupção de serviços essenciais.
12: O projeto já tinha sido aprovado nas comissões, mas recebeu emendas no plenário do Senado e, por isso, voltou aos colegiados. Na rede privada, o piso vai ser atualizado todo ano com base no IPCA, em vez de seguir o aumento do salário mínimo geral, como é atualmente. Na rede pública, o reajuste vai seguir leis específicas de cada unidade da federação, sendo que estados e municípios não vão precisar arcar com o aumento, porque o custeio será do Fundo Nacional de Saúde. O texto estabelece também que o trabalho noturno e as horas extras vão valer 50% a mais que o piso, em vez dos 20% para trabalho noturno e 25% para horas extras. Além disso, o projeto mantém o direito a 10 minutos de repouso para cada 90 minutos de trabalho e reforça que a chefia de serviços médicos ou odontológicos deve ser feita por profissionais habilitados nessas áreas.
10: E a comissão mista que analisa a chamada MP da taxa das blusinhas adiou para esta quarta-feira a reunião para a votação da proposta. O colegiado volta a se reunir nesta quarta-feira às 10 da manhã.
11: O presidente deputado Reginaldo Lopes e a relatora senadora Leila Barros ainda buscam um acordo sobre o texto. A medida zera o imposto de importação para compras internacionais de até $50. A MP perde a validade no dia 8 de setembro.
10: O Senado aprovou a indicação do senador Rodrigo Pacheco para o cargo de ministro do Tribunal de Contas da União, o TCU. A votação ocorreu em regime de urgência após articulação de lideranças partidárias.
11: Pacheco vai ocupar a vaga deixada por Bruno Dantas. Ele renunciou ao cargo nesta segunda-feira. Os detalhes com o repórter Douglas Castilho.
14: Com um rito especial, a indicação foi direto ao plenário, onde parlamentares exaltaram a atuação de Rodrigo Pacheco como presidente do Congresso em momentos delicados da história recente do país, como na CPI da Covid-19 e nos atos de 8 de janeiro. Após o resultado da votação, que se deu por 63 votos a favor e 4 contra, Rodrigo Pacheco agradeceu ao autor da indicação, presidente Davi Alcolumbre, aos companheiros de parlamento e falou da importância do papel a ser desempenhado.
15: Eu sei o que representa um tribunal de contas num país em que os recursos são escassos. Quando se fala de recursos públicos e de gastos públicos, todo cidadão tem o dever de cuidar e de zelar pela aplicação do recurso público e tem o dever de de se permitir fiscalizar por um controle externo que é desempenhado pelo Congresso Nacional com o auxílio do Tribunal de Contas da União.
14: O projeto de decreto legislativo de indicação do senador agora será encaminhado à Câmara dos Deputados, onde o nome de Pacheco também passará por análise e votação.
10: E nesta quarta-feira, a Comissão de Constituição e Justiça pode votar a proposta que reduz a jornada de trabalho para 40 horas semanais e acaba com a escala 6x1. Um dos favoráveis ao texto é o senador Paulo Paim, do PT do Rio Grande do Sul.
11: O parlamentar citou experiências no Brasil e em outros países que, segundo ele, mostram que a redução da jornada pode melhorar a qualidade de vida dos trabalhadores sem reduzir a produção. Paim fez um apelo para que a proposta seja votada pelos senadores e enfatizou que o fim da escala 6x1 deve ser visto como uma pauta nacional e não partidária. O texto já foi aprovado pela Câmara dos Deputados.
16: Alguns tentam embaralhar esse debate e dizem que o fim da escala 6x1 é uma questão eleitoral. Não é. Eleição passa, a vida da nossa gente fica. Essa é uma causa maior, é uma causa do país, é uma causa humanitária. E por isso, repito, a PEC 221 não tem dono. Não é de partido nenhum, ela é do povo brasileiro.
10: Já o senador Hermes Klan, do PL de Santa Catarina, defendeu responsabilidade e negociação coletiva no debate sobre o fim da escala 6x1. Ele disse que uma regra única pode não atender a todos os setores.
11: Segundo Klan, a redução da jornada com manutenção dos salários pode elevar o custo da hora trabalhada, afetando contratações, investimentos e preços. O senador também alertou para o risco de o trabalhador precisar de uma segunda renda.
17: É preciso também ter coragem para dizer que uma pauta legítima não pode ser transformada em bandeira eleitoral. É muito fácil anunciar, vamos reduzir a jornada, vamos dar mais descanso. Isso rende aplausos. O difícil é responder, quem vai pagar a conta? Quantos empregos serão afetados? Quanto vai aumentar os custos das empresas? Qual será o impacto sobre os preços?
10: Incitar ou induzir a prática de crimes em locais como escolas, universidades e centros de compras poderá render penas mais duras.
11: A Comissão de Segurança Pública aprovou o projeto que amplia a punição para esse tipo de conduta. A proposta agora segue para a Comissão de Constituição e Justiça. Repórter Bruno Lourenço.
18: O Senado aprovou o projeto de lei que tipifica o crime de massacre. A Comissão de Segurança Pública do Senado aprovou a proposta com normas gerais sobre segurança escolar. E agora a CSP votou a iniciativa que pune a incitação ou o induzimento a crimes contra a paz pública. A relatora, a senadora professora Dorinha Seabra, do União do Tocantins, diz que as propostas têm como objetivo reprimir e prevenir atentados, principalmente a instituições de ensino.
19: Os projetos em questão têm como objetivo reprimir e prevenir atentados a instituições de ensino, como os que ocorreram em um passado recente, podendo ser citados aqueles na Escola Estadual Tomásia Montoro, em São Paulo, e na creche Bom Pastor, no município de Blumenau, onde crianças e professores foram covardemente feridos e mortos.
18: O texto, que vai à Comissão de Constituição e Justiça, prevê que se da incitação pública resultar a efetiva prática do crime, a pena será aumentada de 3 a 6 meses e multa para 6 meses a 2 anos e multa. Se o chamamento ao crime for feito por meio da internet, a punição pode aumentar para até o dobro.
10: E a vacina contra o herpes zóster poderá ser oferecida gratuitamente pelo SUS a pessoas com mais de 50 anos.
11: O esquema a ser oferecido é de 2 doses. A proposta segue agora para a Câmara dos Deputados. Repórter Márcio Maturana.
12: A proposta recebeu parecer favorável da senadora Damaris Alves, do Republicanos do Distrito Federal.
20: A vacina corrobinante já possui registro sanitário no Brasil e a indicação para adultos a partir de 50 anos para indivíduos imunocomprometidos.
12: A vacinação também vai ficar disponível para maiores de 18 anos com imunossupressão ou outra condição clínica que comprometa o sistema imunológico. O herpes zóster provoca lesões na pele, dor nos nervos, ardor, coceira e febre. É causado pelo mesmo vírus da catapora, que pode ficar adormecido durante toda a vida e ser reativado em adultos ou em pessoas com sistema imunológico comprometido, como no caso de doenças crônicas, câncer ou transplante.
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11: Com edição de Paula Groba e trabalhos técnicos de Eliseu Caires, o Jornal do Senado fica por aqui. Acompanhe agora as notícias da Câmara dos Deputados. Boa noite.
10: Boa noite e até amanhã.
21: Jornal Câmara dos Deputados. Câmara aprova financiamento para motoristas de aplicativo e taxistas.
22: Deputados prorrogam incentivos para doações de combate ao câncer.
21: Parlamentares apoiam discussão sobre o fim da escala de trabalho 6x1.
23: Boa noite. Jandira Fegali, do PCdoB do Rio de Janeiro, enumera as principais pautas em discussão no Congresso. Entre elas, o fim da escala de trabalho 6x1 e a proposta que amplia a participação da União na política de segurança pública. Ela cita ainda projetos sobre terras raras e minerais críticos.
21: Jandira Fegali também defende a isenção de impostos para compras internacionais de até $50. De acordo com a deputada, essas matérias estão entre as prioridades do Congresso no trabalho de esforço concentrado antes das eleições de outubro.
23: Alencar Santana, do PT de São Paulo, defende a redução da jornada de trabalho para 40 horas semanais, sem redução de salário, e o fim da escala 6x1. A proposta deve ser analisada pelo Senado e, segundo o deputado, representa uma medida de proteção aos trabalhadores.
21: Alencar Santana sustenta que a mudança pode melhorar a qualidade de vida dos trabalhadores com mais tempo para descanso, convivência familiar e cuidados com a saúde. O parlamentar também destaca a importância de avançar na votação da proposta no Congresso.
23: De acordo com Maria do Rosário, do PT do Rio Grande do Sul, o fim da escala 6x1 é uma pauta histórica para os trabalhadores brasileiros. Segundo a deputada, a medida garante mais tempo de descanso, estudo e convívio familiar, especialmente para as mulheres.
21: Maria do Rosário também critica o empenho da oposição contra uma medida que, segundo ela, beneficia a classe trabalhadora. Na visão da parlamentar, ao tentar derrotar o fim da jornada 6x1, a oposição não atinge apenas o governo, mas impõe um retrocesso à classe trabalhadora.
23: Tadeu Venere, do PT do Paraná, acredita que a aprovação do fim da escala 6x1 é uma conquista histórica para os trabalhadores. Ao rebater a oposição à proposta, o deputado sustenta que a medida representa apenas o exercício do direito ao descanso, ao estudo e ao convívio familiar.
21: No entendimento de Tadeu Venere, os congressistas que tentam adiar o debate sobre a redução da jornada de trabalho demonstram menosprezo pela qualidade de vida da população mais vulnerável.
23: Márcio Gerri, do PCdoB do Maranhão, classifica o fim da escala 6x1 como um avanço no mundo do trabalho. O congressista ressalta o grande suporte popular ao tema e afirma que posicionamentos em contrário no Congresso não serão capazes de alterar esse apoio.
21: Para Márcio Gerri, a mudança em análise no Senado trará mais qualidade de vida com tempo para o convívio familiar, o lazer e a formação profissional. Ele recomenda acompanhar cada voto dos senadores para conhecer quem defende os direitos dos trabalhadores.
24: Trabalho.
23: A Câmara aprovou um projeto que regulamenta o exercício da profissão de psicopedagogo. O repórter Antônio Vital explica o que ficou definido na medida.
25: O plenário da Câmara aprovou o projeto já aprovado pelo Senado que regulamenta a profissão de psicopedagogo ou psicopedagoga. O texto aprovado recebeu parecer favorável da deputada Franciane Baier, do Republicanos do Rio Grande do Sul. Entre outras medidas, estabelece os requisitos para o exercício da atividade, como a exigência de diploma de graduação em psicopedagogia com estágio prático obrigatório, mas cria regras de transição que permite que profissionais graduados em psicologia, pedagogia, licenciatura ou fonoaudiologia também exerçam a profissão, desde que tenham concluído o curso de especialização na área com duração mínima de 600 horas. A proposta também prevê que quem já exerce ou tenha exercido a atividade poderá continuar a atuar na área. O projeto define a psicopedagogia como uma atividade que envolve avaliação e intervenção em processos de aprendizagem. Quem exerce a profissão trabalha com crianças, adolescentes e outras pessoas que apresentem dificuldade para aprender. A relatora explicou que a atuação não se limita ao desempenho escolar, dificuldades de aprendizagem podem decorrer de outros fatores, inclusive cognitivos, emocionais e sociais. O projeto foi aprovado de maneira simbólica, sem votos contrários, e a votação foi acompanhada das galerias do plenário da Câmara por representantes da categoria de todo o país. Para o deputado Rodrigo Hollenberg, do PSB do Distrito Federal, psicopedagogos e psicopedagogas são fundamentais para garantir os direitos de quem tem dificuldade de aprendizagem.
4: Essa Câmara hoje vai fazer justiça a uma categoria extremamente importante, eu diria indispensável, para garantir o aprendizado de nossas crianças, mas não apenas de nossas crianças. Como presidente da Comissão de Defesa dos Direitos das Pessoas com Deficiência, eu entendo que esse projeto é absolutamente indispensável para garantir que pessoas com dificuldade de aprendizado possam garantir um aprendizado adequado a partir desse apoio promovido pelos psicopedagogos ou pelas psicopedagogas.
25: Por ser uma atividade interdisciplinar, o projeto deixa claro que o exercício da psicopedagogia não pode ser confundido com o dos profissionais de saúde e educação. O projeto obriga ainda o sigilo profissional e, ao contrário de outros projetos que tratam do exercício de profissões, dispensa a necessidade de um conselho profissional. O projeto que regulamenta a profissão de psicopedagogo ou psicopedagoga seguiu para a sanção presidencial e pode virar lei. Da Rádio Câmara de Brasília, Antônio Vital.
5: Economia.
21: De acordo com Cobalcini, do MDB de Santa Catarina, as sobretaxas de até 37,5% impostas pelos Estados Unidos prejudicam a economia catarinense. O deputado destaca o impacto direto em cidades como Caçador, que, segundo ele, correm o risco de perder postos de trabalho.
23: Cobalcini, que preside a Comissão de Meio Ambiente, enfatiza que a produção brasileira é sustentável e baseada no manejo de florestas plantadas. Para ele, as sanções norte-americanas foram aplicadas sem critérios técnicos.
21: Heitor Xu, do PSD do Rio Grande do Sul, defende reduzir a carga tributária sobre o tabaco e combater o contrabando. Segundo ele, o setor gera empregos a milhares de agricultores e a centenas de milhares de trabalhadores, sendo fonte de emprego, renda e arrecadação.
23: Heitor Xu pede também regras para dispositivos eletrônicos para fumar e a produção nacional. Para ele, legalizar a cadeia produtiva nacional e ampliar a fiscalização podem atrair novas fábricas para o país, gerar mais empregos e elevar a arrecadação, especialmente para seu estado.
21: Transportes. A Câmara aprovou uma medida provisória que permite o uso de 30 bilhões de reais para financiar carros novos para motoristas de aplicativo e taxistas. O repórter Antônio Vital acompanhou a votação.
25: A Câmara dos Deputados aprovou medida provisória que autoriza o governo federal a destinar até 30 bilhões de reais para financiar veículos novos para motoristas de carros de aplicativo, taxistas, cooperativas de taxistas e empresas de transporte escolar. A medida provisória faz parte do programa Move Brasil. Além de ampliar o crédito e permitir a renovação da frota, o texto final aprovado, apresentado pela relatora, a deputada Amanda Gentil, do PP do Maranhão, permite o uso do Fundo de Investimento em Infraestrutura Social, gerido pela Casa Civil da Presidência da República. O fundo poderá financiar a troca de veículos que contribua para reduzir custos ambientais, sociais ou econômicos do transporte urbano. Pode arcar ainda com recursos para financiar o seguro do veículo, itens de segurança destinados a profissionais mulheres e até mesmo custos de cartório. Um dos objetivos é estimular a substituição de veículos antigos por outros menos poluentes e permitir linhas de crédito para profissionais que não conseguem obter financiamento com juros menores no mercado. Para motoristas de aplicativo e taxistas, o acesso fica limitado a um veículo por beneficiário. Para cooperativas de táxi, o limite é de um veículo por cooperado. Já para o transporte escolar, não existe um limite definido. As profissionais mulheres beneficiadas pelo programa poderão ainda ter direito a condições diferenciadas de taxas, prazos e carência, o que será definido pelo Conselho Monetário Nacional. Os benefícios a motoristas particulares e empresas de transporte escolar foram defendidos pela relatora, deputada Amanda Gentil, do PP do Maranhão.
6: Porque, às vezes, muitos desses motoristas de aplicativo, muitos desses motoristas de táxi, eles usufruem de carros alugados, que muitas vezes o valor do aluguel é duas vezes o valor de uma parcela, e que aquele bem, que se você pagar a parcela, vai ser seu. Então, a importância que é nós trazermos um projeto que vai entregar um bem para o trabalhador brasileiro, para que ele tenha mais segurança e renda dentro da sua casa.
25: A medida provisória, que já está em vigor, foi justificada por deputados da base do governo como necessária necessária para incentivar o transporte urbano e a atividade dos condutores. Foi o que disse o deputado Bongás, do PT do Rio Grande do Sul.
2: Precisavam também esses trabalhadores terem financiamento específico para poderem comprar o seu veículo e, ao mesmo tempo, poder usar este recurso para outros utensílios, cartoriais, por exemplo, de seguro. Tudo isso foi incorporado no debate para beneficiar os motoristas de aplicativos nesse país que estavam reivindicando.
25: O texto final aprovado também altera o Código de Trânsito Brasileiro para autorizar que motoristas habilitados na categoria B conduzam caminhões leves elétricos ou híbridos. Outra mudança inclui a produção de baterias no Programa de Apoio ao Desenvolvimento Tecnológico da Indústria de Semicondutores, conhecido como PADIS. A medida provisória que autoriza o governo federal a destinar até 30 bilhões de reais para financiar veículos novos para motoristas de carros de aplicativo, taxistas, cooperativas de taxistas e empresas de transporte escolar, seguiu para análise do Senado. Da Rádio Câmara de Brasília, Antônio Vital.
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5: Justiça.
23: Júlia Zanatta, do PL de Santa Catarina, cobra explicações do ministro Alexandre de Moraes sobre denúncias divulgadas pela imprensa envolvendo o ministro e o empresário Daniel Vorcaro. A deputada também pediu o afastamento de Moraes e defendeu o impeachment do ministro.
21: Júlia Zanatta acredita que o Supremo Tribunal Federal e o Senado não podem ignorar as denúncias e pede que o ministro se explique em até 48 horas. Para a deputada, os fatos divulgados colocam em dúvida a atuação das instituições e exigem investigação.
23: Hildo Rocha, do MDB do Maranhão, vai apresentar uma proposta para mudar as regras de escolha e permanência de ministros do Supremo Tribunal Federal. Em seu entendimento, pessoas que tenham ocupado cargos comissionados ou mandatos eletivos não poderiam ser indicadas ao STF.
21: Hildo Rocha também defende que os ministros tenham mandato de 5 anos, renovável por mais 5 anos, mediante consulta à população. Ao fim do período, segundo o deputado, eles poderiam atuar como advogados ou professores, mas não poderiam voltar à vida política.
23: Eli Borges, do Republicanos do Tocantins, considera que as eleições para o Senado serão decisivas para o futuro do país. O deputado lembra que caberá aos novos senadores a responsabilidade de sabatinar ministros do STF e de conter o que considera excessos da corte.
21: Eli Borges também pede mais moralização na política e combate à corrupção. Na avaliação do parlamentar, o cidadão deve estar atento aos políticos que defendem o devido processo legal e a soberania popular.
23: Kim Kataguiri, do Missão de São Paulo, classifica como graves as suspeitas de possíveis relações entre ministros da Suprema Corte e envolvidos do escândalo do Banco Master. Ele questiona a inércia das instituições e da sociedade frente às situações divulgadas pela imprensa.
21: Kim Kataguiri critica também decisões da Justiça Eleitoral, alegando supostas diferenças de tratamento entre candidaturas. Ele reclama da suspensão de campanhas por atrasos em declarações eleitorais nacionais, alegando configurar restrição a direitos políticos.
5: Saúde.
23: A Câmara aprovou projeto que prorroga incentivos para doações a instituições de combate ao câncer e assistência a pessoas com deficiência. As informações com a repórter Cibele Comanetti.
7: O plenário da Câmara aprovou o projeto que prorroga até 2031 o prazo para empresas deduzirem do pagamento do imposto de renda doações a instituições sem fins lucrativos, como as Santas Casas, que atuam na prevenção e combate ao câncer ou na reabilitação de pessoas com deficiência. O incentivo acabaria neste ano. A proposta foi apresentada pelo deputado Sérgio Souza, do MDB do Paraná, e recebeu parecer favorável do relator, deputado Antônio Brito, do PSD da Bahia. Os incentivos às doações estão previstos em dois programas criados em 2012. O Programa Nacional de Apoio à Atenção Oncológica, conhecido como PRONON, e o Programa Nacional de Apoio à Atenção de Saúde da Pessoa com Deficiência, o PRONAS. Os dois permitem o emprego de recursos privados para financiar projetos desenvolvidos por entidades especializadas e sem fins lucrativos. Segundo o relator Antônio Brito, o PRONON amplia a capacidade de atendimento do Sistema Único de Saúde, o SUS, para a prevenção, o diagnóstico precoce, o tratamento, a reabilitação e os cuidados paliativos de pessoas com câncer. Já o PRONAS aumenta a oferta de assistência às pessoas com deficiência, especialmente no que diz respeito a projetos destinados à reabilitação, diagnóstico, tratamento, desenvolvimento de novas tecnologias e capacitação de profissionais. Antônio Brito comemorou a aprovação da proposta.
1: Quero parabenizar a todos que participaram da elaboração da prorrogação até 2031 do prazo do PRONON e do PRONAS, tão importante na articulação da sociedade civil, do terceiro setor, do governo federal e também das iniciativas privadas no atendimento às instituições filantrópicas, seja ela na área da saúde, no tratamento do câncer, como também nas entidades que atuam com a pessoa com deficiência.
7: O projeto que prorroga até 2031 prazo para empresas deduzirem do pagamento do imposto de renda doações a instituições sem fins lucrativos que atuam na prevenção e combate ao câncer ou na reabilitação de pessoas com deficiência seguiu para análise do Senado. Da Rádio Câmara de Brasília, com informações de Antônio Vital, Cibele Colmanetti.
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9: Esporte. A Câmara aprovou um projeto que acaba com a obrigatoriedade de férias escolares durante o período da Copa do Mundo Feminina em 2027. O repórter Antônio Vital acompanhou a votação.
25: O plenário da Câmara aprovou o projeto que desobriga as redes de ensino pública e privada de todo o país a concederem férias escolares para todos os alunos durante a realização da Copa do Mundo Feminina de Futebol no ano que vem. Lei de autoria do governo, aprovada no início do ano pelo Congresso, obriga que as férias dos estudantes coincidam com o período do torneio, entre 24 de junho e 25 de julho de 2027. Projeto apresentado pela deputada Anne Ortiz, do PP do Rio Grande do Sul, permite que os sistemas de ensino dos estados e municípios decidam sobre o período de férias escolares, em vez de obedecer ao calendário oficial da competição. Entidades como a Federação Nacional das Escolas Particulares criticaram a obrigatoriedade prevista em lei e alegaram que a alteração do período de férias do meio do ano coloca em risco o calendário escolar exigido pela Lei de Diretrizes e Bases da Educação, que obriga pelo menos 200 dias letivos no ano. A proposta recebeu parecer favorável do relator, deputado Alex Manente, do Cidadania de São Paulo. Para ele, do ponto de vista educacional, não é adequado impor solução uniforme a todos os sistemas de ensino sem considerar as necessidades regionais. O projeto foi aprovado de maneira simbólica pelo plenário, sem votos contrários. O deputado Chico Alencar, do PSOL do Rio de Janeiro, defendeu a medida.
13: O reconhecimento da importância da Copa do Mundo de Futebol está nesse projeto de lei, só que não subordinando os interesses da Copa do Mundo aos sistemas educacionais. Os jogos ocorrem em apenas algumas cidades e, na maior parte das vezes, com um número reduzido de partidas, não se justificando como férias todo o período e em todo o território nacional.
25: Os jogos da Copa do Mundo de Futebol Feminino serão realizados em 8 cidades: Belo Horizonte, Brasília, Fortaleza, Porto Alegre, Recife, Rio de Janeiro, Salvador e São Paulo. O projeto que desobriga as redes de ensino pública e privada de todo o país a concederem férias escolares para todos os alunos durante a realização da Copa do Mundo Feminina seguiu para análise do Senado. Da Rádio Câmara de Brasília, Antônio Vital.
9: Educação.
23: Ranieri Paulino, do Republicanos da Paraíba, propõe diversificar a educação profissional e tecnológica, ampliando a oferta em pequenos municípios, áreas rurais e regiões, conforme as demandas e as vocações específicas.
21: Para tanto, Ranieri Paulino apresentou um projeto que altera o Estatuto da Juventude e o Pronatec, articulando formação, trabalho, emprego e renda às características econômicas, sociais e culturais de cada território nacional e local.
23: Termina agora o Jornal Câmara dos Deputados, produzido pela Rádio Câmara, com trabalhos técnicos de Everson Urani e apresentação de José Carlos Andrade e Márcio Aquilissardi. Uma boa noite para você.
21: Uma ótima noite. A Voz do Brasil volta amanhã.
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10: 10 e 3.
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Muitíssimo muito obrigado. Isso aqui é um show de rock and roll.

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2: 11:50.

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3: Meia-noite e 53.

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1: 1 e 4.
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2: 1:44.

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1: 12:06.
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3: 2h22.

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1: 2h52.

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1: 3 e 1.
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3: 3:17.

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1: 3:35.

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2: 3:56.

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1: 4h22.

0: naquele tempo.
1: É, naquele tempo o peito do Ambrósio chiava, era uma lareira, agasalhava tudo quanto era mocinha com frio.
0: E hoje?
1: Hoje o peito continua chiando, só que de asma, bronquite, aliás, é o único que tá congelado.

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1: 4h58.

0: Obrigado!
1: Valeu, valeu, valeu. Muito obrigado. Eu queria dizer da felicidade de estarmos aqui neste projeto maravilhoso. Mais uma vez, além de muitos e muitos parabéns, nós, César e Paulinho, queremos dizer que vocês realmente são as estrelas maiores e que esse povo maravilhoso recebeu com certeza o maior presente da vida, 40 anos de sucesso de uma das maiores e melhores duplas do nosso mercado. Parabéns, Chitão e Chororó.
2: Parabéns.
1: A festa é de vocês, mas o presente é nosso, viu?
2: Obrigado.
1: Muito obrigado.
2: Obrigado.
1: Deus abençoe. Obrigado.
3: Como é que é a despedida de vocês?
1: Não.
2: Chitãozinho e Chororó.
1: E esse povo maravilhoso são como César e Paulinho.
4: Chique no último.
1: Valeu, valeu. Obrigado, Chororó.
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6: 5 e 9.

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2: 5:16.

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1: 5:28.
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1: 5h32.
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0: 5h39.
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21: Bom dia, meu querido irmão e minha querida irmã, que a paz de Jesus esteja com você nesta quarta-feira, também com a sua família e com todos aqueles que fazem parte da sua vida. Talvez esse dia já tenha começado corrido, mas antes de todas as atividades, Deus quer encontrar-se com você. Por isso vamos rezar? Vinde, Espírito Santo, enchei o nosso coração da vossa presença. Ensinai-nos a escutar a voz de Deus e fortalecei-nos para vivermos a missão que hoje nos será confiada. Amém. E a palavra que hoje ilumina o nosso dia é do Evangelho de São Lucas, capítulo 4, versículos 38 a 44, e nos diz assim: Naquele tempo, Jesus saiu da sinagoga e entrou na casa de Simão. A sogra de Simão estava sofrendo com febre alta e pediram a Jesus em favor dela. Inclinando-se sobre ela, Jesus ameaçou a febre e a febre a deixou. Imediatamente ela se levantou e começou a servi-los. Ao pôr do sol, todos os que tinham doentes, atingidos por diversos males, os levaram a Jesus. Jesus colocava as mãos em cada um deles e os curava. De muitas pessoas também saíam demônios gritando: Tu és o Filho de Deus. Jesus os ameaçava e não os deixava falar, porque sabiam que ele era o Messias. Ao raiar do dia, Jesus saiu e foi para um lugar deserto. As multidões o procuravam e, indo até ele, tentavam impedi-lo que os deixasse. Mas Jesus disse: Eu devo anunciar a boa nova do reino de Deus também a outras cidades. É para isso que eu fui enviado. E pregava nas sinagogas da Judeia. Palavra da salvação. Glória a vós, Senhor. A palavra que hoje Deus dirige ao nosso coração, querido irmão, ela vem, sobretudo, nos trazer esta belíssima reflexão: que quem reza encontra força para viver a missão. Alguma vez você já se sentiu mal? Sentiu que o dia começava mal? Que você já começou cansado? No Evangelho, Jesus vive um dia intenso de curas e de atendimento às pessoas. Mesmo assim, antes do amanhecer, ele procura um lugar retirado para rezar. Jesus não rezava porque sobrava tempo, porque sabia que precisava da presença do Pai para cumprir a sua missão. Também nós, muitas vezes, deixamos a oração para quando sobra tempo. Mas a oração não tira os problemas. Ela muda a maneira como os enfrentamos. Antes de começar a correria de hoje, reserve, querido irmão, alguns instantes para Deus. Você vai descobrir que não está perdendo tempo, mas encontrando a força necessária para viver bem a missão de cada dia. Vamos olhar para esta palavra que ressoa no nosso coração. Quem começa o dia com Deus encontra força para viver tudo o que vier depois. A palavra de Deus, ela é força, ela é luz para os nossos caminhos. Por isso, a pequena via de hoje, antes de iniciar as suas atividades, faça uma pausa de 2 minutos e reze: Senhor, caminha comigo durante este dia. E vamos juntos rezar? Senhor Jesus, ensina-nos a encontrar tempo para estar contigo. Que a oração fortaleça nossa esperança e nos ajude a viver com alegria a missão de cada dia. Amém. E que pela intercessão da bem-aventurada Virgem Maria desça sobre a sua vida, sobre a sua família, sobre o seu trabalho no dia de hoje, a bênção do Deus Todo-Poderoso, Pai e Filho e Espírito Santo. Amém. Muito obrigado, querido irmão, querida irmã, pela sua companhia. E lembre-se, quem reserva tempo para Deus nunca perde tempo, mas encontra a força para viver melhor. Até amanhã em A Palavra para o Seu Dia.

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1: 5h48.
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8: Maravilha, gente! Já está no ar a partir de agora mais uma super edição do nosso Sertanejo Classe A. Só modão pra você, né? O sertanejo que marcou época. É Sertanejo Classe A tocando músicas bem selecionadas no segmento sertanejo. Aquele sertanejão que você faz tempo que você não ouvia, né? Aquele modão você ouve aqui no Sertanejo Classe A. Hoje já é quarta-feira, meiuca de semana. Por aqui, Beto Paulino abrindo mais uma programação. Onde quer que você esteja, seja muito bem-vindo. Já está chegando aí a primeira música de hoje. Aumente o volume aí.
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2: Tá aí, finalizando o nosso primeiro bloco do Sertanejo Classe A na sua quarta-feira. Daqui a pouco, depois do intervalo, tem mais. Não sai daí, não.
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10: Maravilha, gente, já estamos de volta na sua quarta-feira com mais Sertanejo Classe A. Aumente aí o volume que tá chegando mais modão pra você. É bom demais, gente.
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1: Muito bem, tá aí, finalizando o nosso segundo bloco do Sertanejo Classe A na sua quarta-feira. Daqui a pouco, depois do nosso rápido intervalo, daqui a pouco tem mais músicas aqui pra você. Não sai daí não, já já tem mais Sertanejo Classe A.
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3: 6:36.
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1: Muito bem, gente, já estamos de volta com mais modão sertanejo pra você, moda de viola gostosa, é só sertanejão, só modão pra você aqui, viu? É, aumente o volume que vem chegando mais uma.
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0: 54.
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2: Bom dia, meu querido irmão e minha querida irmã. Que a paz de Jesus esteja com você nesta quarta-feira, também com a sua família e com todos aqueles que fazem parte da sua vida. Talvez esse dia já tenha começado corrido, mas antes de todas as atividades, Deus quer encontrar-se com você. Por isso, vamos rezar? Vinde, Espírito Santo, enchei o nosso coração da vossa presença. Ensinai-nos a escutar a voz de Deus e fortalecei-nos para vivermos a missão que hoje nos será confiada. Amém. E a palavra que hoje ilumina o nosso dia é do Evangelho de São Lucas, capítulo 4, versículos 38 a 44, e nos diz assim: Naquele tempo, Jesus saiu da sinagoga e entrou na casa de Simão. A sogra de Simão estava sofrendo com febre alta e pediram a Jesus em favor dela. Inclinando-se sobre ela, Jesus ameaçou a febre e a febre a deixou. Imediatamente ela se levantou e começou a servi-los. Ao pôr do sol, todos os que tinham doentes, atingidos por diversos males, os levaram a Jesus. Jesus colocava as mãos em cada um deles e os curava. De muitas pessoas também saíam demônios gritando: Tu és o Filho de Deus. Jesus os ameaçava e não os deixava falar, porque sabiam que ele era o Messias. Ao raiar do dia, Jesus saiu e foi para um lugar deserto. As multidões o procuravam e, indo até ele, tentavam impedi-lo que os deixasse. Mas Jesus disse: Eu devo anunciar a boa nova do reino de Deus também a outras cidades. É para isso que eu fui enviado. E pregava nas sinagogas da Judeia. Palavra da salvação. Glória a vós, Senhor. A palavra que hoje Deus dirige ao nosso coração, querido irmão, ela vem, sobretudo, nos trazer esta belíssima reflexão: que quem reza encontra força para viver a missão. Alguma vez você já se sentiu mal? Sentiu que o dia começava mal? Que você já começou cansado? No Evangelho, Jesus vive um dia intenso de curas e de atendimento às pessoas. Mesmo assim, antes do amanhecer, ele procura um lugar retirado para rezar. Jesus não rezava porque sobrava tempo, porque sabia que precisava da presença do Pai para cumprir a sua missão. Também nós, muitas vezes, deixamos a oração para quando sobra tempo. Mas a oração não tira os problemas, ela muda a maneira como os enfrentamos. Antes de começar a correria de hoje, reserve, querido irmão, alguns instantes para Deus. Você vai descobrir que não está perdendo tempo, mas encontrando a força necessária para viver bem a missão de cada dia. Vamos olhar para esta palavra que ressoa no nosso coração. Quem começa o dia com Deus encontra força para viver tudo o que vier depois. A palavra de Deus, ela é força, ela é luz para os nossos caminhos. Por isso, a pequena via de hoje, antes de iniciar as suas atividades, faça uma pausa de 2 minutos e reze: Senhor, caminha comigo durante este dia. E vamos juntos rezar? Senhor Jesus, ensina-nos a encontrar tempo para estar contigo. Que a oração fortaleça nossa esperança e nos ajude a viver com alegria a missão de cada dia. Amém. E que pela intercessão da bem-aventurada Virgem Maria desça sobre a sua vida, sobre a sua família, sobre o seu trabalho no dia de hoje a bênção do Deus Todo-Poderoso, Pai e Filho e Espírito Santo. Amém. Muito obrigado, querido irmão, querida irmã, pela sua companhia. E lembre-se, quem reserva tempo para Deus nunca perde tempo, mas encontra a força para viver melhor. Até amanhã em A Palavra para o Seu Dia.
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Muito bem, bom dia. São 7 horas e 32 minutos na Cidade Clima do Brasil. Seja muito bem-vindo, bem-vinda ao programa Canal Aberto desta manhã de quarta-feira. Já é meio de semana, meus amigos. Meio de semana, 2 de setembro de 2026. Uma quarta-feira que amanheceu fresquinha, né? Mas está ensolarado, o sol está presente, graças a Deus. E estamos aí mais uma vez juntos na mesma sintonia. Hoje é dia do repórter fotográfico e é dia do florista e também dia nacional da Kombi. Aos amantes da famosa Kombi, a Combosa, né? Estão aí na audiência com a gente. Um abraço forte para você que se simpatiza com esse veículo aí, né? 7h32 da manhã. Obrigado a você que já está com a gente. Temperatura de momento na Cidade e Clima do Brasil. Temos 11 graus. A previsão do tempo, conforme o sistema meteorológico nos informa hoje, um deles, né, o CIMEPAR. Olha só, temos aí máxima chegando, teremos, né, uma máxima chegando hoje, portanto, a 22 graus. Então não vai ficar assim tão calor, né? Ele tem sol presente, mas a sensação térmica aí amena, né? Então a mínima registrada foi de 10 e a máxima não passa dos 22 graus para o dia de hoje. Manhã, com umidade relativa do ar alta, em torno de 92%, e a tendência é diminuir ao longo do dia, chegando a 41% mais à tarde. Então vamos lá, hoje a princípio que não temos previsão de chuva, né? A princípio não há previsão de chuva, portanto vamos aguardar como se comporta esse tempo aí no dia de hoje. Mas a princípio é isso, né? Logo mais no programa. Agora não tem mais Hora do Campo, agora é o Manhã do Ouvinte, né? Com o Helder Escolimós, que já começa às 8 horas. E aí mais informações também, sempre está trazendo com relação ao tempo, a previsão e tudo mais, né? 7h34 da manhã na Cidade Clima do Brasil. Vamos que vamos por aqui na melhor sintonia até às 8. Informação, alegria no ar. Comigo e você na melhor sintonia, juntos sempre. Daqui a pouquinho a Bruna por aqui já, para dar sequência junto conosco na programação.

Tudo bem, para início da nossa programação, trazemos sempre aquela homenagem especial, nosso abraço, nosso carinho, aqui é aniversaria, né, no dia. Então, hoje está de aniversário a Maíra Desirê Bus. Ela está em Ponta Grossa atualmente, residindo, né, Maíra Desirê Bus. Ela celebra hoje o dom da vida, ela que faz parte do nosso clube, né, amiga do nosso clube dos aniversariantes. Um abraço forte, então, para Maíra, que hoje está de aniversário. Felicidade para você, Maíra, e tudo de melhor para sua vida, tá bom? E a gente deseja aqui em nome de toda a equipe da Rádio Ipiranga FM. 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
2: 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São 7h37, bom dia para você ligado aqui na programação. E um bom dia bem especial à minha colega aqui, a Bruna Camargo, que tá chegando com aquele sorrisão alegre, mais um dia. Dia bonito hoje, né, Bruna? Bruna Camargo, oi. Agora sim, bom dia, bom dia.
5: Fazia duas semanas já que eu fazia dessa. Agora sim, quem sabe fez ao vivo, né?
2: Vamos lá, e aí, tudo
5: bem?
2: Vamos
5: começar de novo. Bom dia, Deus, tudo bem?
2: Graças ao bondoso Deus, sim.
5: Ai, que ótimo. Bom dia a você, querido ouvinte do programa Canal Aberto. Nessa manhã de quarta-feira, metade da semana de ensolarado, começando com tudo o dia de hoje, né?
2: Então, graças a Deus por mais um dia, especialmente por esse dia lindo que o Senhor nos preparou, né?
5: Amém.
2: Graças a Deus. Então vamos lá, Bruno Camargo, seja bem-vindo aí, já temos alguns ouvintes com a gente, vamos abraçando carinhosamente esse povo querido que está com a gente por aqui.
5: Você começa então registrando algumas participações, Denilson?
2: Pode ser, vamos lá, Bruno Camargo, agradecendo o carinho da sintonia, a galera que está conosco. Roseli Costa Gonçalves está no cercado, ligadinha, aqui no cercado. Devido aos fortes temporais do fim de semana, ficamos sem internet, sem luz por 3 dias.
5: Nossa!
2: É? De sábado até ontem, choveu 108 milímetros por aqui e no acumulado de agosto foram 249 de chuva, hein? É chuva pra caramba. Gratidão pelo mês que passou e que setembro continue sendo de muitas bênçãos pra todos. Abraços.
5: Amém.
2: Que tal? Um abração pra ela. Rodrigão em Curitiba também tá com a gente. Grande Ednilson. Bom dia, fera. Tamo aqui ligadinhos no programa Canal Aberto, amigo. Deus abençoe. Abração e um ótimo dia. Muito obrigado, Rodrigão. Nem sei se ele já sabia que a Bruna Camargo agora está conosco, hein, Rodrigão? Nas manhãs também aí, abrilhantando a programação da Ipiranga FM com a sua voz e com a sua interação e com as informações sempre por aqui.
5: Agora são 7 horas e 39 minutos. Tem mensagem aqui que chegou para nós também do Altivirto Jeans, que ligadinho conosco. O Eugênio Cezanoski. Elfistelli Hartmann, bom dia, Bruna, bom dia, Denilson, tudo bem? A Elf, que é nosso ouvinte lá do Rússio 1, né?
2: Tá sempre
5: ligadinho conosco, ela e o netinho João Pedro, ouvindo a Rádio Ipiranga.
2: São ouvintes sempre abrilhantando nossa grande audiência. Bruna Camargo, vamos começar com as informações. O que, que você tem pra gente começar aí, Bruna Camargo, nessa manhã de quarta-feira?
5: Então, a Polícia Civil do Paraná, por meio da equipe da 40ª Delegacia Regional da Polícia aqui de Palmeira, cumpriu no final da tarde de ontem, né, dia 1º de setembro, um mandado de prisão preventiva expedido contra um investigado em um inquérito que apura um caso de tortura em nosso município. O investigado ele se apresentou no final da tarde de ontem na delegacia, acompanhado de suas advogadas da Pozobon Advogados. Segundo a Polícia Civil, o inquérito ele foi instaurado na segunda-feira da semana passada, assim que a equipe tomou conhecimento dos fatos. Conforme as investigações, a vítima teria sido agredida durante quase 5 minutos, com o objetivo de obrigá-la a confessar um ato praticado anteriormente. Ainda segundo a Polícia Civil, mesmo com a vítima pedindo para que as agressões parassem e negando ter cometido o ato, o agressor teria continuado com as agressões, causando lesões graves. A vítima permaneceu internada por 8 dias e também passou por 3 cirurgias. Mais de 10 vídeos de câmeras de segurança foram anexados a esse inquérito e estão sendo utilizados para esclarecer a dinâmica dos fatos. Durante o interrogatório, o investigado ele apresentou a versão dele sobre o ocorrido. A polícia informou ainda que as investigações continuam com novas diligências previstas para os próximos dias. Lembrando que essas informações foram divulgadas oficialmente pela Polícia Civil aqui de Palmeira, né? A qual a gente torna público aos ouvintes da Rádio Piranga.
2: É isso aí, um caso que realmente chama a atenção da comunidade, né? Vamos lá, são 7h41 da manhã, para você, Bruna Camargo, o nosso grande abraço. O Rodrigão mandou aqui, Bruna, ó, desculpa, foi mal, como é que ela falou aqui? Desculpa o mau jeito, Bruna, a hora que mandei mensagem, você ainda não tinha chegado, tinha se tava aqui do ladinho. Pense que talvez você...
5: Não participaria hoje.
2: Eu pensei que talvez você não participaria hoje. Deus abençoe e ótimo dia pra você também, guria. Grande abraço. Esse cara é sensacional. Lá de Curitiba.
5: Não, eu vou contar. Grande,
2: ele é grande ouvinte em ambos os sentidos. Um ouvinte que, lá de longe, tá sempre apreciando nossa programação, sempre, né, nos abençoando aí com a graça da sua audiência, né, Rodrigão? E é um cara gigantesco também. O cara tem quase 2 metros de altura.
5: Nossa vida. Uhum. E é ouvinte de anos, né? Desde que eu estou aqui na Rádio Piranga, eu sei, né, que ele tá sempre na audiência. Mas eu vou contar um segredo pros nossos ouvintes. O que que acontece? Por conta do horário eleitoral, é 7h25.
2: Isso.
5: Aí vem, né? Termina às 7h25. Aí tem um bloco de propaganda. Aí começa o canal aberto. 7h33, 7h34. Aí tem o bom dia do Edenilson, o clube dos aniversariantes ali. Então eu digo, eu tô aproveitando pra ficar 5 minutinhos mais na cama, entendeu?
2: Entendi.
5: Aí, por causa disso, que eu tô chegando um pouquinho mais tarde, por conta disso.
2: Então, né, nesse período de propaganda eleitoral e tudo mais, aí fica bem otimizado a nossa programação, acaba que a gente precisa, às vezes, dar uma atropelada quase aqui pra poder dar conta.
5: Sim, pra dar tempo de tudo,
2: isso.
5: Né?
2: Isso. Mas vamos lá, 7h43 da manhã, Rodrigão, muito obrigado, rapaz, você é um cara sensacional. Obrigado pelo carinho da audiência sempre e a todos os demais que nos dão sempre a honra da audiência, uma alegria poder comunicar pra vocês, tá bom? Bruna Camargo, feriado chegando, muita gente já está se preparando para pegar a estrada. Temos algumas informações com relação a alguns cuidados importantes a serem adotados para quem vai aproveitar o feriadão, né?
5: Exatamente. A principal dica é não transformar o horário de chegada, geralmente aquele que a gente vê nos aplicativos, né? Em uma corrida contra o relógio. Atrasos, trânsito, obras, né? Que a gente está vivenciando bastante. A chuva pode mudar o tempo da viagem. Então, vale não tentar aí você compensar o tempo acelerando. Antes de você sair, é importante você planejar o trajeto. Conferir as condições da rodovia, prever algumas paradas. Durante a viagem, mantenha uma distância segura do veículo da frente e evite ultrapassagens forçadas. E atenção também para o cansaço. Sonos, bocejos frequentes, dificuldade de concentração e aquela sensação de estar dirigindo no automático são sinais que é hora sim de parar e descansar.
2: Eita, e quando a ansiedade pega por querer chegar mais cedo, né? Ou mesmo por querer chegar até para descansar, mesmo quando o cansaço pega, não é fácil lidar com isso. Você nunca, Bruna?
5: Às vezes, né?
2: Às vezes.
5: Você
2: é pé de chumbo, não? Você
5: lembra? Não, eu sou bem. Pelo contrário, meus amigos ainda fazem piada comigo que eu sou bem.
2: Cautelosa.
5: Então
2: tá. Bem paciente, beleza.
5: Eu sou mãe, né? Então.
2: Tá explicado. Não precisa dizer muita coisa, não. 7h44. Bem, tá aí um alerta muito importante com relação, portanto, também ao uso de celular enquanto dirige. Melhor evitar, né, Bruna?
5: Exato.
2: A atenção total deve ser dirigida à direção. Então.
5: Exatamente, evitar mexer no celular enquanto dirige, né? Inclusive para você mudar a rota do aplicativo. O ideal é você fazer isso, obviamente, com o veículo parado ou pedir ajuda para um passageiro. E uma dica, use esses aplicativos para planejar a viagem, não para você correr contra o relógio, né, que aparece ali na tela.
2: Tá certo, então. Essa é a questão de velocidade, questão de... É uma puxadinha de orelha pra muita gente, né? Porque olha, nossa
5: senhora.
2: Até pra mim, às vezes.
5: Ultrapassagens indevidas e o excesso de velocidade são os principais fatores aí que causam os acidentes,
2: isso.
5: Né?
2: Tá, então, a dica, o alerta é isso. Pra quem vai pegar a estrada, então, no feriado, mais importante do que chegar mais cedo é chegar bem, né, Bruna?
5: Inclusive, nessa matéria, né, que falava sobre essas dicas, eu até reduzi ela por conta do tempo, mas eu vou comentar aqui. Eles faziam uma comparativa, assim, quem tá a 100 por hora chegava em tanto tempo. Quem tava a 120, 140, chegava... Tipo assim, a diferença de tempo é muito pouca. Então, assim, às vezes você acaba aí colocando a sua vida em perigo de outras pessoas, né, que também estão na estrada, no veículo, por conta de poucos minutos de diferença. Então, não compensa. Eu cresci ouvindo minha avó falando, Bruna, quem chega devagar também chega.
2: Também chega lá.
5: Então...
2: Vamos imaginar aí a questão de 10 minutos?
5: Exatamente, era esse o dado.
2: É o que mais ou menos me entende que seja isso, né?
5: Aham.
2: 7, 8, 10, no máximo 15, dependendo da distância que vai percorrer, independente da velocidade que... quer dizer, se um pouquinho a menos ou bem a mais,
5: sim, sim.
2: Você vai economizar alguns minutos apenas, então não vale a pena se arriscar. Fica a dica para todos nós. Vamos lá, são 7h46 da manhã.
5: Você vai colocar uma musiquinha.
2: Seguindo com a programação Ipiranga FM, vamos lá dar uma quebrada no gelo aqui com uma música boa. Tem alguma indicação aqui ou você que pensou
5: eu
2: numa?
5: Eu tenho, eu queria Tião Carreiro e Pardinho.
2: Ah, sério?
5: Aham. Uhum.
2: Eita. Não... Eu não sabia desse teu gosto musical pelos clássicos sertanejos, Bruno.
5: Mas sabe quem que me ensinou?
2: Quem?
5: Rádio Ipiranga, né? Então tá, uma pessoa que cresceu literalmente ouvindo Rádio Ipiranga, então eu gosto bastante, né? Minha
2: e
5: família
2: agora?
5: Gosta.
2: Deixa eu pensar aqui uma bem boa deles aqui. Enquanto você vai mandando um abraço,
5: posso,
2: eu vou achar uma
5: então
2: bem
5: lá.
2: Bonita aqui.
5: Pedro César Nosso, que eu já comentei. A dona Marley ligadinha conosco, obrigada pela audiência. Célia também está sintonizada conosco. Seu Miguel de Lara, bom dia, obrigada pela audiência. Jair de Paula, diretamente da Colônia Maciel, obrigada pela audiência.
2: Agora vai. Ouça o toque da viola dos meninos.
5: Aí sim.
2: Tião, Carreira e Pardinho. Falando um pouquinho a respeito do tempo que chega para todos nós.

0: A música é boa, mas a gente precisa dar uma aceleradinha por aqui. Essa música é bonita demais, Bruna. Fala a respeito aí do tempo que às vezes se perde ao lado de quem muitas vezes não valoriza você, ou enfim, não, né, não dá o devido respeito, enfim. Não, aquela parceria que às vezes você precisa e não tem, e às vezes acaba vivendo com outra pessoa sem, de repente, ter amor envolvido, né? É complicado
1: a situação. É, a vida, acho que a vida é muito curta pra gente não viver do lado de quem a gente gosta de verdade, né?
0: Exatamente. Então,
1: nossa, estamos muito...
0: Mais ou menos sobre isso que fala essa música bonita, do Tião Guerreiro Pai. Aliás, os caras têm muita moda boa, né? Vale muito a pena estar rolando por aqui na programação sempre o sucessão deles. Obrigado pela indicação, viu?
1: Imagina!
0: Vamos lá, são 7h49, tem intervalo comercial rapidinho, voltamos na sequência, já com a parte final que tá curtinho, que nem coxinha de porco. Nosso programa aqui, Bruno Cavalho.
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3: 7h50.
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2: Tudo bem, são 7h53. Bruna Camargo dando aqui sequência na programação Ipiranga FM. Já caminhando para a reta final, nossa programação aqui de hoje, né? E trazendo mais informações para o povo que está com a gente aqui, sempre na melhor sintonia. Tem ouvinte com a gente também. Leodora, bom dia para você, um grande abraço. Obrigado pela audiência.
3: Nossa querida ouvinte Elza Schweigert, falei certo?
2: Quase.
3: Como que é?
2: Schweigert, falei certo?
3: Quase.
2: Então, tamo junto.
3: Bom dia, Bruno e Denilson. Abençoada quarta-feira. Deus abençoe vocês. Obrigada. Pelo que é pouco tempo, o horário. Queria ter vocês por 2 horas. Eita. Vocês são 10. Obrigada pelo carinho.
2: Quem sabe um dia. Por enquanto tá bom assim, né? 7h53, bom dia.
3: Nosso querido ouvinte, Elisa Marlene, que tava de aniversário, né?
2: Sim, tava. Recentemente, um abraço do Elisa.
3: Luiz Ramos, ligadinho conosco, obrigada pela audiência. Maria José, do Farajala Bacila, ligadinha conosco. Vani Costa, bom dia. Obrigada pela audiência de vocês. Nosso WhatsApp é o 99953-3669.
2: Repito, 99953-3669. Bruna Camargo, vamos que vamos.
3: Sim.
2: A Secretaria Municipal de Saúde de Palmeira vai realizar uma ação especial voltada aos caminhoneiros aí nesse mês de setembro, né?
3: Perfeito. Ação, então, em alusão ao Dia do Caminhoneiro. Bom dia a todos os caminhoneiros, motoristas que estão acompanhando a Rádio Ipiranga nesse
2: momento.
3: Alô, Edivaldo
2: da Silva. Aos demais, bom dia.
3: Anota aí na agenda, 12 de setembro, das 9 às 16 horas, no Centro de Especialidades Médicas, o CEM. Nesse atendimento, vai ter diversos serviços. Vacinação, eletrocardiograma, teste rápido e também consulta com oftalmologista. Também serão oferecidas orientações nas áreas de nutrição, odontologia e fisioterapia, além de outros atendimentos. Então, os caminhoneiros que quiserem aproveitar essa ação especial da Secretaria Municipal de Saúde devem procurar o CEM no dia 12 de setembro, entre 9 da manhã e 4 horas da tarde, aproveitar para cuidar da saúde, né?
2: Com certeza, sempre muito importante. E nós estamos vivendo o setembrão especial também. Tem uma campanha especial para esse mês de setembro também. Vamos estar trazendo aí ao longo da nossa programação, né, Bruna? A respeito do que é tratado, né? A cor do mês de setembro também relacionado às campanhas, né? De prevenção ao suicídio, né?
3: Isso, temos o setembro amarelo, né? Valorização isso. Da vida. É, infelizmente, a maior taxa, né, entre os jovens. Temos também o setembro verde. É, também nessa data a gente fala da pessoa com deficiência. Então, várias campanhas pra gente estar destacando ao longo desse mês. E também nesse mês temos a mudança de estação, né? Primavera tá chegando.
2: Primavera chegou quase. Calma aí. Vai chegar. 7h55, Bruna Camargo, algo mais queira acrescentar pra gente? Informações?
3: 100 registros de últimas horas, né? Uau. Oficiais aí do Corpo de Bombeiros. Também não temos informações oficiais de últimas horas da Polícia Militar. Eu finalizo a minha participação registrando aqui mensagem. Bom dia, Bruna e Denilson. Estamos na audiência todos os dias. Nega e minha mãe Marta aqui no Green Park. Um abraço a todos.
2: Um grande abraço, bom dia. Obrigado pelo carinho de vocês aí, viu?
3: Aí também, mensagem aqui, bom dia, dia abençoado, Bruno Denilson, Deus abençoe o nosso lindo dia. Abraços a Dona Aldete, registrando a audiência. Vou ficando por aqui.
2: Eu também. Grande abraço pra você, uma excelente dia, ótima quarta-feira, já é meio de semana, hein? Foco no restante agora, que você é bastante produtivo e abençoado e amanhã tem mais.
3: Amém, um ótimo dia pra você, nosso querido ouvinte. Eu volto às 11h30 e você?
2: 6h30 da tarde, programa Sintonia Total e claro, espero todos. Grande abraço.

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1: 7h57.
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0: É, estamos chegando, 8 horas, 2 minutinhos. Bom dia, começou o Manhã do Ouvinte desta quarta-feira, metade da semana, o dia 2 de setembro de 2026. Seja bem-vindo!
1: Bom dia!
0: Alegria no rádio até às 10 horas da manhã. Helder Skolimowski aqui, fazendo companhia para você. Está na técnica, Giovanni Chikanowski. Bom dia, Giovanni! Agora são 8 horas 3 minutos, hoje 2 de setembro, dia do repórter fotográfico. Parabéns para você, aí que gosta de registrar, fazer fotografias. E o papel do repórter fotográfico vai muito além do registro do que é visível na tela. O repórter fotográfico, ele tem o compromisso de transmitir a informação, a notícia, através das lentes. Então hoje é dia do repórter fotográfico, 8 horas 3 minutos. Minuto que faz bem, já para você aqui no programa. Daqui a pouquinho também teremos aquele quadro especial, participação do nosso amigo Andrei. Momento no campo, já na Ipiranga. Daqui a pouquinho tem notícias também, tem a nossa reflexão do dia, a historinha do Manhã do Ouvinte, a interação, a participação do ouvinte através do WhatsApp 999-533-669. Nós estamos só começando, 8 horas 4 minutos, você já vai mandando a sua mensagem, dando bom dia para nós também, tá bom? 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Agora são 8 horas 5 minutos. Minuto que faz bem. Hoje, o Evangelho nos mostra Jesus chegando à casa de Simão e encontrando sua sogra doente. Jesus se aproxima, olha para ele e cuida dela. Depois, muitas pessoas chegam trazendo suas dores, suas doenças e seus pedidos. E Jesus acolhe cada uma delas. Mas no dia seguinte, Jesus se afasta por um momento para ficar em silêncio e seguir sua missão. E talvez esteja aí uma mensagem para nós. A vida também é feita de pessoas que precisam do nosso cuidado. Às vezes, não é preciso fazer grandes coisas. É uma ligação, um abraço, um como você está, ou um pode contar comigo. Porque existem dores que a gente não consegue curar. Mas um pouco de amor pode tornar essa dor mais leve. Então, se hoje alguém precisar de você, não passe correndo. Pare um instante, escute, esteja presente. Às vezes, o que alguém mais precisa não é de uma solução, é de alguém que não vai embora. Que essa palavra acompanhe você durante todo o seu dia. 8 horas 6 minutos. Esse foi o nosso Minuto que Faz Bem. Bom dia!

0: É, o Andrei tá chegando, 8h10, momento no campo. Seja bem-vindo, Andrei, direto da Comercial AG. Bom dia, Andrei!
1: Bom dia, meu amigo Helder Skolimowski. Estamos aí animados nesta manhã de quarta-feira ensolarada, porém um pouco mais gelada, né, meu amigo?
0: É verdade, a temperatura caiu. O visual desta quarta-feira está bonito, porque ainda estamos no inverno, temperatura caiu um pouquinho mais, está frio, mas esse solzinho brilhando já anima a nossa quarta-feira, né, Andrei?
1: Com toda certeza, Helder, a gente estava precisando já, né, desse solzinho aí para dar uma eliminada na depressão. Rapaz do céu, aquele tempinho fechado, chuva, tudo úmido novamente, né? Mas graças ao nosso bom Deus, hoje amanheceu diferenciado, lógico. Não vai muito longe, mas vamos aproveitar esse tempo maravilhoso que estamos tendo. Lógico, um pouquinho mais gelado, estamos vivenciando o inverno. Temos agora menos de um mês para o início da estação da primavera e a previsão promete ainda bastante chuva, então vamos aproveitar os dias de sol que estamos tendo pela frente aí.
0: Inclusive ontem a gente tinha aquela previsão mínima, né, pelo CIMEPAR ali de chuva para a nossa cidade. À noite, daqui a pouco, do nada, umas trovoadas, a gente ouviu. Aqui no, na área central veio uma pancadinha de chuva, mas eu vi registro até de granizo no interior do nosso município, né, Andrei?
1: Realmente, Aldir, é impressionante, né, como o nosso tempo tem sido bastante desafiador, bastante complicado, e a previsão aí de uma localidade às vezes não se aplica para outra. Então vai ficar bem difícil para nós aí fazermos as notícias aí dentro dessa próxima safra, né, dentro desse próximo ano, pelo que a gente vê, né, com a aproximação desse El Niño. Realmente tive notícias que lá no Guaraúninha a chuva de ontem deu aí 12 milímetros e caiu aí umas pedrinhas de granizo, segundo o Júnior de Erva lá, que me passou a informação. Granizo pequeno, hein, tamanho de um grãozinho de milho aí, mas é granizo, né, Helder? Já assusta, já fica aquela situação mais complicada.
0: Então, olha, a localidade de Guaraúninha, até se estiver ouvindo até agora, sintonizado conosco, ali Guaraúna dos Borges também, pessoal, comenta conosco, fala também como que foi essa situação aí. Acreditamos e esperamos que não tenha causado nenhum tipo de prejuízo, mas fiquei sabendo também ontem, conversando com os amigos, aqui pegou essa região, no domingo, aquela chuva de granizo mais forte, aqui do Pulgas, aqui região do Quero Quero, e ali a pedra foi mais forte e causou estragos, teve telhado, o pessoal teve prejuízo por aqui também, né, Andrei?
1: Exatamente, a gente também ouviu notícias dessa região de situações um pouquinho mais complicadas em relação a granizo, né, pedras grandes e em quantidade um pouco superior ao que a gente observou aqui na cidade, já fundo da Vila Rosa aqui, acabou pegando ali, Vila Rural, acabou já judiando um pouquinho, assim, não foram prejuízos demasiadamente graves, mas infelizmente ocasionaram sim prejuízos aí aos amigos que estão nos acompanhando.
0: Acredito que a chuva de ontem aqui no quadro urbano não chegou nem marcar no pluviômetro, né? Lá de Vigueiras, olha, a Heloísa Milduski mandando para nós que choveu 6 milímetros.
1: Perfeito, aqui estamos marcando um milímetro só para não dizer que não choveu, mas ele deu uma umedecida no pluviômetro, começou pela manhã com aquela garoa, né?
0: Sim,
1: uma cerração bem forte, uma garoona ali, uhum. E daí final da tarde com mais essa precipitaçãozinha ali, vamos marcar aqui só para dizer que deu alguma coisa, faz ficar o registro, eu vou colocar um milímetro aqui, para a gente iniciar o mês de setembro já com essa chuva.
0: E olha, o pessoal aqui ainda não mandou mais outras informações, não sei se você teria também outras informações, fora esse registro que chega para nós lá de Vieiras, pessoal de Guaraúninha também, né, que comentou com você. Se alguém mais tiver também informação, já vai passando para nós, a gente vai fazendo esse mapa aí do que aconteceu no primeiro dia do mês de setembro.
1: Isso mesmo, André. O único registro que tivemos foi esse lá do Guaraúninha, né, que o Júnior Gerva, o Miguel Gerva lá nos repassaram. E aqui na cidade, né, o seu Antônio também me ligou agora cedinho e comentou, né, seu Antônio Venâncio, aqui na sede Abril, que também um milímetro ele marcou para não dizer que não choveu nada, deu uma molhadinha no pluviômetro ali, então a gente vai deixar registrado aí, se alguém tiver mais alguma informação, estamos à disposição aí para fazer notícia do que o pessoal

0: tem vivenciado nos últimos dias. Está dando serviço, o pessoal todo dia tem que mandar mensagem, ir para o pluviômetro, às vezes sair na chuva. Tem sido assim realmente.
1: Até daqui a pouco, seu Ico Costa está nos ouvindo aí. Alô, dona Terezinha. Daqui a pouquinho aí, já a gente pode conversar também. Quero saber o registro do senhor, como que fechou o mês de agosto. Fica à vontade também para participar e trazer para nós aqui a informação. A Roseli Costa Gonçalves está contando que lá no cercado, ontem, na madrugada e o amanhecer, foram 3 milímetros. O acumulado do mês de agosto chegou a 249 por lá. 108 milímetros de chuva foi só no final do mês aí. De sábado até ontem, o registro lá da Roseli Costa Gonçalves. Bom dia, obrigado, Roseli, também pela sua participação. E como que fica agora, Andrei? 8h15, qual a previsão para hoje? Hoje não chove.
0: Vamos lá, então. Assim a gente acredita, né? Mas os institutos não estão marcando chuvas significativas, não estão marcando precipitações para este dia de hoje. Então vamos lá, Helder. Se me par amanhecer desta quarta-feira, as instabilidades se afastam. A chuva dá uma trégua em grande parte do estado, com exceção do litoral, onde é a possibilidade de chuviscos passageiros. Temos ingresso de ar mais frio, temperatura, né, no amanhecer de um pouco mais baixa. Tivemos registro de 7, 8 graus aí no nosso município. Também em Campos Gerais, região metropolitana de Curitiba, com alguma possibilidade de nevoeiras, mas que logo se dissipam e o sol aparece, predomina, porém as temperaturas máximas não se elevam muito. É típico de inverno, típico da estação que estamos vivenciando. Aqui, segundo o CIMEPAR, para hoje, o nosso município mínima de 9, máxima 21 graus, foi aí o que a gente observou e provavelmente é o que a gente vai observar. Sensação térmica pode melhorar, né, no miolão da tarde ali, depois do almoço, então pode ultrapassar a sensação desses 21 graus. Na manhã, Helder, a mínima já sobe para 11 graus, ainda vai estar geladinha aí, mas vai estar um pouquinho mais agradável, máxima 23, e na sexta-feira já pode voltar a ter alguma precipitação, marcando aqui no CIMEPAR 5 milímetros, 4,8 milímetros, somado aí para sábado, mais 40 milímetros, acredite se quiser. Adianta a gente gostar ou não, ela está prevista.
1: Está prevista, o pessoal já tem que se preparar aí para os eventos de final de semana, tem festa dos motoristas, porque a previsão é de chuva para sábado, né? Com maior quantidade, né, Andrei?
0: Exatamente, a chuva fica restrita no sábado, né? Com uma quantidade bem significativa aqui. Sistema de monitoramento meteorológico não informa uma quantidade tão significativa, tão expressiva, mas realmente ela pode voltar a nos atingir aí essa precipitaçãozinha durante o final de semana. Domingo já não há registro, o tempo fica nublado, um pouquinho mais frio, né? Amanhecer de segunda com 6 graus de temperatura mínima ali, fica bem gelado ainda neste início de setembro, segundo as previsões aqui do CIMEPAR, também do Sistema de Monitoramento Agrometeorológico.
1: A questão da temperatura, Andrei, ela deve oscilar, e essas temperaturas mínimas poderão permanecer ainda abaixo? Como que fica nesses últimos dias de inverno? Porque estamos aí ainda com mais 20 dias dessa estação fria do ano, né?
0: Exatamente. Primavera começa dia 22, agora de setembro, mas realmente início, final dessa semana, início da próxima semana, as temperaturas devem ficar bastante baixas aí, mínimas aí na casa de 6, 7 graus entre domingo, segunda e terça-feira, e máximas na casa aí de 15 a 19 graus, então realmente a sensação térmica vai estar bastante baixa. É o ingresso de uma nova massa de ar polar. Eu estive vendo ontem aí também nos canais de previsão do tempo, Ronaldo Coutinho, né, demais aí institutos que marcam as condições meteorológicas, principalmente aqui no sul do Brasil, a gente tem visto essa massa de ar polar que traz a chuva, né, e logo após a chuva vem o friozinho para o início de semana.
1: É o pessoal que se prepare, porque vai continuar, né? Não adianta. Estamos aí no inverno, friozinho, temperatura baixa, e é interessante, como você falou, as máximas também não vão avançar tanto aí nos próximos dias. Então, vamos levando assim, tem que estar de jaqueta pela manhã, depois sai o sol, esquenta, aí vai descascando, né?
0: Vai escamando aí, não tem o que ver, é assim mesmo.
1: Andrei, mais alguma informação para hoje? Fica à vontade e também registra para nós, pessoal, vai dar Comercial AG, nossos amigos, tem muita gente, né? Pessoal que vai para o campo, tem esse contato direto aí com os consultores, com os técnicos, com essa equipe de trabalho que a Comercial AG oferece. E é um grande diferencial esse acompanhamento do campo, esta parceria onde o agricultor confia no trabalho de vocês. É interessante porque a gente ouve muito falar dos colaboradores, desta equipe de trabalho, onde o resultado acontece, né, Andrei?
0: Perfeitamente, Helder. Não tem como ser diferente. Empresa com 39 anos de existência, especificamente aqui no município de Palmeira, feita por gente de Palmeira, né? Nosso fundador aí, o Josemir Auer, que esteve, né, à frente dos negócios, hoje o Laércio, substituindo, vamos chamar assim, né, o Juca, e também comandando a empresa. Então, é uma empresa que já é conhecida do agricultor. A maior parte do pessoal, eu vim meio importado, mas a maior parte do pessoal, todos, né, residentes aqui de Palmeira, né, nativos aqui, gente da terra, então que conhecem a cidade, conhecem a realidade do agricultor, conhecem o nosso interior e estão prontos aí para trabalhar, para fornecer aí as melhores soluções, porque cada caso é um caso, Helder. A gente sempre trabalha com a particularidade de cada propriedade, de cada situação, de cada problema que a gente tem que acabar resolvendo ali, né? Então a gente sempre está em parceria com o homem do campo, com o agricultor, para propiciar aí, né, uma boa produtividade, um bom manejo para a lavoura e enfrentar momentos um pouco mais delicados como esse que a gente tem vivido. Graças ao bom Deus, a gente tem observado aí nos últimos dias uma melhoria nas cotações da soja, situações aí internacionais ajudando, né, a ter um preço um pouco diferenciado. Lógico que acho que quase a grande maioria do pessoal já vendeu, né, o grão, mas consegue ter uma base um pouco mais tranquila para realizar aí a próxima safra, principalmente quando a gente se fala, né, de um clima um pouco mais complicado, um pouquinho mais desafiador, mas a gente está aí de mãos dadas, de braços abertos e sempre tentando fazer o melhor aí para a agricultura, para o agro, como diz a vinheta.
1: É verdade, fica esse convite, você que ainda não conhece, né, essas instalações também que vocês prepararam, esse espaço novo. Eu tive o privilégio, inclusive, de começar os trabalhos juntamente com você, aí, né, junto com o Laércio, com toda a equipe, no dia da reinauguração desse novo espaço que foi pensado, feito, voltado para o agricultor. Inclusive, o pessoal pode tomar um cafezinho cedo ali. Desde as 7 horas da manhã, vocês já estão de portas abertas, né, Andrei?
0: 7 horas da manhã, portas abertas, chimarrão preparado, cafezinho. Então, as tradições a gente tem que sempre seguir e, logicamente, se aprimorar, né? Pensar nas novas tecnologias, nas novas técnicas, mas não esquecer aquele jeitinho nosso de sempre, o atendimento, né? O balcão aqui. Tudo foi pensado, como você mesmo falou, tudo foi pensado aqui para manter a nossa identidade com o nosso amigo cliente.
1: Parabéns pelo trabalho de vocês, sucesso. E amanhã a gente volta, Andrei, trazendo mais informações, falando aí com os nossos agricultores. Pessoal que está nos acompanhando também, se tiver alguma dúvida, manda para nós aqui. Essa interação, esse canal de comunicação permanece. A história, né? Ontem a gente falava com o Andrei aí há aproximadamente 18 anos que o Andrei participa através do rádio, levando informações do tempo, do mercado agrícola, trazendo dicas, informações. Por favor, os ouvintes, agricultores, fiquem à vontade também para interagir e participar. Qualquer dúvida, conversa conosco aqui ou vai direto lá na Comercial AG, né, Andrei?
0: Perfeitamente, Helder. A gente está, como tem o programa da manhã aí, de canal aberto, né? Às vezes tem algum codentro com o canal aberto, que está mais complicado. Mas destacando também presença ilustre, claro, de todos os nossos amigos clientes aqui, mas ontem, coincidentemente ou não, nosso antigo locutor da programação da manhã aí, o Juarez Bornacin, esteve presente, também veio conhecer a nossa nova estrutura. Foi uma grande alegria recebê-lo e, Juarez, receba sempre o nosso abraço, o nosso carinho e o meu reconhecimento particular, pessoal, na pessoa que você é. Foi um grande professor para mim aí que iniciou, né, nessas atividades aí de precipitação, previsão do tempo, mercado agrícola, tudo. Ele que me passou muitas dicas, fez muita pegadinha, né, como ele costumava falar.
1: Normal, né? Normal.
0: normal, mas um amigo aí que a gente quer dentro do coração e sempre vai estar, a gente vai estar sempre de portas abertas, vai sempre ser sempre muito bem-vindo aí em nossas estruturas.
1: Um abraço lá pro Juarez Francisco Bornancin, o homem do Pala Branco.
0: É, ele que sempre falava, né, gostoso no começo e amargo no fim.
1: Andrei, bom trabalho, ótima quarta-feira para você e toda a equipe, amanhã a gente volta por aqui.
0: Valeu, Helder, bom dia e até amanhã, se Deus quiser.
1: Até lá, valeu, um abraço!

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3: Chega!

É 8h27, bom dia, Elisa Marlene Kruchelski. Ah, ela que foi a ganhadora do presente aqui. Adorei o presente do Sicredi da Rádio Piranga. Que legal. Oi, bom dia, Elisa. Que bom que você gostou. E obrigado pela sua companhia conosco. Bom dia também, quem está aqui participando, a Ana Lúcia. Alô, pessoal lá. Bom dia, toca música Fica Velho, Não É Fácil. Ah, aquela do... Eu vou trazer hoje, daqui a pouquinho. Essa aqui é boa também, né? A Sirlei Pavlak está conosco. Bom dia, Helder. Bom dia, Sirlei. Bom dia lá para a Loise. Tá ligadinha, sintonizado também, acompanhando o programa. A Lucélia já mandou mensagem, está por aqui. Vai participando, vai... você também, mandando a sua mensagem para nós através do WhatsApp 999533669. Tem muita gente, né? Deixa eu cumprimentar aqui pessoal que está sintonizado também aqui pela internet, através do aplicativo. Você de outros municípios, muito obrigado também pela sua participação. 8h28, deixa eu já contar para você que... 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
3: 8h37 aqui na Ipiranga, você está acompanhando o Manhã do Ouvinte, quarta-feira, hoje é só 2 de setembro. Alô, meu amigo Maurício, hoje que é aniversário do Nilton Laré. Alô, Nilton Mel, parabéns pra você, meu amigo, tudo de bom!

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0: É, já são 8h41 aqui na Ipiranga. Bom dia, obrigado lá pela audiência no Benfica. A Maria Nair, o Vitório, não perde o nosso programa, estão sempre ligadinho. Um abraço para vocês. Dona Tecla Volsk, inclusive mandando abraço hoje. Parabéns especial para minha sobrinha, a Miriam Gulchinski, faxinal dos quartins. Hoje completa mais um ano de vida. Quem pede é a sua tia, Dona Tecla Volsk. Parabéns, Miriam. Obrigado também, Dona Elfi Stelle Hartmann. Está ouvindo o programa aí com o João Pedro, né? Alô, João Pedro. Pessoal no Rossio 1 sempre acompanhando. Bom dia para o João Pedro. Bom dia para Dona Elfi Stelle Hartmann, sempre ligadinha, acompanhando também a nossa programação. Lá do Rossio 1, quem está conosco é a Terezinha Novak. Ela quer ouvir uma dos filhos do Rio Grande. A Lucimara também já mandou mensagem aqui no programa. Aqui você vai participando através do WhatsApp 999533669. 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Deixa eu mandar um abraço lá pro meu amigo, o Jonathan. Ontem ele mandou mensagem para mim aqui que a sua mãe estava ouvindo o programa. Deixa eu registrar a audiência também. Alô, Jonathan. Alô, todos aí da Elotan Motos. Quero agradecer a dona Linda Mir, sempre na escuta, tomando um cafezinho aí, né? Ouvindo o programa. Alô, dona Linda Mir. Um abraço para a senhora. Tudo de bom. 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Quem também já está comigo aqui, meu amigo Neto. Alô, Neto Querubim. Bom dia, meu amigo. Bom dia para você. Tudo de bom. Ótima quarta-feira. Alô, Reinaldo. Um abraço para vocês também. Que Deus abençoe. Abençoe fundo da grota, se possível. Já já vamos trazer. E hoje tem mais jogos da Copa do Brasil. Ontem, a equipe do Atlético Mineiro já avançou. Venceu o Cruzeiro por 2-1 no placar agregado. Ficou 3-2, né? Tinha empatado o primeiro jogo. 2-1 Atlético Mineiro já avançou na Copa do Brasil. Hoje tem mais. Hoje tem Santos e Palmeiras. Palmeiras que já venceu por 3-0 o primeiro jogo. Tem também Vitória e Vasco. Vasco tem vantagem de 1-0. E amanhã, o Grenal também com decisão. O primeiro jogo terminou empatado sem gols. Vamos ver quais clubes que avançam aí para as semifinais da Copa do Brasil. Qual que é a sua torcida, seu palpite? Alô, torcedores do Santos, né? Alô, meu amigo Elson Groshevski, santista. O cacique, né? Quem mais que torce para o Santos aí? Alô, Roseli. 8h47. Eu volto já com a nossa programação. Fica conosco aqui na Ipiranga.
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0: 8h52 aqui na Ipiranga, é o nosso Manhã do Ouvinte, Roberto Rivelino. Palmeiras já está classificado. É, a vantagem é grande, 3-0, não vai ser fácil, só que hoje o Neymar joga, né? Eu também sou torcedor do Palmeiras, vamos pra cima do Santos hoje. Obrigado pela mensagem aqui, meu amigo Ziel Hartmann. Alô, comunidade aí do Quero Quero, alô, Cajuru. Pessoal tá ligado, tá sintonizado. 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
0: Agora 8h59. Bom dia, Helder. Estamos na escuta, eu e a Jucimara. Ó, meu amigo Paulo Fuscão, o corintiano, né? Taxista, bom dia pra você, meu amigo. 4-0 pro Santos. Tá bom, vai vendo, vai vendo.
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0: E deixa eu mandar um abraço lá pro Eliezer Burkowski, né? Alô, Eliezer, toda a família aí do Armazém do Sabor. Recadinho importante, ó. 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Isso na sexta-feira. 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

Guatecada. 98, bom dia! 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Alô, Pato! Um abraço para você, né? Nosso amigo Cláudio tá por lá. Alô, Cláudio! 9 horas, 9 minutinhos. Bom dia! E olha, nessa linha também aí,

0: com o nosso amigo Ronan. Alô, Ronan Wojnarowski, conhecido aqui, né? 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Esse nome chegou para ficar. Alô, Damião Carlos, tá curtindo aqui, né? Hoje de folga, descansando, sintonizado conosco, né? Alô, pessoal da Vila Militar. Alô aí, um abraço pra sua esposa também, a Regiane Gross. Pessoal tá sintonizado. Manda o WhatsApp pra nós, 99953-3669. Agora, 9:11, chegou o nosso momento aqui da reflexão do dia. A historinha do Manhã do Ouvinte. Era uma manhã fria. Um menino chegou à escola tremendo de frio. A professora percebeu e perguntou: "Você está com frio?" Ele tentou disfarçar um pouco só. Ela tirou o próprio casaco e colocou sobre os ombros do menino. "Fique com ele." "Mas e a senhora?" Ela sorriu. "Eu vou ficar bem." O menino passou o dia inteiro com aquele casaco. Anos se passaram, o menino cresceu. Estudou, trabalhou e construiu sua família. Mas nunca esqueceu aquela manhã. Até que um dia voltou à escola, a professora ainda estava lá, já aposentada e com os cabelos brancos. E quando se encontraram, ele tirou o próprio casaco e colocou sobre os ombros dela. Ela perguntou: "O que você está fazendo?" Ele respondeu: "Estou devolvendo uma coisa que a senhora me deu há muitos anos." Ela sorriu. "Eu nem lembro." Então, ele disse: "Eu me lembro." E completou: "Naquele dia, a senhora não me deu apenas um casaco. A senhora me mostrou que alguém se importava comigo." E talvez essa seja a mensagem que precisamos levar para hoje. Nem sempre podemos resolver a dor de alguém. Nem sempre temos respostas, mas podemos perceber, podemos parar, podemos cuidar, podemos estender a mão. Porque aquilo que parece pequeno para nós, pode ser exatamente o que alguém precisava para continuar. Talvez hoje exista alguém perto de você, precisando de um pouco de atenção. Não passe correndo. Pare, olhe, escute. Esteja presente. Alguns gestos duram apenas alguns minutos, mas podem permanecer no coração de alguém por uma vida inteira.
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0: 9h16, é música bonita aqui na programação da Ipiranga. Felipe Duran, viva a vida, é isso que a gente precisa. Muitas vezes a gente não tá vivendo a vida não, né? Tem que viver a vida com harmonia, com alegria, em paz e com a nossa família. Eu vou pro intervalo rapidinho, volto já já, trazendo mais música. Qual que você quer ouvir após o intervalo comercial? Manda pra mim aqui, estou pra atender a sua mensagem no WhatsApp 999-533-669. Eu volto já!
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0: Fido-me. 9h22, bom dia.
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Já são 9h25, bom dia, você está na Ipiranga, está aqui no Manhã do Ouvinte conosco, nesta quarta-feira, hoje é 2 de setembro. A gente vai juntos até as 10 horas e agora chegou o momento de correr para as lojas MM.

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1: Um bom dia, Helder. Um bom dia, Giovanni. Excelente dia a todos. Tchau, tchau.
0: Tchau, tchau. São 9h29 e a Polícia Civil do Paraná, por meio da 40ª Delegacia Regional de Polícia aqui de Palmeira, cumpriu ontem, 1º de setembro, o mandado de prisão preventiva contra o investigado por um suposto crime de tortura ocorrido em Palmeira. Segundo investigações, a vítima teria sido agredida por cerca de 5 minutos e sofreu lesões graves, permanecendo 8 dias internada e passando por 3 cirurgias. Mais de 10 vídeos de câmeras de segurança foram analisados e, segundo a polícia, o inquérito continua com novas diligências para esclarecer completamente este caso. Situação que tomou conta aí das redes sociais, pessoal divulgando, comentando e até uma revolta, né, por parte dos moradores em relação a esta agressão. E ontem a Polícia Civil cumpriu este mandado de prisão. 9h30, eu volto já, fica na Ipiranga. Daqui a pouquinho tem mais informações, tem notícias também. Eu vou falar sobre desapropriações para duplicação da BR-277. Avança aqui em Palmeira. Assunto que interessa principalmente principalmente moradores às margens, comércios da BR-277 sobre o trecho de duplicação. No próximo bloco, já vou trazer mais detalhes, vou trazer música para você também, que está conosco aqui. 9:30, fica na Ipiranga, fica no Manhã do Ouvinte.
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9h36, bom dia, obrigado por você estar conosco aqui na 91. Alô, meu amigo Valdemir, Valdemir Stelle também tá ligado aqui pedindo música, já vou trazer. Essa aqui é boa, né? O pessoal gosta de acompanhar a música, aquela do envelhecer que não é fácil. E não é fácil mesmo. Olha a informação que eu tenho aqui, ó. Desapropriações para duplicação da BR-277 avança em Palmeira. Avançou o processo para duplicação da BR-277 no trecho entre os quilômetros 153 e 164 em Palmeira. No último dia 18 de agosto, a Agência Nacional de Transportes Terrestres, a ANTT, publicou a decisão da Superintendência de Infraestrutura Rodoviária, número 1146, declarando de utilidade pública os imóveis necessários para a realização das obras. A decisão autoriza a concessionária Via Araucária a promover as desapropriações e prevê os levantamentos necessários para definir as indenizações. Com essa etapa formalizada, o próximo passo deve ser o início das negociações com os proprietários das áreas atingidas para tratar dos valores e das condições de desapropriação. O trecho abrangido pela decisão vai do quilômetro 153 mais 900 ao quilômetro 164 mais 700. Esta informação é da Agência Nacional de Transporte Terrestres, ANTT. 9h38, vamos seguindo por aqui. O nosso programa aqui não para, trazendo mais música e agradecendo aqui a parceria, né? 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Pitada Caseira, um abraço lá pra Renata, pro Christian, pessoal que tá atendendo bem você aqui na Praça da Matriz, 9h39, vamos trazendo esta música, atendendo indicação, pedido, o envelhecer não é fácil não. Alô, Luci, tá me ouvindo também? Um abraço para vocês aí!

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9h48, bom dia, alô Felipe, obrigado pela mensagem aqui, bom dia, um abraço lá pra todo o pessoal lá da oficina do Heraldo, né? Alô pessoal, gente boa, o rádio tá sempre ligado, passei dias atrás agora, estive ali na oficina, pessoal tá ligado sempre na Ipiranga, né? Bom trabalho pra vocês, obrigado Felipe, Heraldo, toda a equipe, atendimento nota 10, 9h48, Salete também está conosco aqui no programa, bom dia, a Roseli escreveu aqui, oi Helder, hoje o nosso Palmeiras vence novamente o Santos, meu palpite é 3-1 pro Palmeiras. Abraços, valeu Roseli Costa Gonçalves, bom dia. E também quero agradecer aqui quem está na escuta, né? Bom dia, Helder, na escuta aqui, forte abraço, obrigado meu amigo. É, família Tisca, alô Josué, abraço pra você, Fabiano Mendes também. Olha quanta gente chegando no programa agora, vai mandando a sua mensagem que eu vou atendendo até as 10 horas aqui na Ipiranga, 9h49. 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É aí na festa da grande parceria aqui, né? 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Todo mundo se preparando, pessoal do transporte, porque domingo tem festa dos motoristas.

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4: 9h53, reta final do nosso programa. Valeu, Terezinha Novak, a Neuza Maria Galdino conosco. Alô, seu Jair de Paula, bom dia. Tamo junto aí no novo programa. É agora o Manhã do Ouvinte, das 8 da manhã até as 10 horas com você. Nastácia Lubinski, Rocio 2, bom dia.
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É, estamos que fechando, 9h55, já já tem o padre Reginaldo Manzotti por aqui, né? E olha o que tá tomando conta aí das redes sociais, ontem foi destaque da TV também à noite, pessoal comentando bastante sobre essa situação. Ministro André Mendonça, do Supremo Tribunal Federal, removeu ontem o sigilo sobre um relatório da Polícia Federal que expõe mensagens e contatos entre o fundador do Banco Master, Daniel Vorcaro, e o ministro Alexandre de Moraes. Trocas de mensagens, né? As mensagens foram trocadas em formato de visualização única, escritas pelo banqueiro no aplicativo Notas, fotografadas e enviadas pelo WhatsApp. A Polícia Federal conseguiu recuperar o conteúdo enviado por Vorcaro, cruzando os horários de uso do aplicativo de notas, as capturas de tela e os arquivos temporários em PDF gerados automaticamente a cada print, além dos registros dos envios na rede social. Portanto, mensagens aí que foram trocadas do Moraes e Vorcaro indicam que o ministro discutia com o fundador do Banco Master a possibilidade de uma operação da Polícia Federal contra o banqueiro. Por exemplo, aqui em 15 de novembro, Vorcaro perguntou: acha que segunda já tenho que estar fora? 2 dias depois, ele foi preso pela Polícia Federal ao tentar embarcar em um jato particular. 9h56, a gente vai continuando, vai acompanhando e vai contando também para você durante a nossa programação. Ótima quarta-feira, continue conosco, porque aqui você sabe, já já segue a nossa programação. Eu volto às 11h30 no Noticiário P7. Um grande abraço, tchau, tchau!

0: 9h56.
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Louvado seja nosso Senhor Jesus Cristo, para sempre seja louvado. Querido povo de Deus, é quarta-feira, é quarta mariana, é o mês da Bíblia, é o mês de Jesus das Santas Chagas, é setembro. Queridos irmãos e irmãs, quero saudar a todos. Repito, estamos no mês da Bíblia, estamos no mês das Santas Chagas de nosso Senhor Jesus Cristo. Chagas dolorosas, chagas gloriosas. Estamos também no terceiro dia do Tríduo, pelas Santas Chagas de Jesus pedindo a libertação. E a libertação do quê? Vamos juntos, querido povo de Deus, passar esta hora bendita. Saúdo a partir da Rádio Evangelizar, de onde tudo começa, as rádios irmãs, cujos nomes cito neste momento. Saúdo a você pela TV Evangelizar, sinal digital em todo o país, em várias cidades, canal aberto, pelo YouTube, Padre Manzotti Oficial, e pelo aplicativo da Associação Evangelizar é Preciso, e todas as plataformas digitais. Filhos amados, quero saudar novas emissoras. Seja bem-vinda, Ágape FM 89.9 de Nueva Esperanza, Paraguai. Ágape FM 89.9, com o programa Experiência de Deus. Dom Roberto Carlos Zacarias Lopes, de Nueva Esperança, segunda emissora que passa a transmitir. Rádio Catedral FM 94.5, da cidade de Palmas, Paraná. Experiência de Deus, Terço das Santas Chagas e Madrugada Evangelizar. Queridos irmãos e irmãs, quero saudar a Diocese de Palmas, Francisco Beltrão, Dom Edgar Xavier Hertel, Bispo de Palmas e Francisco Beltrão. Rádio Catedral FM 94.5, de Palmas, Paraná. Vamos juntos rezar e nós iniciamos em nome do Pai, do Filho e do Espírito Santo. Amém. Naquele tempo, Jesus saiu da sinagoga, entrou na casa de Simão. A sogra de Simão estava sofrendo com febre alta. E pediram a Jesus em favor dela. Inclinando-se sobre ela, Jesus ameaçou a febre, e a febre a deixou. Imediatamente, ela se levantou e começou a servi-los. Ao pôr do sol, todos os que tinham doentes atingidos por diversos males os levaram a Jesus. Jesus punha as mãos em cada um deles e os curava. De muitas pessoas também saíam demônios gritando: Tu és o Filho de Deus. Jesus os ameaçava e não os deixava falar, porque sabiam que ele era o Messias. Ao raiar do dia, Jesus saiu e foi para um lugar deserto. As multidões o procuravam, indo até ele. Tentavam impedi-lo de as deixar, mas Jesus disse: Eu devo anunciar a boa nova do reino de Deus também a outras cidades, porque para isso é que eu fui enviado. E pregava nas sinagogas da Judeia. Hoje,
Coloque-se na cena do Evangelho. Jesus saindo da sinagoga que fica a menos de 100 metros, até menos. Lá em Cafarnaum e entra na casa de Pedro. A sogra de Pedro estava doente. E naquele momento, dizem a ele, ela está com febre, ela está doente. Jesus se inclina, toma nas mãos a sogra de Pedro e a cura. Jesus se inclina sobre a enfermidade, sobre a pessoa doente. Fique com essa imagem. Jesus que se inclina não só sobre ela, mas sobre nós. Se inclina para atender nosso pedido. Eu quero aqui destacar dois pontos. Um, que dizem a Jesus que há uma doente na casa. Então seja esta voz a dizer, Jesus, por intercessão de Nossa Senhora, eu tenho uma pessoa doente na minha família. Jesus, por intercessão de Nossa Senhora, eu peço, curai esta pessoa na sua enfermidade. Jesus se inclina, é uma imagem muito forte. Eu vejo Jesus se inclinando nos hospitais, por intercessão de Nossa Senhora e a tantos que pedem, mãe, peça teu filho por mim. Jesus se inclinando numa enfermaria, Jesus se inclinando numa UTI, Jesus se inclinando em uma pessoa que está numa calçada devido ao vício do álcool. Alguém que está largado devido ao vício das drogas. Jesus se inclina e cura. Você que está com dor, inclusive nem foi trabalhar hoje, está de licença. Os médicos não chegam ao diagnóstico. O Senhor se inclina sobre você. Nossa Senhora, peça a Jesus. O texto diz que Jesus impunha as mãos em cada um deles e os curava. Ao pôr do sol, todos os que tinham doentes, atingidos por diversos males, os levavam a Jesus. Então agora, quais são os doentes que você leva diante de Jesus? Por intercessão de Maria, diga o nome da pessoa que está doente. Não importa a doença e não importa a gravidade. O Evangelho de hoje fala de um

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Toda a programação você já tem, já está explícita no evangelizareprecisso.com.br ou também no Padre Reginaldo Manzotti. .com.br. 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Porque no sábado da festa das Santas Chagas, nós contemplamos as chagas dolorosas de Nosso Senhor. E olha quanta bênção, quanto testemunho é dado. Um ano, as pessoas vêm agradecer. No outro,

0: programar 21 a 27 de setembro. Maria, que a paz de Jesus esteja com você, Maria. Bom dia,
1: bom
0: Maria.
1: Bom dia, padre.
0: Deus abençoe. Você fala de onde?
1: Eu falo de Mamborê, Paraná.
0: Meu abraço a Mamborê, Paraná. E como que você me acompanha ali em Mamborê?
1: É, tipo, o município é Mamborê, né? Mas eu moro aqui no Canjarama, bem perto, no Maviário.
0: Tá. Você mora na zona rural?
1: Isso.
0: Tá.
1: Aí eu acompanho o senhor pela rádio, né? A rádio, pelo aplicativo.
0: Tá bom.
1: A Arena FM e pela... Colmeia.
0: Tá bom. Diga lá, minha querida, por favor. O que você quer partilhar?
1: Eu quero pedir oração, padre, pro meu filho que tá no vício, né? Daí certo. Eu orei muito, pedi tanto a Deus que Deus tirasse ele desse vício, que ele não entrasse nesse mundo da criminalidade, né? Que no caso é satisfação aí. Aí eu entrei em depressão por causa disso, né? Que eu fico com medo de perder meu filho, que eu, de homem, só tenho ele.
0: Entendi. Por favor, não fale o nome dele, porque você tocou numa palavra perigosa, facção. E isso é muito perigoso.
1: Sim.
0: Tá? Depois,
1: eu sei,
0: depois
1: eu tenho medo de se envolver, né?
0: Entendi. Mas ele é usuário de drogas?
1: É, ele usa, tipo, eu nunca vi, padre, ele usando, mas a menina que morava com ele me falou, né, que nós estamos lá do Amazonas, aí eu vim pra cá pra trabalhar.
0: Entendi.
1: Daí eu trouxe, aí meu, o

0: pai dele, ele não morava comigo, ele morava com o pai dele. Daí me separei do pai dele, e aí quando eu deixei ele tinha 11 anos.
1: Tá bom.
0: Aí agora ele tem 21, ele fez até 21 anos ontem. Daí pra vir pra cá, eu tô movendo lá pro Amazonas, né, com essas coisas. Daí eu tive que trazer ele pra cá pra ver se ele parava, né?
1: Entendi. Eu entendo o seu coração aflito. Mas hoje, Maria...
0: Sim, daí ele...
1: Fala.
0: Ah, padre.
1: Ele separou?
0: Separou ontem da mulher dele, tipo, anteontem, né? Aí ele tá meio com a cabeça meio voada, assim, ele tava trabalhando, né? Aí, tipo, como agora acabou a safra, ele tá meio um pouco parado.
1: Entendi.
0: Daí ficar sozinho, né? Que ele mora sozinho lá na cidade. É minha preocupação é essa. Tipo, eu não tô lá pra me saber o que ele tá fazendo e... Só que eu falo com ele toda hora, eu tô mandando mensagem, perguntando como é que tá, mas eu sabe, né, a gente, ele já é demais, o filho não ouve a gente que nem a gente quer que ele seja.
1: Tá, eu entendo a sua preocupação, levarei no altar do Senhor e hoje, nesse trido de libertação, nós vamos pedir assim, Senhor, se ele estiver usando drogas, que ele consiga se libertar. Nós vamos pedir a Deus nesse terceiro dia do trido de Jesus das Santas Chagas. E vamos acreditar, filha, que Deus vai protegê-lo.
0: Sim, padre,
1: dele não se envolver nessas coisas, em facção, em tráfico, que ele possa se manter íntegro e limpo. Não é verdade, Maria?
0: É verdade, padre. Eu choro todo dia, tipo, com medo, né, de fazer mal pro meu filho.
1: Eu entendo, mas ele tem que se cuidar, né, filha? Ele não pode mexer com isso. Você tem rezado o terço das Santas Chagas?
0: Não, tipo, eu oro lá na minha oração, eu oro o Salmo 91, né?
1: Claro.
0: Acompanho o padre Zé Maria.
1: Tá bom, não tem problema, reze o Salmo 91. Mas eu convido você a rezar comigo às 3 horas da tarde... Eu rezo o terço das Santas Chagas. Comece a rezar comigo, pedindo que Jesus das Santas Chagas liberte ele. Tá bom?
0: Tá bom, mas é pelo YouTube ou pelo Instagram? Ou a rádio mesmo?
1: É pelo rádio e pelo YouTube. YouTube e pelo rádio. Tá bom? Vai no YouTube, Padre Manzotti, 3 horas da tarde. Mas eu quero reze comigo agora. Senhor Jesus.
0: Sim, padre. Senhor Jesus,
1: pelas tuas santas chagas,
0: pelas tuas santas chagas,
1: e por intercessão de Nossa Senhora,
0: e por intercessão de Nossa Senhora,
1: não permita que meu filho entre no mundo das drogas,
0: e se ele estiver,
1: que tenha força e a graça.
0: Que tenha força e a graça
1: de sair deste mundo. Preserve-o de todo mal.
0: São Miguel Arcanjo.
1: Príncipe. Guardião e guerreiro.
0: Levante o seu escudo.
1: E proteja meu filho. Afaste o mal da vida dele. Amém. Fique na linha, fale lá para a secretária, para a telefonista, o nome do seu filho que nós não queremos expor aqui. É uma batalha. Não é por acaso que eu estou fazendo a quaresma de São Miguel. Você fez hoje a quaresma de São Miguel? Hoje, nós, cada dia... A intenção cada um carrega a sua, mas hoje nós estamos pedindo a Deus Nosso Senhor que nos livre da raiva. Mas eu volto a dizer, 9:30 da manhã, antes do Experiência de Deus, inclusive já está lá o que fizemos há pouco. Terminado o Experiência de Deus, vai lá e faça. Todo dia uma batalha espiritual. Uma batalha onde pedimos Arcanjo Miguel, Príncipe, Guardião e Guerreiro, libertai. Volto a dizer, não importa que eu vá colocando várias intenções, a quaresma de São Miguel é única. Então faça, se você não fez às 9:30, faça depois da Experiência de Deus. e vamos colocar o filho da Maria de Mamborê, Paraná. Ele, ela, que nos acompanha pela rádio Colmeia News de Campo Mourão, Bispo Dom Evandro Luiz Brown, da Diocese de Campo Mourão. Eu volto com a leitura orante, volte comigo.
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0: E nós vamos para a leitura orante, nós estamos na segunda carta de São Paulo aos Coríntios. E vamos na sequência. Escute o que as pessoas têm dito sobre a leitura orante, não importa o que tenha aí, sacristão, pode soltar.
1: Me chamo Tiago, da cidade de Itabaiana, na Paraíba.
0: Tiago.
1: E quero trazer um breve testemunho a partir da leitura orante de 2 Coríntios,
0: opa,
1: capítulo 7, versículo 10.
0: Muito
1: e
0: bem.
1: Quão maravilhosa é a palavra do Senhor, que
0: isso,
1: através desse
0: Tiago.
1: Versículo nos convida a olhar para as nossas feridas, mas não como o fim da nossa caminhada, mas como oportunidade de
0: isso.
1: nos aproximarmos ainda mais de Deus.
0: Verdade.
1: E que a tristeza pode sim nos conduzir ao arrependimento,
0: maravilha,
1: à transformação e, consequentemente, à nossa salvação. Então,
0: e
1: tenho
0: forte.
1: Aprendido, Padre, que as nossas feridas podem se tornar combustível para a glorificação do nome do Senhor. E que aquilo que um dia me causou dor não seja motivo para permanecermos presos ao sofrimento.
0: Olha,
1: mas que
0: aí,
1: pela graça de Deus,
0: forte,
1: seja um instrumento de conversão, amadurecimento e aproximação do Cristo. Muito obrigado, Padre, pela leitura orante que todos os dias me ensina, me conforta e me aproxima mais de Deus.
0: Amém. Amém, filho. Meu abraço, Tiago. Deus abençoe. Você escutou o que ele disse? E foi uma leitura recente de 2ª Carta aos Coríntios, onde falava que às vezes as nossas cicatrizes nossas provações não é para a nossa queda, mas para a nossa edificação, maturidade e caminho de santidade. Obrigado. Tiago, lá de Itabaiana, Rádio Itabaiana FM, Dom Iba. Por isso é importante evangelizar. E Bíblia aberta, cartilha de oração.
2: Fala, Senhor. Preciso ouvir.
0: E hoje, 2 Coríntios, capítulo 10, versículo 1, seguintes. 2 Coríntios, capítulo 10, versículo 1. Eu vou dar alguns saltos neste texto. Paulo diz assim, falando à comunidade de Corinto: dizem que eu sou humilde quando estou com vocês, mas sou duro quando estou longe. Pois eu, Paulo, faço esse apelo a vocês em nome de Jesus Cristo, que foi carinhoso e bondoso. Que lindo isso aqui. Padre, não me achei nada bonito. O que você achou bonito aí? Veja, Paulo está dizendo, vocês falam que quando eu estou com vocês eu sou tímido. Mas quando eu estou longe, quando eu escrevo essa questão, sou duro. Mas olha o que ele fala de Jesus Cristo. Peço em nome de Cristo, que foi carinhoso e bondoso. Jesus Cristo.

obrigado, Jesus, por ter sido carinhoso e bondoso. E obrigado, Jesus, porque continua sendo carinhoso e bondoso. Nossa, eu fico com essa imagem, para mim já seria o suficiente para rezar. Esse Jesus, que às vezes a gente tem uma imagem de um juiz, um homem distante, que agora quer que fique anotando nossos pecados. Não, Jesus, carinhoso e bondoso. Não é à toa que o evangelho de hoje fala de Jesus curando a sogra de Pedro e curando no final da tarde a todos. Mas continuemos o texto. Quando eu for aí, não me obriguem a ser duro, pois eu tenho certeza de que posso agir com dureza contra os que afirmam que fazemos as coisas por motivos humanos. Versículo 4.

0: capazes de destruir fortalezas. As armas que usamos na nossa luta. Paulo falando, e a pergunta que eu uso hoje, faço hoje: com que armas você luta? Só com a tua razão? Com que armas você luta? Armas de Deus que são capazes de destruir fortalezas. Vamos nominar a arma da Eucaristia. Armas que usamos a nosso favor nesta luta. Você que está numa luta para libertar alguém do vício, para salvar teu casamento, para chegar à própria conversão e à conversão dos outros. Eucaristia, há armas que devemos usar de Deus, a confissão, há armas que devemos usar com Deus, o Santo Rosário, seja o Mariano. Acabei de indicar por uma filha de Deus que o filho está nas drogas e, pelo jeito, droga pesada. Eu não quis adentrar, mas deu para perceber. Chegou a dizer em facção. Que armas devemos usar? Você vai falar, eu vou na briga. Não, não é essa a arma. Não é brigando que você vai conseguir. É no diálogo, no amor. Mas como conseguir, padre? Estou lhe falando das armas de Paulo, que são capazes de destruir fortalezas. O Santo Rosário, hoje é Quarta Mariana, o Terço das Santas Chagas, a confissão, a Eucaristia, a visita ao Santíssimo Sacramento, a penitência, ao jejum, aquilo que estamos fazendo, espero que você esteja fazendo comigo. São Miguel Arcanjo, a Quaresma de São Miguel. Ele continua. E assim destruímos ideias falsas. O orgulho humano, que não deixa que as pessoas conheçam a Deus. Destruímos aquilo que domina todo o pensamento humano e fazem com que ele obedeça a Cristo. Não diga no seu coração, eu já fiz tudo, não. Você não fez tudo, você fez o possível, mas agora com Deus você vai além. Não desista. Seu joelho dobrado, sua penitência, sua oração, sua visita ao Santíssimo Sacramento, o Terço das Santas Chagas, a Eucaristia, é a arma poderosa. O Senhor Jesus me deu autoridade, versículo 8. Sobre vocês, não para destruí-los, mas para fazê-los. Este é o sentido. Essa é a grande luta que devemos travar. Fazer com que a pessoa ou nós mesmos cresçamos espiritualmente. Que forte esta palavra, hein? Eu volto rezando, volte comigo.
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0: Se eu orar, se eu clamar, as muralhas irão ceder, porque o poder de Deus é grande. Senhor Deus, dai-me consciência dessas armas com que luto. Dai-me consciência, Senhor, de que Paulo lutava com as armas de Deus e que eu não vou desistir das lutas. E eu quero que nessa leitura orante de hoje, quais são suas lutas? Quais são suas batalhas? E uma pergunta que toca profundamente a mim e a você. Tem usado as armas certas? Gritaria, briga, discórdia, desavença, ciúme, inveja, isso não. São armas erradas. As armas de Deus que falei durante a interpretação do texto. Amém. E eu quero fazer um convite a você. Hoje, você vai pegar o recorte desta leitura orante e vai mandar para alguém que está numa luta. Você vai mandar para alguém que está numa batalha, para que a pessoa se sinta fortalecida e ao mesmo tempo orientada, no que, padre? A usar as armas certas, as armas de Deus. Vou repetir, toca a corneta, sacristão. Você vai pegar o recorte no final do dia e vai encaminhar para alguém que você sabe que está numa luta, numa batalha. Primeiro, para a pessoa se sentir fortalecida. Segundo, para que a pessoa possa se sentir ou orientada com que armas lutar. Junto também eu vou tirar foto do texto e vou colocar no Instagram. E a pergunta será: quais são as armas de Deus que somos chamados a lutar nas nossas batalhas? No final do programa coloco no Instagram. É muito forte o texto de hoje. Obrigado, Senhor. Obrigado, Senhor. Obrigado, Senhor. Valdemar, que a paz de Jesus esteja com você, Valdemar.
1: Bom dia.
0: Bom dia. Hoje é o dia dos homens. Falar.
1: Amém.
0: Vai lá, amém. Você fala de onde, Valdemar?
1: Eu falo do canal 50, Campo Grande, Mato Grosso do Sul.
0: Opa, canal aberto, 50.1, Campo Grande, Mato Grosso do Sul. Pois não, filho?
1: Padre, eu sou associado todo mês, graças a Deus.
0: Obrigado, eu só tenho a dizer obrigado.
1: Tenho cinco.
0: Cinco? Alô?
1: Filhos.
0: Cinco filhos.
1: Tenho cinco filhos. E uma das filhas é uma filha, essa é 4 anos. Estou ligando para pedir oração. É evangélica ela.
0: Tá.
1: Eu sempre acompanho o senhor faz... Comecei faz 2 anos.
0: Que bom que você começou.
1: O senhor, seu programa é uma benção.
0: Obrigado. Para a honra e glória de Deus.
1: Amém. É sobre o vício, padre.
0: É.
1: Parei 2 anos quando eu comecei a assistir a programação e voltei, não estou conseguindo parar. Não é grande, não é muita coisa não. É pouca coisa, mas eu quero me libertar. Eu e a família, os filhos.
0: Certo. O senhor se importaria de eu perguntar que vício é?
1: Cerveja, né? Mas não é muita coisa, mas eu quero libertar da cerveja.
0: Da cerveja, tá.
1: É.
0: Filho. Hoje a leitura você estava escutando, né? Paulo fala para lutarmos com as armas de Deus.
1: Exatamente.
0: Então, Valdemar...
1: Já pego a Bíblia, eu estava acompanhando pela televisão, agora eu vou ler a Bíblia.
0: Que bom, que fico feliz, Valdemar. Então, o que eu digo para você? Olha, você tem na mente assim, eu quero parar de beber. Assim, no teu coração. Você vai falando isso várias vezes. É como alguém que fuma, eu quero parar de fumar, eu quero parar de fumar. Junte a isso as armas de Deus. Por exemplo, vai à missa, eu quero parar de beber. Reza o terço das Santas Chagas, eu quero parar de beber. Vai lá, faz uma obra de caridade, quero parar de beber. Você sabe o que acontece. Porque a gente junta a vontade, o desejo, com a graça de Deus e as orações, as armas de hoje, você vai ver que do dia para a noite, você vai falar, mas do nada não. Foi muita oração. Para de beber, para de fumar, para de usar droga. Você entendeu, Valdemar, como eu disse? Pode ser pouco. Não importa o que nos prende. Se tem algo que nos prende, vamos deixar para trás, vamos voar alto. Não é verdade, Valdemar?
1: É verdade.
0: Tá bom, meu filho. Tem mais alguma coisa?
1: Eu queria pedir o terço, cara.
0: O terço?
1: Eu aí, do senhor aí.
0: Tá bom, mandarei com o maior prazer, Valdemar, para você. Tá bom? Só que eu preciso que você fique na linha para que possam pegar o seu endereço. E aí eu posso mandar para você, tá bom? Mando com muito carinho.
1: Está entregue as minhas orações também aqui em Campo Grande, da minha casa.
0: Ah, reze por mim, filho. Preciso sim. Preciso de discernimento, preciso de força e de saúde. Reze por mim. Que Deus abençoe Valdemar, Campo Grande. Por favor, equipe, pega o endereço dele. Lá de Mato Grosso do Sul, TV Evangelizar, graças a Deus. Canal aberto, gente. Graças a você, associado. Muito obrigado. 50.1. Ao arcebispo Dom Dimas Lara Barbosa, da Arquidiocese de Campo Grande. Obrigado, viu, associado? Muito obrigado, porque nós conseguimos manter o sinal da Parabólica Digital. Parabólica Digital, todo o Brasil. Conseguimos manter o aplicativo, que inclusive ontem na televisão, você viu na missa do meio-dia, eu fiz um exercício e teve um pique, caiu o sinal, mas já está de volta. Foi na hora, no final da missa já estava o aplicativo funcionando. Foi um pique pico de audiência. No aplicativo da obra Evangelizar é Preciso, que se você baixar no seu celular é muito fácil. Faça isso agora. Faça, você está me ouvindo? Você está me vendo? 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Coloca a Associação Evangelizar. 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Inclusive, quando você vai à missa na sua paróquia, você pode acompanhar a primeira, o salmo e a segunda lei e o evangelho, se for domingo, segunda leitura, com o aplicativo. Eu uso muito. Obrigado aos associados, porque nos ajudam neste sentido. 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Bom, gente, eu vou para um rápido intervalo e eu volto. 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Eu volto já.
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0: Hoje entraram duas novas rádios, ontem duas, uma rádio, uma televisão. E todos os dias eu parabenizo o aniversário das rádios. São mais de 1.300 e poucas emissoras. Forte FM, Tejujuoca, Ceará, Machados FM, Machado Pernambuco, Mandacaru FM de Cedro, Ceará, Miragem FM, Nova Andradina, Mato Grosso do Sul, Tapira FM da cidade de Tapira, Paraná. Amado povo de Deus, quero lembrar a você que ontem foi colocado no YouTube, eu uso o YouTube para evangelizar, uma catequese nova. Você consegue entender que o perdão é libertador? Gente, o tema é muito pertinente. Padre, eu não consigo perdoar. Eu não entendo o que é perdoar. Eu gostaria de entender mais. Está lá a catequese. O perdão é libertador. A catequese de ontem, YouTube Padre Manzotti. Inclusive, se inscreva. Também lembrando, se você não fez a quaresma de São Miguel às 9:30 da manhã, faça agora. Assim que eu der a bênção final, vá lá para o YouTube e faça a quaresma de São Miguel. Ajude no Senhor na libertação da raiva, né? Escute esse testemunho.
1: Maria Socorro.
0: Veio de São Paulo. Meu nome é Ana Azevedo. E faço questão de divulgar em agradecimento uma graça recentemente alcançada. As batalhas que a vida nos apresenta exigem de nós força, esperança e fé. Padre, fui surpreendida há alguns meses em um exame de rotina por um diagnóstico de câncer. O susto foi grande. Incerteza por lutar contra o desconhecido, mas uma força interior me dizia que venceria o desafio. Gente, eu não escolhi o texto. Eu vou ler da original aqui, ó. Hoje, escuta aqui. O original quer dizer que eu aqui só amplio, não é que eu mudo. Pois tinha uma arma poderosa, a fé. Tudo a ver com o texto que daqui a pouco eu gostaria que você comentasse no Instagram. A arma poderosa de Paulo. Olha o que ela diz. A arma poderosa da fé. Busquei na oração as forças que o momento pedia. Recebo a capelinha de Jesus da

0: em São Paulo, capital. Ana Azevedo escreveu esse testemunho. Sou associada da obra e divulgo a devoção das Santas Chagas. Moro em São Paulo, capital, pois tinha uma arma poderosa, a fé, Jesus das Santas Chagas. Amém! Toca o sino, sacristão! Testemunho lindo! Chegou a hora, meus irmãos, terceiro dia do Tríduo da Libertação. Rezemos! Ó Deus, vós sois grande, vós sois Deus, vós sois Pai. Nós os pedimos pelos méritos das santas chagas do vosso Filho, Jesus Cristo. Por intercessão de São Pio de Pietrelcina, pelos nossos irmãos que sejam libertos do maligno, que os tornou escravos, vós e todos os santos, vinde em nosso auxílio. Vamos rezar juntos. Da angústia, da tristeza, da obsessão, libertai-nos, Senhor. Da fornicação e da inveja, libertai-nos, Senhor. Dos pensamentos de ciúme, de raiva e de morte, libertai-nos, Senhor. De todos os pensamentos de suicídio e de aborto, libertai-nos, Senhor. De todas as formas de sexualidade desordenada, libertai-nos, Senhor. Da divisão da família, da toda amizade que nos afasta do bem, libertai-nos, Senhor. De todos os vícios e compulsões, libertai-nos, Senhor. Da enfermidade física, afetiva e espiritual, libertai-nos, Senhor. De todo ressentimento, mágoa, frustração, libertai-nos, Senhor. De toda agressividade, ira e ódio, libertai-nos, Senhor. De toda fofoca, mentira, sentimento de vingança, libertai-nos, Senhor. De todas as formas de malefício, de feitiçaria, de bruxaria, libertai-nos, Senhor. Ó Deus, que disseste: deixo-vos a paz, dou-vos a minha paz. Concedei a libertação de maldições e dai-nos a graça de gozar sempre a vossa paz, pelos méritos das santas chagas de Jesus. Por Cristo, Senhor nosso. Amém. O Senhor esteja convosco. Ele está no meio de nós. Abençoai, Senhor, a água, a roupa dos enfermos, as fotos de família e os remédios. Por intercessão de Nossa Senhora do Carmo, São Pio de Pietrelcina, nos méritos das santas chagas, e dê desta água abençoada para os seus familiares. Tome você e dê aos seus. Em nome do Pai, do Filho e do Espírito Santo. Amém. E eu me despeço com um clipe. Pedi, recebereis. YouTube Padre Manzotti. Lembrando, no Instagram, vá fazer o comentário. Perdeu a quaresma de São Miguel, às 9h30, vá agora fazer. Evangelizar é preciso.
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0: Muito bom dia pra você, são 11 horas e 3 minutos. Já está por aqui ele, nosso companheiro das manhãs, né, aqui da Ipiranga FM, juntamente com a Multiloja. 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
1: 11:19.
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0: Muito bom dia, são 11 horas e 30 minutos. Está entrando no ar mais uma edição, a de número 167 deste ano do Noticiário P7, nesta quarta-feira, 2 de setembro de 2026. Hoje, que é dia do repórter fotográfico. Hélder Skolimowski, bom dia.
1: Bom dia, Bruna Camargo e ouvintes. Vamos para as manchetes de hoje.
0: Delegado da Polícia Civil de Palmeira fala sobre prisão de jovem de 18 anos.
1: Município incentiva produtores a regularizarem agroindústrias.
0: Prazo para contestar devolução indevida do PIX passa agora para 80 dias.
1: Ainda prazo para a declaração do ITR termina em 30 de setembro.
0: Chuvas afetam cerca de 40 famílias em nosso município.
1: Secretaria Municipal de Saúde atende em novo endereço.
0: Mais de 700 crianças devem passar por avaliação oftalmológica em Palmeira.
1: Estas e outras informações e notícias agora no Noticiário P7. Inicialmente, a previsão do tempo em nome da Comercial AG.
0: De acordo com o Climatempo, essa quarta-feira será de sol com algumas nuvens em Palmeira e nós não temos previsão de chuva. A temperatura máxima deve chegar aos 20 graus. Para amanhã, quinta-feira, também não tem previsão de chuva. A mínima deve ser de 11 graus, com máxima de 22 graus. Já na sexta-feira, a chuva deve voltar aqui na nossa cidade. Climatempo prevê cerca de 4,8 milímetros, principalmente durante a tarde e a noite. Temperaturas ficam entre 11 e 24 graus. Para o sábado, o volume de chuva aumenta bastante. São esperados mais de 44 milímetros. Também concentrados entre a tarde e a noite. A temperatura cai, com mínima de 12 e máxima de 17 graus. No domingo, a previsão continua sendo de chuva, com cerca de 9 milímetros. A mínima será de 9 e a máxima de 15 graus, indicando aí um dia mais frio e chuvoso. Para segunda-feira, as temperaturas diminuem ainda mais, com mínima de 7 graus e máxima de 14, mas sem previsão de chuva. E segundo o Climatempo, a chuva deve voltar novamente a partir da próxima quarta-feira. Por enquanto, a previsão indica cerca de 62 milímetros, mas esse volume, é claro, pode mudar ainda com as próximas atualizações e você acompanha as informações da previsão do tempo aqui pela Rádio Ipiranga.
1: Agora 11 horas e 32 minutos e a Lotérica Nassar traz resultados de loterias. Eu já começo com os números da quina do concurso 7.107. As dezenas sorteadas foram 33, 36, 49, 61 e os 71. A quina acumulou, o prêmio estimado é de 12 milhões e meio de reais.
0: Loto Fácil, concurso 3.777. Os números sorteados da Loto Fácil foram 3, 5, 7, 8, 9, 10, 12, 13, 15. 19, 20, 21, 22, 24 e o 25. Da Loto Fácil tivemos um acertador.
1: Agora o resultado é da Mega Sena, concurso 3.052. As dezenas sorteadas foram 16, 30, 40, 47, 48 e o 60. A Mega Sena acumulou, prêmio estimado é de 41 milhões de reais.
0: E a Loto Fácil da Independência está com prêmio estimado em 300 milhões de reais. 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
1: Lembrando que hoje tem sorteio da quina novamente, o prêmio é de 12 milhões e meio de reais. A Super 7 pode pagar 7 milhões, tem a Loto Mania acumulada em 2 milhões e 700, a Dupla Sena 2 milhões e 800, Loto Fácil, prêmio estimado de 2 milhões de reais, dia de sorte 100 mil e tem mais milionária. 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
0: Agora são 11 horas e 34 minutos. Você está acompanhando ao vivo o noticiário P7 pela Rádio Ipiranga. A gente vai para o nosso primeiro intervalo e no próximo bloco você acompanha a entrevista com o delegado da Polícia Civil de Palmeira, Dr. Lucas Faria. Ele fala a respeito da prisão de um rapaz de 18 anos e também sobre o caso que já foi apurado e os próximos passos da investigação. Daqui a pouco no noticiário P7.
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0: Estamos de volta aqui no Noticiário P7 e a Polícia Civil cumpriu ontem um mandado de prisão preventiva contra um jovem de 18 anos investigado por um crime de tortura aqui em Palmeira. O delegado da Polícia Civil do nosso município, Dr. Lucas Faria, está conosco aqui nos estúdios da Rádio Ipiranga e explica como esse caso foi apurado. Bom dia, doutor. Obrigada por estar aqui com a gente.
1: Bom dia, Bruna, a todos que nos acompanham na Rádio Ipiranga. Desde que a delegacia tomou conhecimento dos fatos que aconteceram ali no dia 22 de agosto de 2026, logo na segunda-feira, ali no início da semana, já iniciamos as investigações, com principalmente a coleta das imagens das câmeras, de todo o percurso ali que foi realizado, de tudo que aconteceu, para que a gente pudesse entender, já que a vítima estava hospitalizada. A vítima passou 8 dias no hospital, teve que fazer 3 cirurgias, então demos esse andamento ali sem o relato do que teria acontecido pela vítima. E diante das informações que a gente angariou durante a semana, antes que a semana acabasse também, já fizemos ali o pedido da prisão preventiva desse investigado, para que ele pudesse então responder pelo crime que cometeu, já preso preventivamente. A prisão preventiva foi então decretada na segunda-feira, e ontem, por volta ali da hora do almoço, conseguimos a expedição do mandado de prisão. E, diante desses fatos, fomos atrás, então, de localizar esse autor. A defesa entrou em contato também com a gente lá na delegacia e falou que apresentaria ele, que ele não ficaria foragido. Então, no final do dia de ontem, ali no finalzinho da tarde, foi apresentado na delegacia e cumprimos, então, o mandado de prisão preventiva contra ele.
0: E quais são os próximos passos da investigação, doutor?
1: Sim, já temos então uma investigação bem avançada, já decorrência aí de trabalho excelente da nossa equipe aqui. Palmeira tem uma equipe de Polícia Civil que pode se orgulhar, eu tenho orgulho de trabalhar com as pessoas que eu trabalho. Já temos então muitas câmeras coletadas, talvez a gente consiga mais uma ou outra imagem para não ter nenhuma dúvida ali de como começou ou acabou o episódio. O interrogatório agora já foi colhido do autor, a vítima também já prestou sua declaração. Vamos ouvir mais algumas pessoas que tiveram ali o envolvimento após as agressões e concluir então para o relatório final. Mas já indicando que com as investigações ao ponto que estão, o indiciamento pelo crime de tortura é necessário, é o que deve ser a conclusão do inquérito já ainda essa semana.
0: Após a versão dos fatos, o investigado foi encaminhado.
1: Isso, o investigado foi então encaminhado no final da tarde de ontem até o presídio em Ponta Grossa, onde agora permanece à disposição, e frisando que a apresentação dele, todo o interrogatório dele foi acompanhado pelas advogadas que ele constituiu, sem nenhum abuso, seja ali abuso de autoridade ou abuso policial, tudo dentro ali das normas constitucionais, sem nenhum constrangimento a esse investigado.
0: Doutor, obrigado pela entrevista. Os microfones da Rádio Ipiranga sempre à disposição.
1: Obrigado, a delegacia sempre à disposição. Estamos sempre atentos ao que acontece aqui na nossa comunidade e sempre prontos para agir em casos de extrema gravidade como esse.
2: Agora 11 horas e 41 minutos. A Secretaria Municipal de Saúde de Palmeira está atendendo em novo endereço. O espaço também reúne os serviços de tratamento fora de domicílio, TFD, transporte fora do município, setor de transporte e ouvidoria do SUS. O novo endereço é Coronel Vida, 493, antigo CAPS, próximo ao Ginásio Central e ao Colégio Estadual Dom Alberto Gonçalves.
0: 11 horas e 42 minutos, nós vamos para o intervalo e no próximo bloco a gente vai falar das chuvas que afetaram cerca de 40 famílias aqui na nossa cidade.
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0: Agora são 11 horas e 46 minutos, noticiário P7 está de volta.
1: E as chuvas fortes registradas no fim de semana afetaram cerca de 40 famílias em Palmeira, que receberam atendimento emergencial.
0: Segundo informações do prefeito Altamir Sansão, o município já mantinha materiais para situações de emergência, como telhas, lonas e colchões. A cidade também conta com um fundo de prevenção, que recebe mensalmente recursos do orçamento municipal.
1: A ocorrência de temporais, ventos fortes e granizo mobilizou equipes da Defesa Civil em diferentes municípios dos Campos Gerais, segundo a Associação dos Municípios dos Campos Gerais, AMCG.
0: Entre as cidades mais afetadas estão Telêmaco Borba, Tibagi e Arapoti. Piraí do Sul e Reserva decretaram situação de emergência devido aos impactos dos eventos climáticos.
1: A prefeitura também aproveitou para reforçar algumas orientações à população diante do período de chuvas.
0: A recomendação é para que não sejam descartados lixos ou outros materiais nas ruas, calçadas, terrenos e principalmente dentro dos bueiros. O acúmulo de resíduos pode obstruir o sistema de drenagem e assim aumentar o risco de alagamentos durante as chuvas mais intensas.
1: A orientação é que a população também faça sua parte na prevenção e ajude a reduzir os impactos das chuvas no município.
0: E produtores que trabalham com agroindústria podem procurar a Secretaria Municipal de Agricultura e Pecuária para obter orientações sobre a legalização da atividade.
1: A regularização ela pode facilitar a comercialização dos produtos, o acesso a novos mercados e programas, além de contribuir para mais segurança na produção e para a qualidade dos alimentos.
0: A orientação é que os produtores interessados procurem a Secretaria de Agricultura para conhecer os procedimentos e as possibilidades de regularização.
1: Agora 11h48. E produtores rurais devem ficar atentos ao prazo para a entrega da declaração do Imposto sobre a Propriedade Territorial Rural, o ITR 2026.
0: Essa declaração deve ser enviada até 30 de setembro. O prazo começou no dia 10 de agosto.
1: O envio ele pode ser feito pelo serviço Minhas Declarações do ITR ou para imóveis de até 100 hectares pelo programa ITR 2026 com autenticação pela conta gov.br.
0: Quem não entregar a declaração dentro do prazo está sujeito à multa.
1: Mais de 700 crianças e adolescentes entre 6 e 17 anos devem ser atendidos pelo projeto Bons Olhos Paraná, aqui no município.
0: A informação foi divulgada pelo prefeito Altamir Sansão em uma publicação nas suas redes sociais. Segundo ele, os atendimentos incluem consultas oftalmológicas e, quando houver necessidade, a entrega de óculos.
1: A ação, realizada em parceria entre o governo do estado e as secretarias municipais de saúde, educação e assistência social.
0: Ainda de acordo com o prefeito, a previsão é que os óculos eles sejam entregues entre 30 e 40 dias após os atendimentos.
1: Agora 11 horas e 49 minutos, a gente vai para o intervalo comercial e no próximo bloco, Cerco de Jericó aborda hoje o fortalecimento do coração das mães.
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0: 11:52, estamos de volta no Noticiário P7.
1: Uma nova regra para o Pix amplia de 30 para 80 dias o prazo para contestar uma devolução feita pelo Mecanismo Especial de Devolução, o MID, que, em casos de suspeita de fraude, pode ser utilizado.
0: Essa mudança foi definida pelo Banco Central. Beneficia principalmente comerciantes e prestadores de serviços que recebem um PIX legítimo, mas depois têm o valor devolvido indevidamente.
1: Para quem foi vítima de fraude e enviou o PIX, o prazo para solicitar o MID, ele continua sendo de até 80 dias, contados a partir da data da transação.
0: Orientação para comerciantes é que, ao precisar devolver um pagamento, utilizem a função de devolução vinculada à própria transação no aplicativo do banco, evitando fazer um novo PIX para outra chave.
1: E o governo federal enviou nesta semana ao Congresso a proposta de orçamento para 2027 e, entre as previsões, está o novo valor do salário mínimo.
0: Pela proposta, o piso nacional deve passar dos atuais R$ 1.621 para R$ 1.741 no próximo ano. Isso representa um aumento de R$ 120, ou seja, 7,4%.
1: Mas atenção, esse ainda não é o valor definitivo. O salário mínimo de 2027 será definido somente no fim deste ano, depois da divulgação do índice de inflação usado no cálculo.
0: Se confirmado, o novo valor ele começa a valer em janeiro de 2027, com o primeiro pagamento reajustado sendo recebido em fevereiro.
1: O salário mínimo é referência para milhões de trabalhadores, aposentados e beneficiados de programas sociais em todo o país.
0: E na programação das celebrações dessa quarta-feira, às 15 horas, hoje temos a Santa Missa, diretamente da Igreja Matriz, com transmissão pela Rádio Ipiranga.
1: A celebração ela faz parte do Cerco de Jericó, que está sendo realizado nesta semana. O tema de hoje é Jesus fortalece o coração das mães.
0: Ao longo do dia, o Santíssimo Sacramento permanece exposto na Igreja Matriz. Lembrando, às 19 horas, translado até a comunidade de Fátima, translado do Santíssimo Sacramento, onde haverá a celebração das 19h30.
1: Ainda nesta quarta-feira, às 19 horas, haverá celebração na Matriz Menino Jesus, em Porto Amazonas.
0: E amanhã, no sexto dia do Cerco de Jericó, o tema será Jesus reconcilia nossa família. Programação inicia às 6h30 com Santa Missa na Igreja Matriz.
1: E a 71ª Festa dos Motoristas de Palmeira acontece neste domingo, reunindo programação religiosa, almoço festivo e atrações durante a tarde.
0: Programação começa às 7h30, com bênção dos veículos e das imagens, na Praça Manuel Ribas, Praça do Parquinho. Às 8 horas será realizada a procissão, com saída da praça em direção até a comunidade da Colônia Francesa.
1: Às 10 horas haverá Santa Missa e ao meio-dia será servido almoço festivo, com alcatra, filé, leitão, maionese, risoto, farofa e saladas.
0: Durante a tarde, a programação ela segue com matinê dançante, com trio da terra, show de prêmios e também leilão. Entre os principais prêmios estão cooktop de 5 bocas, tanquinho, cafeteira, batedeiras, chaleiras elétricas, luminária, tapete, copos Stanley, joia, relógio e outros itens.
1: A festa também terá cozinha com venda de pastéis, bolos, sobremesas e outras opções.
0: A organização, ela informa ainda que o festival de prêmios e também o leilão, eles serão realizados em ambientes separados para que o público possa acompanhar todas as atrações.
1: Agora 11:56 e o noticiário P7 de hoje fica por aqui. Esta foi a edição número 167 deste ano. Tenha uma boa tarde.
0: Obrigada pela sua audiência e uma ótima tarde para você.
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4: Meio-dia 25.
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18: Boa tarde, eu sou a Joselba do Bem Me Quero, passando para avisar que hoje o programa será gravado, especialmente uma reprise, porque eu não posso estar aí com vocês presencialmente, mas eu deixo a minha voz, meu programa gravado, e fica aí para vocês, queridos ouvintes, com as minhas desculpas, né? Precisei me ausentar por motivos de saúde, mas logo, logo estarei de volta. Portanto, o programa de hoje é gravado.
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18: Olá, boa tarde, queridos ouvintes. Olá, eu sou a Joselba Raz. Juntos nós estamos na melhor sintonia, na sintonia da 91.7, que é a nossa FM Ipiranga de Palmeira. Como está você, querido ouvinte? Tudo bem por aí? Muitas coisas boas para a gente agradecer, agradecer por estarmos vivos, agradecermos por termos mais um dia para viver ao lado das pessoas que amamos, né? Nós temos aí a nossa casa, nós temos o nosso emprego, nós temos o nosso alimento, esse sol maravilhoso lá fora, só temos que agradecer, né, querido ouvinte? Com o coração cheinho de gratidão, nós vamos começando mais um Bem Me Quero. E nós vamos chegando, não chegamos sozinhos, não. 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Um grande abraço para o Nestor e para a Alzira, que devem estar ligadinhos lá, ouvindo nosso programa, né? Lá em Curitiba, ouvindo o programa. Um grande abraço para vocês, meus queridos. 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
17: 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E nós vamos chegando, então, com mais um programa Bem Me Quero de hoje, né? E o pensamento do dia que eu trago hoje para você é de Ariano Suassuna, que é um dramaturgo brasileiro. E falando de artista hoje, aliás, né? E nós vamos falar de artistas aí, o programa todo hoje nós vamos falar de artista, está costurado em volta da palavra arte, né? E aí, o que a gente vai trazer? Já trazemos o dramaturgo, né, para começo de programa aí, que é o Ariano Suassuna. E esse é o dramaturgo, né, Ariano Suassuna, ele diz assim, ó: o otimismo é um tolo, o pessimista um chato, bom mesmo é ser um realista esperançoso. Vou repetir, otimista é um tolo, o pessimista um chato, bom mesmo é ser um realista esperançoso. A reflexão definitiva sobre como manter a sanidade e a motivação para trabalhar em tempos de crises intermináveis e notícias muito ruins no nosso feed, né? Porque toda vez que você vai lá, abre uma rede social, um Facebook, um Instagram, enche de notícia ruim, né? E se você liga a TV também, muita notícia ruim. Vale lembrar dessa frase desse dramaturgo paraibano Ariano Suassuna, né? Porque em poucas palavras ele resumiu um jeito de encarar o mundo sem fugir da realidade e sem desistir da esperança. O Suassuna, né, para quem não sabe aí, Ariano Suassuna, né, ele nasceu na Paraíba em 1927 e se tornou um dos maiores nomes da literatura brasileira. dramaturgo, romancista, poeta, criador do movimento armorial, e ao longo das décadas ele repetiu uma frase que virou síntese da sua própria forma de pensar. O otimismo é um tolo, o pessimista é um chato, bom mesmo é ser realista e esperançoso. E a frase, ela separa três posturas diante da vida. E cada uma delas reage de um jeito diferente quando o problema aparece. Veja bem, querido ouvinte, né? Hoje é segunda-feira. Pode ser que nessa segunda-feira você já tenha amanhecido aí com vários problemas, acordando junto, tomando café junto, batendo na sua porta cedo, né? É aquele boleto que vence, é aquela notícia ruim cedo, né? Alguma coisa, é o carro que estragou, é alguma coisa dentro da casa que já estragou, é algum desentendimento. E qual atitude vence, né? Qual dessas três atitudes que o Ariano cita que vence? Otimismo, o pessimismo ou o realismo esperançoso? No dia a dia, querido ouvinte, essas três posturas aparecem em situações simples, simples do nosso cotidiano. Diante de um orçamento apertado, e quem não tem ultimamente um orçamento apertado, né? Eu não sei, eu acho que só aqueles influencers, aquele povo muito famoso, né, Nando, que aparece na TV, lá e nas redes sociais, que não estão assim tão apertados com o orçamento. Mas a maioria da população, a grande maioria do povão, tem sim um orçamento apertado. Ou então uma pilha de más notícias no celular, né? O otimismo, ele finge que vai dar certo sem mexer um dedo. Enquanto o pessimista já se convence de que nada adianta, né? Ou seja, quando você é otimista demais, ah, tudo vai ficar bem, tudo vai dar certo, mas não se resolve nada. O pessimista é o contrário, tudo tá ruim, tudo pode piorar, né? Aquele Wall-E que tinha no desenho antigamente, ó vida, ó azar, é só reclama e também não faz nada. Já o realista esperançoso, ele faz as contas, ele sente o aperto, mas começa a agir mesmo assim. E é essa mistura de lucidez e disposição que o Ariano Suassuna colocava no centro da sua filosofia de vida. A dor que Suassuna transformou em arte, né? A esperança de Suassuna não nasceu de uma vida fácil, querido ouvinte. Por quê? Ele perdeu o pai ainda criancinha, em um episódio de violência política no sertão onde ele morava. E mesmo assim, ele construiu uma obra cheia de riso, de fé, de generosidade com o público. As suas principais peças, o Alto da Compadecida, por exemplo, mostram exatamente isso. Personagens pobres, famintos, injustiçados, que mesmo diante da natureza e da dureza da vida, recusam a derrota, recusam aceitar a derrota. É o realismo esperançoso encenado. E na nossa vida, né, no nosso dia a dia, né, o que, que a gente ganha mudando de postura, né, trocando o otimismo ingênuo ou o pessimismo travado por esse equilíbrio que muda a rotina de trabalho de um jeito mais prático. Em vez de negar um problema ou travar diante dele, precisamos nomear o que está difícil e já começar a testar pequenas soluções. Esse tipo de atitude, defendida pelo Ariano Suassuna décadas antes das redes sociais, né, e hoje é reconhecido como um jeito mais saudável de lidar com pressão, com prazos, com incertezas de trabalho, de mercado, com dívidas, com problemas rotineiros. Porque essa frase, ela continua muito real e verdadeira na nossa vida, né? Mais de uma década após a morte do Ariano Suassuna, que aconteceu em 2014, a frase sobre o realista esperançoso segue circulando por aí em posts. Você já deve ter visto muito post, muito status, né? Muito story. E aulas, em conversas de bar, né? E é sinal de que o dilema entre otimismo e pessimismo e esperança continua muito atual. No fim das contas, querido ouvinte, a lição de Suassuna não pede para ignorar os nossos problemas. Nem tem como, né, gente? Porque eles chegam ali, mal você abre os olhos, o problema chega junto. Agora, com o evento do celular, então, você mal acorda, já tem notificação e o problema já está chegando junto, né? E, mas também aí não pede para a gente ignorar esses problemas que não tem como e também não pede para a gente se afundar neles. Pelo contrário, pede para olhar de frente, com os pés no chão e seguir tentando assim mesmo. E esse é o tipo de reflexão aí, né? Para a gente começar essa segunda-feira, para a gente começar a semana, né? Tem muita gente aí que de repente está precisando de um empurrãozinho de realismo esperançoso hoje, né? Porque como a gente encontra a pessoa ou muito travada no pessimismo, né? Que tudo tá ruim, tudo tá péssimo, nada vai melhorar. Ou você encontra aquela pessoa também tão fora da realidade, né? Tão extremamente otimista que chega a ficar fora da realidade e não enxergar as coisas que realmente estão acontecendo debaixo dos próprios olhos. Então, muitas vezes, a gente precisa dar um empurrãozinho de realismo esperançoso. Nada tá tão ruim que não possa piorar. E nada está tão bom que não possa melhorar, né? Em tudo a gente pode encontrar um equilíbrio e dar um jeitinho de viver a vida de uma maneira mais tranquila, mais fácil. Vou dizer para você que eu amanheci sem problemas? Não, de jeito nenhum. Vou dizer para você que o Nando aqui amanheceu sem problemas hoje? De jeito nenhum, né? Muitos de nós têm problemas. Eu hoje, ainda para completar, ainda estou com uma enxaqueca daquelas brabas mesmo, né? Mas e aí? Adianta eu ficar lá intocada, deitada numa cama, churumingando e reclamando? Não adianta. Tem que tocar a vida, tem que seguir em frente, né? Porque aquela história, o mundo não para para nos juntar. Se a gente cair, o mundo passa por cima, né? A gente tem que levantar, tem que achar aquela esperança mesmo, que seja lá no fundinho, que esteja lá bem escondidinha, cavando, tirando água de pedra, mas achar a esperança para começar a semana e começar a semana com o pé direito, né? Lógico, não fazendo vista grossa para os problemas, para as coisas que tem que resolver, mas também não achando que está tudo perdido, que não tem solução, né? Mas sim, tem ter esse realismo esperançoso que de tanto aí, que tanto falou o Ariano Suassuna. Eu vou só tomar uma aguinha e já voltamos, que você está na melhor sintonia, na sintonia da 91.7. Só vou tomar um golinho de água.
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21: Meio-dia e 46.
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17: Olá, voltamos. Para você que está chegando agora, você que está ligando na 91.7, sintonizando na melhor sintonia 91.7, a Rádio Ipiranga da Cidade e Clima do Brasil. Como está você, querido ouvinte, que está no trabalho, em casa, no seu veículo, passando por Palmeira? Você que é de fora de Palmeira, você que está sintonizando na 91.7, estamos chegando com o segundo bloco do Bem Me Quero. Eu sou a Joselba Barras e juntos nós vamos até às 13h25. Quem está com a gente é a Luzia Campa. Boa tarde, Luzia. Como está você, querida? Quem está também com a gente aqui é a Bárbara e a Ângela. Estão ouvindo lá no Pinheiral. A Marlene, boa tarde, amado. Uma santa e abençoada semana. Amém. Obrigada, querida. Boa tarde para você também. Quem mais que está aqui? Maria Nair, boa tarde, estou na escuta. Abração para você, querida Maria Nair. Dei um abração nela na sexta-feira, lá no mercado. Sexta ou sábado, né? Sábado, né? É, um abração para você, para o Vitório, para todo o pessoal aí do Benfica, querida. Quem mais está conosco aqui? Boa tarde, aqui o Wesley Alves, cuidador de idosos, passando para confirmar a audiência. Poderia mandar um abraço para minha tia Maria de Lourdes Alves, que Deus abençoe sempre. E manda um abraço para minha mãe, Marlinei Alves. Um abração para todos vocês aí, Wesley, Maria de Lourdes, Marlinei. Obrigada pela audiência, meu querido. Neuza também, boa tarde, professora Joselba, que Deus te abençoe. Amém, querida, que Deus te abençoe. Você também, obrigada pela audiência. Nelly, boa tarde, Nelly. Que bom que você está por aí. Quem mais está aqui? É, boa tarde, suas palavras me deram um up. Deus abençoe sempre você, amiga. Israelita Baral Sicum, aqui no Campo Novo, na escuta. Abraços, querida. Que bom, né? É a nossa função. A gente tá aqui para isso. Não é à toa que o nome desse programa é Bem Me Quero, né, gente? A gente quer mesmo que vocês sempre se queiram muito, muito bem. E a nossa função é o nosso objetivo. Um grande beijo para você, para Alcione, para todo mundo aí, querida israelita. E obrigada também, né, pela audiência. E então, né, pessoal, hoje é o dia para homenagear profissionais de todas as áreas da expressão criativa, como teatro, música, dança, literatura, artes visuais, cinema e, por que não, música, canto, né? Valorizar quem transforma a realidade, emociona, cultiva o belo por meio da arte. E esse dia, então, né, ele é aí, destaca a importância das pessoas que trazem para a nossa vida aquele colorido especial, né, através da arte, no teatro, da música, da dança. E você já teve a percepção de que a cada nova descoberta artística, a cultura é renovada? Ou ainda que os elementos culturais e artísticos de cada época, ou mesmo lá da sua época de infância, agora já são de outra forma, né? Porque isso acontece, é uma renovação constante, novas formas de arte, novos talentos, né? São muitos os elementos que influenciam na renovação cultural de tempos em tempos. E nós podemos notar essas características nas músicas, nos filmes, nas peças teatrais, nos programas de televisão, nas pinturas, na moda e até mesmo na alimentação. Tudo que é visto dentro de uma cultura tende a ser renovado com o passar do tempo. E quando o assunto é arte, essa renovação tem como motor a descoberta de novos talentos. Isso mesmo, a descoberta de novos talentos. Descobrir novos talentos é o mesmo que adequar o momento atual a determinada representação artística. E então, né, gente, essa aí é uma reflexãozinha só para a gente começar o nosso bate-papo de hoje. Porque hoje, realmente, nós trouxemos para vocês novos talentos da cidade que talvez vocês não conheçam. E nós trouxemos para que vocês passem a conhecer, a partir de hoje, quem ainda não conhece esses jovens que estão aqui com a gente. Mas eu vou deixar que eles se apresentem, né, cada um deles, para a gente poder conversar. E já já vocês vão saber o que eles vieram trazer para nós aqui hoje. Tem o Bruno, que já veio aqui com a gente. O Bruno já esteve aqui com a gente em dois outros momentos, mas como advogado, né? Hoje ele vem aqui como um cantor. Olha só! Boa tarde, Bruno. Seja muito bem-vindo.
4: Boa tarde, Joselba. Obrigado pelo convite, pela oportunidade de estar aqui novamente. Agora sim não é o Bruno advogado, é o Bruno do dia a dia mesmo, que também participa ali de alguns trabalhos na igreja. E nós aqui queremos agradecer você por nos dar essa oportunidade de poder falar para o pessoal dessa pequena contribuição que a gente tem na nossa comunidade. É, nós estamos aqui na rádio em quatro pessoas, uhum. Eu, a Letícia, a Alexia e a Fabíola, elas já vão se apresentar também. Nós fazemos parte de um grupo de jovens aqui da paróquia chamado Cor Veritatis, e desse grupo de jovens saiu o coral da Imaculada para a gente cantar nas missas ali e poder sempre estar contribuindo com a igreja.
17: maravilhoso esse trabalho de vocês, né? E a gente tem que divulgar, assim, a pessoa tem que saber quem é, né? Às vezes o pessoal até ouve lá pela rádio, a missa, né? Ouve a música, não sabe, mas quem que tá cantando lá? Então agora vocês já vão conhecer, já vão saber, né? Boa tarde, Letícia, seja muito bem-vinda.
10: Boa tarde, muito obrigada, Joselba.
17: E a Letícia, vocês já conhecem a voz da Letícia? Quer que te diga quando, da onde que você conhece a voz da Letícia? Ela muitas vezes faz na novena das quartas-feiras, às 15h. Ela é a comentarista na novena. Então você já ouviu a voz da Letícia com toda certeza, né? A
11: Alexia.
17: Alexia.
11: Joselba, boa tarde a todo mundo que está ouvindo também. É um prazer estar aqui para falar um pouquinho de algo que é muito especial para a gente, que é o nosso coral. Uma forma que a gente tem aí de servir e estar presente na comunidade com todos.
17: Que maravilha! Boa tarde, minha querida!
12: Boa tarde, Joselma. Então, também quero agradecer por esse espaço para a gente contar um pouquinho do nosso trabalho.
17: Você é a?
12: Fabiola.
17: Fabiola. Todos são daqui de Palmeira? Fabiola mora aqui em Palmeira também?
12: Sou lá de Vieiras.
17: De Vieiras? E você, Alexia?
11: Eu sou de Palmeira, mas vim do interior, Volta Grande.
17: Uhum.
10: Nós somos da comunidade da Matriz aqui.
17: Da Matriz, né? Então, agora nós vamos conversar um pouquinho sobre o coral, gente, né? Porque a gente tem que trazer. É uma maravilha. É, você pensa assim, né? Numa época que a gente vê tantos jovens procurando outros caminhos, né? Que não são caminhos bons, vamos dizer assim. É, ter vocês... É, vocês já estiveram na comunidade de Santa Rita também, né? Numa pregação com o Padre Fernando. E a gente vê essa dedicação de vocês, esse cuidado, esse zelo com o sagrado, com a igreja, com a religião, essa dedicação. E isso a gente tem que realmente divulgar e divulgar muito, né? Para que vocês também sejam exemplos para outros jovens, né? Porque aquela história, o exemplo arrasta, né? Sim. E vamos ver aí se nas próximas vezes enche esse estúdio aqui, né? De Sim. componentes do coral de vocês. E como que começou o coral?
11: A gente começou o grupo, na verdade, o Cor Veritatis. O coral, ele é uma extensão, uma ramificação, né, do grupo. O Cor Veritatis foram pessoas em comum que se reuniram com esse desejo de buscar mais, querer aprender mais sobre a fé, poder estar à disposição para servir também. Então, do Cor Veritatis saiu aí as nossas duas ramificações, que é o nosso grupo de estudos que a gente tem a cada 15 dias, né? A gente se reúne para estudar temas em específico, para se aprofundar sobre a nossa fé e também poder servir na paróquia. E aí veio o coral junto, que foi onde a gente buscou aprender mais sobre, principalmente sobre, né, a vertente do canto gregoriano, qual a gente busca para servir na Santa Missa, nas novenas, e todos nós com esse interesse, né, no intuito mesmo de se colocar à disposição da paróquia. Então veio daí o nosso coral, né? Tanto que o nome do coral é Coral Imaculada Conceição, em homenagem ao nome ali da nossa padroeira.
17: Que lindo, né? E hoje a gente falando no Dia do Artista. A gente pensar que a arte pode reverenciar, né? Pode reverenciar a Deus, pode ser dedicada a Deus. E é uma forma, né, da gente louvar, da gente rezar, também cantando através da arte, né? Como com a voz de vocês, vocês trazerem essa expressão de fé.
10: Né, Sim, Letícia? É uma frase muito conhecida que quem canta reza duas vezes.
17: Exatamente.
10: E, de fato, o canto nos aproxima de Deus de uma forma diferente, através da arte, porque uma das formas de Deus se apresentar para nós é através da beleza.
17: Sim.
10: Então, toda expressão artística é uma forma de nos aproximar de Deus.
17: Com toda certeza, minha querida. E há quanto tempo que o coral começou?
11: O coral, ele começou meio que junto com o grupo, há um ano atrás. Então, a gente começou assim que começou o Cor Veritatis, né? A gente logo também começou com a inspiração do coral. Começamos aos poucos com as formações para entender um pouco mais sobre a liturgia, sobre como a gente servir, como se portar e como trazer isso também para a realidade dentro da nossa paróquia. Então, foi há um ano atrás junto com o grupo ali. Foi se desenvolvendo conforme o tempo foi passando e cá estamos nós servindo aos poucos.
17: Abençoado que teve a ideia de fazer o grupo, né? De quem que foi a ideia?
10: Nós tivemos a ideia em conjunto, mas nasceu numa quermesse a ideia do nascimento do grupo.
17: Do grupo.
10: É, onde nós já havíamos nos visto na paróquia, em celebrações, mas nós não havíamos conversado ainda, não nos conhecíamos, não sabíamos de um interesse em comum. E nessa oportunidade nós conversamos e descobrimos que queríamos fundar um grupo para estudar, para buscar a Deus através da beleza, também da verdade e da bondade.
17: Você veja como Deus é maravilhoso, né? Ele proporciona esses encontros, assim, encontros inesperados, encontros que precisariam acontecer, e ele proporcionou de vocês se encontrarem. Vocês estão aí hoje e com certeza vocês vão conseguir, ainda já devem estar fazendo isso, e vão conseguir fazer muito, de despertar muita fé nas pessoas, né, através da vida de vocês, do exemplo, né? Porque agora há pouquinho ainda eu falava aqui do evangelho do dia de hoje, né, de nós sermos. Não basta falar em Jesus, né? A gente precisa ter atitudes que mostrem que Jesus vive em nós, né? Que nós seguimos o exemplo dele. Então, através da nossa vida, nós testemunharmos Jesus ao outro. E com certeza vocês já estão fazendo isso e vão fazer muito mais, né? Através do canto, através dos encontros de vocês. E o que que os motivou a formar o coral? Encontraram na quermesse, conversaram ali, né, Letícia? E aí?
10: Então, pessoalmente, eu já havia um interesse principalmente pela cultura monástica, pelo canto gregoriano.
17: É lindo, né? Maravilhoso.
10: Temos alguns mosteiros, inclusive aqui próximos, uhum, o mosteiro em Ponta Grossa, Abadia da Ressurreição, que tem esse tipo de canto, que é o canto gregoriano, que é um canto muito antigo, tem pelo menos 1.600 anos, e que ele permanece com a estrutura dele inabalável, uhum, através dos séculos no mundo inteiro. E esse tipo de arte clamava meu coração como uma forma de beleza muito... que clamava a oração, que me aproximava de Deus. E aí, conversando com esses meus amigos, eu descobri que esse não era um interesse só meu, mas era um interesse em comum. Então, nos aplicamos a descobrir como poderíamos trazer isso para a nossa realidade.
17: Que maravilha!
11: Acho que é interessante mencionar que não somente no mosteiro, né, mas também no Vaticano, a gente pode ver que é uma coisa que sempre está presente, que é o canto gregoriano, né?
17: Uhum.
11: E é muito engraçado de ver que a gente sempre esteve presente, muito próximo um do outro, mas ninguém se conhecia. E o grupo, o coral, foi uma coisa propícia para dar novas amizades, principalmente novas amizades com o mesmo propósito, né? Sempre querendo buscar amar mais a Deus. E acho que é muito bom enfatizar o que você disse, né? Sobre realmente viver isso nas ações e atitudes, porque a nossa vida é um evangelho vivo, onde, antes, sem falar qualquer palavra, o outro pode ter a chance de alcançar esse evangelho e ser tocado por ele. Principalmente pela caridade, né? E pela presença, quando a gente se dispõe a estar, né, com o próximo ali.
17: Com toda certeza.
4: Inclusive, recentemente, o próprio Papa Leão falou do canto litúrgico, que é uma forma de oração, de nos elevarmos a Deus. E assim, todos nós nos reunimos, ensaiamos e fazemos tudo isso realmente para orar, para ajudar as pessoas a orar, para ajudar as pessoas a se aproximar de Deus. E com certeza também damos o melhor para embelezar a nossa celebração quando tem. Espero que esteja dando certo.
17: Com toda certeza. E o que significa o coral? Agora eu quero saber de cada um de vocês. O que significa o coral para vocês?
4: Eu acho que a Fabiola começa respondendo essa.
17: Óbvio, o que a Fabiola tem para dizer para nós?
12: O coral significa para mim uma forma de se aproximar mais a Deus. Então, a partir do canto gregoriano, né, esse silêncio que traz a própria estrutura da música,
17: uhum,
12: faz com que a gente se interiorize mais, porque a gente está no mundo assim de muito, muito, tudo muito rápido, tudo.
17: Uhum.
12: Então, isso faz com que a gente pare, silencie o coração, porque a gente só consegue ouvir Deus a partir do silêncio.
17: Sim, com certeza. E para você, querida Alexia?
11: Ah, para mim é uma forma, uma extensão de amar mais a Deus, com toda certeza, né? A gente que vive a vida de leigo, né, os consagrados têm ali a missão deles. E a gente, com a vida de leigo, a gente tem a graça de participar na vida da comunidade. E com o grupo Cor Veritatis, com o coral, essa é a nossa forma ativa de poder servir também, né? Ser um leigo ativo, praticante. E principalmente, acho que eu mais sinto realmente quando a gente está servindo, é que de fato eu estou amando a Deus, sendo útil. E acho que essa é a melhor coisa que tem, né? Porque todo mundo hoje em dia é chamado à santidade. Então, os leigos, né, têm essa oportunidade, através da vida comunitária, servindo.
17: Sim.
11: E, de fato, essa é a forma que a gente tem para amar a Deus. E é uma grande graça poder ter essa semente cultivada com o nosso grupo aqui na paróquia e com o coral. É isso que eu sinto.
10: Do mesmo modo, servir a Deus e amá-lo através da oração. A oração é a forma que nós temos de amar a Deus, de nos aproximar dele. E quem canta reza duas vezes, então o canto é uma forma de se aproximar de Deus e de amá-lo.
4: O canto é, tecnicamente, sim, uma forma diferente de você rezar. Você pode rezar falando, em silêncio, mentalmente, e o canto é outra forma de rezar. Então, o coral significa isso para mim, sim, uma forma de rezar. E até fazendo um adendo aqui, talvez para esclarecer para o pessoal, a gente fala em canto gregoriano, alguns conhecem como canto-chão.
12: Uhum.
4: Então, o canto gregoriano seria o canto-chão, são assim os cantos bem antigos da igreja, uhum, e tal, que a gente busca, uhum, também trazer, uhum, agora. Assim. Para o pessoal entender melhor.
12: Para o pessoal entender melhor. Nós vamos para um rápido intervalinho, já só para os nossos comerciais aqui. Nós já voltamos hoje aqui. Nosso estúdio está lindo com esses jovens. Enfeitando o estúdio aqui, né, gente? Que beleza, que maravilha. Jovens iluminados, jovens de fé. De bem com a vida, né? Porque a gente, quando a gente tá com Deus, com Jesus no coração, a gente tá de bem com a vida, né? Nós já voltamos, é só um minutinho, não sai daí, querido ouvinte.
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15: 1:09.
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6: Voltamos com o Bem Me Quer, esse programa que chega no oferecimento da Gabi Folhados, da Renove Saúde Especializada, Correia Moraes Saúde e também do Nestor Euco, Massoterapia e Hipnoterapia. E hoje, né, eu recebo o pessoal aqui do Coral da Imaculada Conceição, a Fabíola, a Alexia, a Letícia e o Bruno. E nós estamos aqui conversando, estávamos no intervalo conversando com eles aqui, né? Esses jovens maravilhosos. Pena que a gente não está aí pelo Facebook ao vivo, né? Para vocês admirarem também esses jovens lindos aqui que estão com a gente. Vejam bem, crianças, né? Crianças. É, nós estivemos aqui os jovens da PUC, né? Uma semana inteirinha eles estiveram aqui com a gente. E daí, a gente traz o jovem lá de fora, vem, conversa, mas a gente tem que trazer os jovens daqui também, né? E eu estou muito feliz que vocês tenham aceitado vir e estão aqui com a gente para mostrar o trabalho de vocês, dar testemunho da fé de vocês, porque é isso aí, né? A gente tem que dar espaço cada vez mais para os jovens. E principalmente quando os jovens trazem tantas coisas boas, porque às vezes as pessoas só criticam. Né? Ah, os jovens não querem saber de nada, né? Mas não é assim, né, gente? E a gente tem que mostrar que não é assim.
7: Nós que agradecemos novamente, Josela, pela oportunidade. E também, a gente sempre conversa entre nós. Nós observamos, assim, sempre nas redes sociais, os jovens, eles têm muito interesse pela fé, têm muito interesse pela Igreja Católica. Parece, assim, até que, vamos dizer, há um renascimento católico, muitas pessoas... se convertendo. Então, em todo canto, se procurar, tem grupo de jovens.
6: Sim,
7: tem gente
6: incentivar.
7: Interessada no canto, tem gente interessada na oração e tudo mais. Então, muito legal você estar dando esse espaço para nós, para os outros jovens também.
6: A gente
7: muito
6: tem legal. Que incentivar, porque houve uma época, Bruno, eu lembro da minha juventude, e alguns dos ouvintes aqui também lembram, que eles já mandaram aqui para nós, andando falando dos antigos grupos de jovens, né? Claudinei mandou uma esses tempos, né? Então, na nossa época tinha os grupos de jovens, e a gente tinha, assim, períodos que se fazia um encontro de todos os grupos de jovens. Era em Vieiras, era em determinados locais, assim, e era o dia todo. E a gente fazia várias atividades. Reunia jovem, grupo de jovens de Palmeira inteira, do município inteiro, de todas as comunidades. E era muito bom isso, né? E com o tempo foi se perdendo, foram acabando os grupos de jovem. Depois voltou a questão aqui do despertar, e depois o outro lá de Vieiras, né, o Renascer. E que bom isso, porque daí vai começando, vai voltando, né? Essas coisas vão voltando. E vocês, com esse grupo de vocês maravilhoso agora, nossa, a gente tem que trazer mesmo, tem que divulgar, tem que falar, né, e incentivar

0: que vocês, o pessoal conhecendo-os, vá chegando mais gente com vocês, né? E o que é sobre o repertório, então, o estilo musical de preferência de vocês, assim, para cantar?
1: Nós já falamos, né? O canto gregoriano é o preferido. Nós cantamos outras coisas também, conforme a celebração litúrgica. O canto, a função dele é sempre propiciar a oração. Então, existem cantos que afetivamente nos dispõem à oração. Os cantos, existem alguns mais antigos, outros mais recentes, que nos ajudam a rezar.
0: Com certeza.
1: Mas, principalmente, quando a gente fala de uma celebração litúrgica, seja dentro da missa, celebrações da palavra, ou a liturgia das horas, a gente sempre busca cantar o gregoriano, dentro do possível, dentro da nossa realidade. Às vezes no original, que é normalmente latim, né? Às vezes fazendo adaptações para a língua portuguesa, procurando essas adaptações, ou nós mesmos realizando essas adaptações. E seria isso, assim.
0: Que lindo! E onde que vocês já se apresentaram, que vocês já cantaram?
1: Nós já cantamos nas celebrações aqui da Matriz. Algumas novenas. Nossa estreia foi na novena no ano passado, em dezembro do ano passado.
2: A gente cantou, inclusive, com o coral com as crianças da catequese. Então, a gente tinha a gente mais as crianças que a gente pegou para... Elas estavam nos auxiliando, né? Ensaiamos com elas. Inclusive, foi muito bonito ver a dedicação das crianças. E foi muito bonito participar ali com elas, né? Foi um início pra gente ali muito bonito. Ainda mais pela data, né? A proximidade da novena e será algo tão especial aqui na paróquia.
0: Que bom! E se alguma comunidade quiser que vocês vão cantar?
2: A gente se coloca à disposição, pode entrar em contato com a gente. Nós temos as nossas redes sociais, temos o nosso Instagram, que é o Cor Veritatis, né? Pode entrar em contato com a gente pode alinhar alguma coisa ou a disponibilidade também. E também a gente sempre está disponível aqui nas atividades da paróquia, após a Santa Missa. Então, a gente pode entrar em contato por ali, é um meio de encontrar a gente também.
0: Isso, que legal, que bom. E aí vai, leva ela para a comunidade de vocês aí, pessoal, para os encontros de jovens, tudo, né? Leva o coral aí para animar a celebração, né? Para dar esse testemunho de fé, trazer essa emoção a mais, né? E onde que vocês, aliás, qual foi a apresentação mais marcante para vocês? Algo assim, eu acho que a Alexia até já falou dela ali, né? Mas vamos ver o que o Bruno acha.
3: Eu ia falar que eu concordo com a Alexia aqui. É que essa, na verdade, foi nossa primeira apresentação, né? Com as crianças da catequese. E foi ali que a gente percebeu que nós conseguíamos ensaiar e cantar e participar, que tomamos coragem também. Então, para mim, o momento mais marcante até aqui foi sim na novena, na última novena de Nossa Senhora da Conceição, no dia da coroação de Nossa Senhora, que, salvo engano, foi no domingo, no último domingo.
0: E eu ouvi
3: último
0: muitos comentários a respeito, comentários bons, lógico.
3: Graças a Deus.
0: Elogios, né? E vocês encontram dificuldades?
1: Eu acho que uma primeira dificuldade foi o repertório, justamente encontrar qual seria o nosso repertório, achar essas músicas e depois aprender a estudar aquilo. Porque quando a gente fala de canto gregoriano especificamente, essas músicas têm um tipo de notação diferente, um tipo de escrita musical diferente. Então, essa seria uma dificuldade técnica. E eu poderia colocar outras aqui. Aprender a mexer com som, aprender a mexer com microfone. São todas coisas que a gente teve que aprender, né? Mas a notação, eu acho que seria a principal dificuldade.
0: E se alguém aí, né, quiser fazer parte do coral, por exemplo, né, vocês estão no grupo do coral... As pessoas podem, os jovens podem procurar vocês, podem entrar, como que funciona?
2: Se algum jovem tiver interesse ou alguma afinidade musical ali, né, e disponibilidade para ensaios, para participar tanto das celebrações, pode entrar em contato conosco através do nosso perfil do Instagram, como mencionei ali anteriormente, né, que é @corveritatis. E entrando em contato conosco, a gente consegue, né, trocar umas figurinhas, conversar e se auxiliar nessa caminhada. A gente consegue sim se ajudar com o coral e também dar essa abertura para a pessoa participar conosco.
0: Dos encontros também.
2: Sim, sim. Os nossos encontros do grupo de estudos é a cada 15 dias, né? Inclusive, agora nesse próximo a gente vai ter... 19. 19 de setembro vai ser o nosso próximo grupo, né? A gente tem a partir das 6h30 ali, a gente se reúne com temas específicos, vamos estudando juntos. E o coral a gente ensaia toda sexta-feira, né? Então, ficamos de portas abertas, caso alguém tenha interesse, tenha essa disposição. A gente também se coloca à disposição para auxiliar e estar nessa caminhada juntos.
0: E aí, agora eu vou deixar um minutinho, o último minuto para vocês se despedirem, mandar abraço para quem vocês querem mandar abraço aí. Mãe, pai, que ficou em casa lá, né? Que tá ouvindo, quem tá ouvindo. Se quiserem mandar abraço, mandar beijo, deixar algum recadinho, podem ficar à vontade.
3: Ai. Mais uma vez, José Alba, agradecendo pelo convite, muito bom mesmo. E o meu abraço é para toda a paróquia mesmo. Para todo mundo que vem nas celebrações, nas missas, que participa com toda a comunidade. Meu abraço vai para todos e espero que gostem do nosso coral e que nós possamos continuar fazendo um trabalho sempre buscando o melhor para a nossa paróquia.
0: Com certeza, se Deus quiser, vão continuar sempre.
1: Agradeço também, mando um abraço para todos os que foram nossos incentivadores, padres, leigos, todos aqui da paróquia, da comunidade, que já nos apoiaram, nos incentivaram.
2: Gratidão mais uma vez por conceder esse espaço a gente. Eu deixo um abraço especial para minha família lá no interior e também para o pessoal da paróquia e para todas as pessoas que, né, nos apoiaram, incentivaram e os outros membros do grupo também que fazem parte.
4: Eu também quero agradecer por esse espaço, José, e também quero mandar um abraço lá para o pessoal de Vieiras que estão me escutando, nós escutando, né?
0: Isso, abração pessoal de Vieiras e comunidade de Vieiras, um grande abraço para todos vocês. Meus queridos, eu agradeço muito vocês terem vindo, terem aceitado vir, né? Conversar, contar um pouquinho de todo esse trabalho magnífico de vocês. E eu só tenho a dizer que eu parabenizo vocês pela atitude, né, parabenizo vocês por esse exemplo de fé, de dedicação a Deus, de fé que vocês estão dando. E com certeza vocês vão muito, mas muito para frente ainda, vão ter muito sucesso, né? E aqui alguém mandou uma mensaginha, né? Aqui, ó, bom dia, ficaram só lembranças dos encontros de jovens. Ô, tempinho bom, a Lindamir que mandou. Exatamente, Lindamir. Então, o que nós estamos fazendo agora? Trazendo esses jovens e incentivando para que esses encontros de jovens sejam encontros de fé, né? Encontros para cantar, para louvar a Deus, para rezar, para estudar a palavra de Deus. É o melhor caminho, com certeza. Digo com toda certeza, vocês escolheram o melhor caminho, né? Parabéns e que Deus os abençoe. Muito, muito, muito sucesso, né? O sucesso que eu quero dizer é esse sucesso de cada vez vocês ampliarem mais essa evangelização de vocês. Porque vocês estão evangelizando com toda certeza e muito bem, né?
1: Amém.
0: E sejam sempre bem-vindos aqui.
1: Muito obrigada.
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0: Nós vamos encerrando. Beijo no seu coração. Fique bem, uma ótima tarde para você. Até amanhã, se Deus quiser.
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7: 1:27.

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13 horas 36 minutos, estamos chegando até você com mais um Baú da Ipiranga. Vocês já ouviram Débora Blando, Innocence, a primeira música a tocar hoje aqui no Baú da Ipiranga. E uma música muito interessante. Fazia tempo que não tocava Débora Blando aqui no Baú da Ipiranga, né? Sempre bom recordar, né? Afinal de contas, esse que é o objetivo do programa, recordar aquelas músicas de antigamente que a gente tanto escutava, mas agora não escuta mais. Pelo menos não nos outros programas. No Baú da Ipiranga você escuta essas músicas sempre que puder. Basta você reavivar nossa memória no 42-999-53-3669. 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Quero lembrar também uma coisa aqui, pessoal, que a gente tem anunciado. Hoje, só para constar, é dia 2, né? Estamos no segundo dia de setembro, dia 2 de setembro, quarta-feira. Hoje temos transmissão da novena de Nossa Senhora do Perpétuo Socorro, depois do Baú da Ipiranga. Claro que ao longo do restante da semana, uma semana muito especial, tivemos também a transmissão da celebração do Terço de Jericó. Mas hoje é a novena, ainda assim. Você vai ter, independente disso, você vai poder acompanhar diretamente transmitido da Igreja Matriz de Palmeira, assim que o Baú da Ipiranga se encerrar a partir das 15 horas da tarde. Mas falando em setembro, hoje dia 2 de setembro, no dia 5 de setembro, no sábado, que vai ser daqui a 2-3 dias, né? Dia 5, sábado, próximo sábado agora, vai ter um bazar no CMEI, professor Alderico Viante, em colaboração com a APMF. Eles vão fazer um bazar neste sábado, vai começar às 8 da manhã até às 17 horas, 5 horas da tarde, então vai durar o dia todo. Muito bom o horário do bazar, porque daí você decide que horas você quer aparecer por lá para aproveitar. 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Tem bazar. Beleza? 13 horas 40 minutos. Estamos. Nossa, já passou todo esse tempo. E olha que hoje ainda começou no horário certo. O Baú da Ipiranga. Hoje a gente conseguiu. Apesar da programação estar mais imprensada por conta das propagandas políticas, a gente ainda conseguiu começar no horário hoje. Mas já escutamos uma música inteira, né? Tá louco de bom. Vamos ver o que mais nós vamos escutar por conta das participações dos nossos ouvintes aqui, que já estão marcando presença. Temos aqui o seu Alceu. Boa tarde, rapaziada. Vamos dessa hoje. All My Life, Casey Jojo. Será que... quem será? Deixa eu escrever aqui. Esse é um daqueles nomes que a gente se complica na hora de escrever. Vou escrever o nome da música. Tudo ao vivo aqui, pessoal. Sabe que a gente faz tudo ao vivo aqui na hora. All My Life. Deixa eu pôr All My Life.
É, não temos a música. Não temos a música, mas é normal porque o seu Alceu encontra umas músicas meio desdiferenciadas. Então a gente acaba não tendo. Vou tocar uma antes e daí a gente providencia essa aí pro senhor, seu Alceu, beleza? Temos aqui o seu Reinaldo. Ele pede Debbie Gibson, Lost in Your Eyes. Essa eu sei que a gente tem, essa nós temos, porque essa é inclusive um dos clássicos do Baú do Ipiranga. Música muito boa mesmo essa música, gosto demais dela. E vamos ouvir aqui então, é provavelmente a segunda ou terceira música, seu Reinaldo. Obrigadão aí pela participação. A Carol da Fazenda Pecan. Oi Dando, boa tarde, queria pedir uma música, mas não sei se ela se enquadra no programa. A música é Anjos, Pra Quem Tem Fé, do Rapa. Será que... Bom, não, deixa eu ver aqui se nós temos. Primeiro vamos ver se temos, porque às vezes nem temos. Anjos Pra Quem Tem Fé, temos sim. Ela é bem compridinha, né, Carol? 6 horas, quase 7 minutos. Mas temos aqui a música, vamos puxar aqui. Rapa é muito bom, eu gosto do Rapa. Vamos pôr Rapa aqui na sequência. O Rapa. Eles colocam o artigo, né, na frente. O Rapa. E muito bom. Eu gosto das músicas deles. Essa não conheço, mas vamos ouvir na sequência aqui. Vou colocando aqui. Eu acho que vou colocar mais uma aqui para ficar um duplo de músicas internacionais. Mas nós já encontramos as músicas aqui. Calma que nós já se encontramos aqui. Deixa eu ver aqui, quem mais? Adriano. Hoje quero ouvir qualquer música dos Menudos. Vamos ver Menudo aqui, o que nós temos de Menudo. Menudo que o Adriano tá pedindo. Tem bastante a ver. Vou pôr Doces Beijos, é uma que faz tempo que não toca. Eu lembro que tocou esses tempos atrás. Quero Ser, né? Quero Ser, tocou esses dias, mas Doces Beijos faz tempo que não toca. Vamos de Doces Beijos dos Menudos. Obrigado, Adriano. E também o Atair tá aqui. Boa tarde, Nando, tudo bem? Passando para confirmar a audiência. Hoje deixo a teu critério a escolha da música. Olha, obrigado, Atair. Chama o critério. Ai, ai, que responsa, hein? Que responsa escolher a música. Mas eu tenho uma aqui, vou tocar uma... Bem interessante aqui. Vou puxar logo depois do Menudo, Capital Inicial, Tudo Que Vai, que é uma música muito boa, muito interessante. Gosto bastante dessa música, beleza, Atair? E também, aliás, vou puxar agora uma música pro Atair. Não vou nem deixar esperar muito tempo. Até porque a primeira música eu não tenho como puxar já que é All My Life do seu Alceu Maier. Então eu vou ter que trazer uma outra música pra tocar enquanto eu tô procurando essa que ele quer. Então vou trazer aqui pro Atair London London, na voz do RPM, embora seja uma banda nacional. Eles cantaram essa música internacional, que é a mesma coisa mais ou menos que a Débora Blando fez no Inocência, que acabou de tocar. Uma cantora nacional, uma cantora brasileira cantando em inglês. Aqui é um cantor, o Paulo Ricardo, brasileiro, cantando em inglês, London London, que sei que é uma música muito boa. Então vai lá pro meu amigo Atair. Também, só para registrar aqui também, Júlio Carlos Rochinski, que acabou de aparecer aqui. Ele manda boa tarde e pede para tocar Legião Urbana. Ah, vamos encontrar uma Legião Urbana aqui bem no tipo para você, Júlio. Beleza? Brigadão. Vamos lá então. 13 horas 45 minutos. Vamos de London London, RPM.

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0: Legião Urbana, vamos fazer um filme. Esse foi pedido do Júlio Carlos Roschinski, que pediu Legião Urbana aqui. Trouxemos logo essa música do Legião Urbana para ele ouvir. Rapidinho, pessoal, 14 horas 15 minutos, um pouco antes do intervalo comercial. Só falar aqui uma lista de documentos perdidos que o pessoal lá da Pernambucanas muito gentilmente trouxe aqui para as dependências da rádio, né? Da Rádio Ipiranga. Daí, quem a gente for falar, a gente qualquer coisa a pessoa vem aqui na Rádio Ipiranga para pegar esses documentos perdidos. O nome que a gente for falar, brigadão aí pro pessoal das Pernambucanas por ter trazido os documentos aqui. Então é um RG daqueles modelos antigos, no nome de Lucimara Camargo. Também tem uma carteira de motorista no nome de Vilmar Felicino dos Anjos. A cópia do título eleitoral de João Vitor Lacerda. E uma inscrição de CPF no nome de Luci Terezinha Pires de Gouveia. Beleza, pessoal? Qualquer coisa, essas pessoas, se quiserem reaver, se estiverem interessadas realmente em reaver esses documentos aqui, alguns são bem importantes, como a carteira de motorista, né? Qualquer coisa, estão aqui na recepção da Ipiranga FM. Beleza? São 14 horas e 16 minutos, a gente vai para um rápido intervalinho comercial. Mas não se preocupe, o segundo bloco do Balde Ipiranga já volta.
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18: 14 horas 28 minutos, estamos de volta para mais uma rodada de músicas antigas aqui, o segundo bloco do Baú da Ipiranga. E eu quero já mandar um boa tarde aqui, um abraço para dona Marisa Salles, ela que entrou em contato aqui e gostaria de ouvir uma música boa aqui, uma daquelas antigas. E eu vou trazer para ela aqui então na sequência, olha aí dona Marisa. Inexus, Beautiful Girl, uma música muito bacana, muito boa, muito interessante para dona Marisa Salles ouvir lá. Lá na casa dela, acho que ela tá ligadinha aqui na Ipiranga FM. Obrigado, dona Marisa. E Nexus vai tocar na sequência. Depois da música da dona Marisa, vem a música do Ricardinho. Boa tarde para todos. Por cá, estamos trabalhando aqui na Castilho. Olha só, construtora Castilho deve mandar uma mensagem, deve ser uma mensagem lá das estradas ali, as estradas que estão em construção aí via Palmeira Ponta Grossa, ou aqui ladeando a Vila Rosa, não sei, mas um abraço pro pessoal aí que tá na lida. Ele diz assim: manda um abraço pra minha irmã Kellen, lá do Bom Sabor. Toca essa boa aí pra nós, valeu. George Michael, Careless Whisper. Então um abraço ali pra Kellen do Bom Sabor, do irmão aí, o Ricardinho, que tá lidando aí na Castilho Construtora, ajudando a melhorar nossas estradas aí. Brigadão aí, pessoal. Então temos Inexus, na sequência, George Michael, Careless Whisper. Vamos lá pra não levar muito tempo. 14 horas 30 minutos.

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14 horas e 52 minutos, a gente ouviu Demis Roussos, Goodbye My Love, Goodbye, a música que encerra o Baú da Ipiranga de hoje. É isso aí. Antes a gente ouviu Alphaville Forever Young, de 1984, pedido do pessoal lá da Oficina do Heraldo, eles que mandaram aqui. Boa tarde, toca a música Forever Young. Quem mandou a mensagem foi o Davi. Obrigado aí, Davi, obrigado pela participação. Um abraço pro pessoal aí da Oficina do Heraldo. Obrigadão aí, pessoal, pela audiência. Na sequência, quem pediu essa música que toca agora, Demis Roussos, foi a dona Odete. Ela pediu Goodbye, My Love, Goodbye. E passou aqui para confirmar a audiência. Também o Roberto Rivelino mandou boa tarde aqui. Obrigado, Roberto. O professor Orlando, ele pediu uma música, My Broken, com o grupo Pussycat. Mas infelizmente não houve tempo. A gente tá com tempo curto ultimamente. Podendo, eu trago a música amanhã, professor. Beleza? Um abraço pro senhor aí. Um abraço pro pessoal da comunidade do Benfica. Agora são 14 horas e 53 minutos. O Baú da Ipiranga vai dando espaço então para a transmissão da novena em louvor à Nossa Senhora do Perpétuo Socorro. Depois, às 16 horas, como você bem sabe, tem o programa do Gilmar Antônio. O Baú da Ipiranga volta amanhã, se Deus quiser, neste mesmo horário, nesta mesma frequência 91.7. Beleza, pessoal? Fiquem todos com Deus, tenham todos uma ótima tarde e até lá.

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Jesus fortalece o coração das mães. Louvado seja nosso Senhor Jesus Cristo. Sejam todos bem-vindos ao quinto dia do Cerco do Jericó. Acolhemos todos os presentes e também aqueles que nos acompanham pela Rádio Ipiranga. Colocamos aos pés do nosso Senhor as intenções que trazemos em nossos corações e, unidos em oração, confiamos a Ele nossas famílias. Nesse quinto dia, rezamos pelas mães. Deus quis que seu próprio filho tivesse uma mãe, a Santíssima Virgem Maria, e por meio dela conhecesse o amor e os cuidados próprios de uma família. Maria conheceu também a alegria e a dor da maternidade, permanecendo fiel junto à cruz do seu filho. Rezamos nesse dia por todas as mães, para que Jesus fortaleça seus corações, alivie seus fardos, console suas dores e, por intercessão de Nossa Senhora, a sustente fielmente em sua missão. Com alegria, iniciemos a nossa celebração cantando.

0: Em nome do Pai, do Filho e do Espírito Santo.
1: Amém.
0: O Senhor que encaminha os nossos corações para o amor de Deus e a constância de Cristo esteja sempre convosco.
1: Bendito seja Deus que nos reuniu no amor de Cristo.
0: Sejamos todos bem-vindos, irmãos e irmãs, a esta Eucaristia. Também uma saudação àqueles que nos acompanham através da Rádio Ipiranga, que rezam conosco, impossibilitados de participarem fisicamente juntos aqui. Nós, num coração, numa profunda comunhão, viemos celebrar nesta Eucaristia o quinto dia do nosso cerco de Jericó, que traz como tema hoje Jesus fortalece o coração das mães. Então, uma saudação muito especial e uma acolhida a vocês, mulheres, que também receberam este dom, esta belíssima vocação de exercer a vocação e a missão materna, de cuidar dos seus filhos, de amparar e de sustentar a sua família. Hoje, a Igreja e nós, neste propósito do Cerco de Jericó, queremos rezar por vocês, pela maternidade de cada um de vocês e pela família das mães aqui hoje presentes, daquelas que rezam conosco de suas casas. Também uma saudação e acolhimento ao Diácono Gilson, toda a equipe de liturgia, e parabéns celebrarmos juntos e nos tornarmos menos indignos de celebrar estes sacramentos. Nós vamos, estes mistérios, nós vamos suplicar a misericórdia, o perdão, o amor de Deus, de coração contrito e arrependido, reconhecendo as nossas faltas, peçamos a misericórdia do Senhor.

0: Deus, Pai de ternura e bondade e misericórdia, tenha compaixão de nós, perdoe os nossos pecados e nos conduza um dia à vida eterna.
1: Amém.
0: Oremos. Ó Deus, que escolhestes a bem-aventurada Virgem Maria, a primeira entre os pobres e humildes para ser a Mãe do Salvador, concedei que, seguindo o seu exemplo, vos obedeçamos com fé sincera e coloquemos em vós toda a esperança de salvação. Por nosso Senhor Jesus Cristo, vosso Filho, que é Deus, e convosco vive e reina, na unidade do Espírito Santo, por todos os séculos dos séculos.
1: Amém.
0: Ouçamos a liturgia da palavra.
2: Leitura da primeira carta de São Paulo aos Coríntios. Irmãos, não pude falar-vos como a pessoas espirituais, tive que vos falar como a pessoas carnais, como as crianças na vida de Cristo. Pude oferecer-vos somente leite, não alimento sólido, pois ainda não ereis capazes de tomá-lo, e nem atualmente, sois capazes de receber alimento sólido, visto que ainda sois carnais. As rivalidades e rixas que existem aí no meio de vós, acaso não mostram que sois carnais e que procedeis de acordo com os impulsos naturais? Quando um declara, eu sou de Paulo, e outro, eu sou de Apolo, não estáis procedendo como pessoas simplesmente naturais? Pois o que é Apolo? O que é Paulo? Não passam de servidores pelos quais chegastes à fé, e cada um deles exerce seu serviço segundo o dom recebido de Deus. Eu plantei, Apolo regou, mas Deus é que fazia crescer, de modo que nem o que planta nem o que rega são propriamente importantes. Quem é importante é aquele que faz crescer, Deus. Aquele que planta e aquele que rega formam uma unidade, mas cada um receberá o seu próprio salário proporcional ao seu trabalho. Com efeito, nós somos cooperadores de Deus e vós sois lavoura de Deus, construção de Deus. Palavra do Senhor.
1: Graças a Deus.

0: O Senhor esteja convosco.
1: Ele está no meio de nós.
0: Proclamação do Evangelho de Jesus Cristo segundo Lucas.
1: Glória a vós, Senhor.
0: Naquele tempo, Jesus saiu da sinagoga e entrou na casa de Simão. A sogra de Simão estava sofrendo com febre alta e pediram a Jesus em favor dela. Inclinando-se sobre ela, Jesus ameaçou a febre e a febre a deixou. Imediatamente, ela se levantou e começou a servi-los. Ao pôr do sol, todos os que tinham doentes atingidos por diversos males o levaram a Jesus. Jesus colocava as mãos em cada um deles e os curava. De muitas pessoas também saíram demônios, gritando: Tu és o Filho de Deus. Jesus os ameaçava e não os deixava falar, porque sabia que ele era o Messias. Ao raiar do dia, Jesus saiu e foi para um lugar deserto. As multidões o procuravam e, indo até ele, tentavam impedi-lo de que os deixasse. Mas Jesus disse: Eu devo anunciar a boa nova do reino de Deus também a outras cidades, porque para isso é que eu fui enviado. E pregava nas sinagogas da Judéia. Palavra da salvação.
1: Glória a vós, Senhor.
2: Queridos irmãos e irmãs, a maternidade, nós podemos assim descrevê-la como uma profunda experiência de afeto com aquele e aquela que foi no seu ventre gerado. Definir a maternidade como afeto, presença afetuosa, e uma profunda ligação de afeto, afeto humano, do seu sentimento pelo filho, daquilo que se desenvolve na conexão e na relação que se constrói e que se fortalece, dos laços que existem, e desta profunda ligação

0: cordão umbilical do filho que é gerado no ventre de sua mãe. Mas também, segundo a interpretação, digamos assim, espiritual, de mais mística e espiritual, a definição da mãe como dom precioso de Deus e dom extraordinário. A primeira leitura de hoje fala sobre o que é o ordinário, natural, e o que é extraordinário. Aquilo que é sobrenatural. O natural e o sobrenatural. Nós estamos falando aqui de uma experiência humana da mulher de viver o sobrenatural, de viver a extraordinariedade, de um dom precioso que Deus concede a você, mulher, de viver de forma exclusiva você, mulher, porque é única e capaz. E exclusiva, a mulher, a figura feminina, de gerar no seu ventre materno. E gerando no seu ventre materno, algumas também geram no coração, e com o seu instinto, com o seu dom natural de mulher, mas também extraordinário e sobrenatural de mãe. Mesmo que você não tenha gerado um filho no seu ventre, mas que você também carrega este dom, carrega esta missão, e um sentimento também de maternidade. Mãe é presença de ternura, de afeto, que caminha, que acompanha, que cuida e que sustenta a sua família. Sempre costumo dizer, né, nas celebrações de casamento, que o padre testemunha os noivos, na leitura em que Paulo interpreta, que Paulo fala sobre a submissão da mulher, e que muitas vezes nós podemos interpretar de modo errado, como se fosse escravidão, e submissão na Sagrada Escritura não quer dizer escravidão, mas, mulheres, sede submissas aos vossos maridos, ou seja, vocês vão sustentar os vossos maridos. Vocês vão ser o sustento da família, a força da família. A mulher é a última das criaturas criada por Deus. Deus criou todas as coisas e viu que tudo era bom. Só viu que uma coisa não era bom: que o homem estivesse só. A solidão de Adão, Deus quis fazer uma companheira. Esta é a tradução mais correta de se dizer, segundo o arcebispo ontem, na Assembleia do Clero, que falava isso. Nós estudávamos ontem na Assembleia do Clero, inclusive hoje também rezamos por isso, porque todos os padres da diocese estão reunidos lá em Curitiba, ontem, hoje e amanhã, para debater sobre o tema, a temática do sacramento do matrimônio, pastoral familiar, acompanhamento às famílias, aos casais, dentro de nossas comunidades paroquiais. Por isso, falava sobre a importância de entender a mulher como companheira e co-herdeira da graça divina com o seu esposo, com o seu marido. Então, a última criatura criada por Deus é a mais bela e a mais forte que Deus fez. É aquela que Deus criou para ser uma companheira e auxiliar e estar ao lado de Adão, ao lado do homem, ou seja, a figura feminina ao lado da figura masculina, para que caminhassem juntos, para que vivessem esta profunda e extraordinária comunhão, profunda comunhão de coração e de alma, tornando-se uma só carne. Falo isso tudo para quê, meus irmãos? Para que possamos descrever então sobre este dom da maternidade, de que nós hoje queremos rezar, e o tema hoje, Jesus fortalece o coração das mães. E o que é que muitas vezes enfraquece os corações? É quando a mãe, qualquer pessoa, mas aqui nós estamos falando de modo exclusivo da mãe, é quando a mãe, talvez por um deslize, um descuido, porque ela se doa, ela se entrega, isso é um movimento natural de quem recebe uma grande missão e uma grande vocação da qual exige renúncia, sacrifício e entrega. A mãe recebe a graça neste dom de viver para os seus filhos. Mas humanamente, que também precisa de um momento ou outro da vida, parar, respirar e olhar também para dentro de si. Porque quem cuida, quem se doa, quem se entrega, precisa também de ser visto, de ser olhado e de ser cuidado. Quantas mães, talvez entre vocês, Deus conhece o coração de cada uma. Quantas mães trazem no seu coração uma luta silenciosa, uma dor silenciosa, uma angústia? Quantas mães que já passaram noites rezando pelos seus filhos, sustentando a sua casa, a sua família, o seu lar? Quantas mães que muitas vezes empenhadas buscam lutar pelos seus maridos, pelos seus filhos, buscando sempre fortalecer o coração mediante a fé? Quantas mulheres, isso se torna até uma piada muitas vezes dentro da igreja, não é? Da grande porcentagem das mulheres que buscam uma igreja, que participam da igreja, e que muitas vezes os seus maridos não os acompanham, não as ajudam. A mulher que busca viver a fé sólida, uma fé amadurecida, ela também terá uma força de alma e força de coração, do seu instinto materno, de também ensinar. A primeira leitura de hoje, interessante, quando nós olhávamos aqui, Paulo falando à comunidade, é como se fosse uma mãe. Paulo é homem, mas ele fala, e a expressão dele nós podemos aqui associar a um modo maternal de cuidar dos seus filhos. Irmãos, não pude falar-vos como pessoas espirituais, tive que vos falar como a pessoas carnais, ou seja, como pessoas imaturas ainda. Esta é a missão da mãe, não é? De falar e de ensinar, muitas vezes, os seus filhos que, diante de sua imaturidade, precisam aprender. E que a mãe também, na experiência vasta da sua maternidade vivida ao longo dos anos, vai também amadurecendo junto com seus filhos. Então, Paulo fala, tive que falar como a pessoas carnais, como a crianças na vida em Cristo, que vive ainda a infantilidade da fé, que ainda não amadureceram. Pude oferecer-vos somente leite e não alimento sólido, pois ainda não eres capazes de tomá-lo. Ou seja, ainda não são capazes de tomar um alimento sólido, mas sim leite, somente leite. E nem atualmente sois capazes de receber um alimento sólido, visto que ainda sois carnais, que ainda sois imaturos, que ainda precisam evoluir, aprender, amadurecer. Aqui Paulo está falando na perspectiva da fé, amadurecer espiritualmente. Poderíamos aqui também trazer um amadurecimento espiritual, mas também um amadurecimento humano. As rivalidades e rixas que existem aí no meio de vós, acaso não mostram que sois carnais e que procedeis de acordo com os impulsos naturais? Ou seja, as mães também têm muitas vezes esta missão de apaziguar uma confusão ou outra, uma discussão, uma divergência ou outra entre os irmãos, do pai com os filhos, dos filhos com os pais. A mãe está lá lutando para apaziguar, lutando para reconciliar. Às vezes também arruma até uma confusãozinha, mas sempre com o seu coração de mãe, o desejo de que todos estejam bem. Agora, quando um declara, eu sou de Paulo e outro, eu sou de Apolo, não estáis procedendo como pessoas simplesmente naturais? Aqui Paulo está falando sobre a naturalidade da fé deles, que era uma fé ainda inconsistente, era uma fé ainda imatura. Porque eles viviam uma espécie de divisão entre eles. Alguns se intitulavam, eu sou de Apolo, eu sou de Paulo, nós somos de Cefas. Mas Paulo termina dizendo, com efeito, nós somos cooperadores de Deus. E vós sois lavouras de Deus, construção de Deus. É Deus quem opera todas as coisas, é Deus que inclusive dá sentido até mesmo ao dom da maternidade. Uma grande mulher que se deixa ser transformada pela graça de Deus, ser conduzidas, conduzida e movida pela graça e pelo amor e pelas ternuras de Deus, com certeza ela vai ter um diferencial no seu modo de proceder na maternidade, no seu jeito de conduzir na maternidade. Isso é válido para todo e qualquer tipo de dom que Deus concede, todo e qualquer tipo de vocação que Deus concede. Viver o extraordinário de Deus, para que vivendo este extraordinário também possa proporcionar aos seus filhos, possa também ser fortalecido na fé, no seu coração, encontrar a força em Deus, a força na palavra, a força na Eucaristia. A mãe que ensina, a mãe que catequiza, a mãe que educa os seus filhos com autoridade de mãe, com um jeito de mãe, de muitas vezes chamar atenção, um puxão de orelha aqui, um puxão de orelha lá, mas também sempre revestido de ternura. Uma mãe imatura, se nós formos observar muitas vezes algumas, não é, algumas maternidades que não foram amadurecidas, é aquela pessoa, aquela mulher geralmente que ela é impulsiva, ela tem as suas feridas também, os seus traumas, as suas dores, as suas dificuldades, também traz, quem sabe, da sua criação, do seu modo como viveu dentro de sua casa e depois repete isso na sua família, batendo, xingando, falando palavrão, desrespeitando muitas vezes e desmotivando às vezes os filhos. Mas uma mãe que se deixa ser encontrada pelo Senhor e que fortalece o seu coração na fé é uma mãe que vai chamar atenção, ser durona quando precisa ser, mas que sempre com o coração de flor, com o coração de ternura, com o coração singelo de quem ama o seu filho. Para concluir, Jesus no Evangelho hoje saiu da sinagoga e entrou na casa de Simão. Qual foi o primeiro tema do primeiro dia do Cerco de Jericó? Jesus caminha conosco, que entra na nossa casa, não é? Jesus entra na casa de Simão. A sogra de Simão estava sofrendo com febre alta e pediram a Jesus em favor dela. Ou seja, na casa de Simão estava lá uma mãe, esta mãe que é sogra, a sogra de Simão Pedro. Então a mãe da esposa de Pedro estava enferma. Esta mulher que é mãe, esta mulher que de repente, possivelmente, tenha talvez sido vó ou não, mas esta mulher que estava enferma com febre alta. Jesus entrou na casa. O Evangelho quer dizer hoje para você, mãe, que Jesus entra na tua casa, na tua família, no teu lar. Entra hoje nesta comunidade de fé em que nos reunimos, para diante do seu coração febril. Pense aí, você mãe, Deus conhece, você também de repente possa, você sabe das suas lutas, da febre que você carrega também no seu coração, da febre que você carrega no seu corpo, na sua alma, das vezes em que você se encontra febril, das vezes que você se depara com as suas fraquezas, com as suas preocupações, com as suas angústias. Quantas mães que se preocupam com seus filhos, quantas mães que noite sem sono, não consegue descansar enquanto não vê o filho seguro. Às vezes pode até parecer um excesso de cuidado e de proteção e às vezes até mesmo de controle, que precisa ter sempre um cuidado, porque precisa também deixar os filhos criar asa, bater e voar, mas saber que como mãe sempre vai estar ali disposta a acolher o filho que voltar com a asa quebrada. A acolher o filho que estiver ferido e machucado também. Isso é ser mãe. Talvez, isso é ser mãe no sentido de uma definição do modo como se vive o dom e a vocação. Depois, então, Jesus, ele, diante da sua limitação, da sua condição humana, daquilo que é a sua preocupação, do seu ser mãe, do seu ser esposa, do seu ser mulher de família, Jesus inclina-se sobre você. Jesus ameaça a sua febre, ou seja, expulsa, tira. Jesus tem poder sobre esta sua preocupação, esta sua dificuldade, esta sua limitação. E a febre e os problemas e as dificuldades deixam o seu coração. Tudo aquilo que pesa no seu coração, que esta febre, interpretamos assim, nesta exegese que podemos fazer aqui do Evangelho, tudo aquilo que pesa no seu coração, nesta febre, Jesus tem o poder de tornar leve o seu fardo. Viu? Por isso você, mãe, você não precisa carregar sozinha. Apesar de que muitas vezes, pela condição humana, o sentimento é de solidão. Das mães que se sentem abandonadas, sobretudo aquelas mães que não têm a ajuda dos seus companheiros, dos seus companheiros também que as abandonaram. Que o Senhor hoje venha sustentar o teu coração. Maridos, esposos, olhe para a sua esposa. Filhos, olhem para as suas mães. Nós, filhos, olhemos para as nossas mães. Prestemos atenção nela, do seu cuidado, do seu esmero, do seu esforço, da sua preocupação, do seu desejo, às vezes até mesmo um pouco, como dizia, excessivo, de querer cuidar, de querer sempre estar ali, olhando, cuidando, como uma mãe que fica o tempo todo para ver se o filho não vai cair da cama, quando ainda é pequenininho, não é? Cuida, e fica o tempo todo querendo, parece que ter no braço, mas que depois a mãe ela vai também desenvolvendo a sua maternidade e entrando em outros estágios da maternidade, que não é o mesmo estágio quando se tem a filha, o filho nos braços ou debaixo de sua asa, mas é que como quando mãe também vai ter o seu filho lá longe, em outra cidade, em outro lugar, aí vem o sentimento da saudade, aí vem o sentimento e o desejo de querer encontrar o seu filho, de querer ver os seus netos, de querer ver os filhos dos seus filhos, que a maior riqueza de uma mulher, de uma mãe, é se tornar vó, depois bisavó, quem sabe. Mas que o Senhor continue sustentando, fortalecendo o teu coração. E hoje Jesus vem fortalecer o teu coração. E a nós, rezemos pelas nossas mães. E é isso que nós vamos fazer neste momento. Vamos ficar em pé e fazer a nossa prece neste quinto dia do nosso cerco de Jericó. Pelas nossas mães, rezemos juntos. Jesus Eucarístico,
1: nós te apresentamos o coração de todas as mães. Tu conheces suas alegrias e preocupações, suas orações silenciosas, suas noites sem dormir, as lágrimas escondidas e as sementes que continuam plantando. Aproxima-te das mães cansadas, como te aproximasses da mulher enferma na casa de Simão. Cura suas feridas, alivia seus fardos, renova suas forças e levanta aquelas que se sentem abatidas. Consola as mães que perderam seus filhos, as que sofrem por filhos afastados, as que enfrentam enfermidades e as que carregam sozinhas grandes responsabilidades. Ensina nossas famílias a cuidar daquelas que tantas vezes cuidam de todos, que nenhuma mãe se sinta esquecida, sozinha ou desamparada. Jesus, recebe cada oração, lágrima e gesto de amor oferecido por uma mãe e faz crescer as sementes que ela plantou. Amém.
0: Façamos o nosso ofertório no altar do Senhor, sentados, ofertamos a nossa vida e o nosso coração junto com o pão e o vinho. Cantemos.

0: Orai, irmãos e irmãs, para que o meu e o vosso sacrifício seja aceito por Deus Pai Todo-Poderoso.
1: Receba o Senhor por tuas mãos esse sacrifício para a glória do seu nome, para o nosso bem e de toda a sua santa Igreja.
0: Senhor, aceitai os dons da nossa piedade filial e, ao celebrar a imensa caridade de vosso Filho, confirmai-nos no amor a vós e ao próximo, a exemplo da bem-aventurada Virgem Maria, por Cristo nosso Senhor.
1: Amém.
0: O Senhor esteja convosco.
1: Ele está no meio de nós.
0: Corações ao alto.
1: O nosso coração está em Deus.
0: Demos graças ao Senhor e nosso Deus.
1: É o nosso dever e salvação.
0: A verdade é digna e justa, é nosso dever e salvação, dar-vos graças sempre em todo lugar, Senhor Pai e Santo, Deus eterno e todo-poderoso, e na comemoração da bem-aventurada Virgem Maria, exaltar-vos com os devidos louvores. Acolhendo o vosso Verbo no seu coração imaculado, ela mereceu concebê-lo em seu seio virginal, e dando à luz o Fundador, acalentou a Igreja que nascia. Recebendo aos pés da cruz o testamento da caridade divina, ela assumiu todos os seres humanos como filhos e filhas, gerados para a vida eterna pela morte de Cristo. Ao esperar com os apóstolos o Espírito prometido, unindo suas súplicas às preces dos discípulos, tornou-se modelo da Igreja orante. Elevada à glória do céu, acompanha com amor materno a Igreja peregrina e protege com carinho os seus passos para a Pátria Celeste, até o dia glorioso da vinda do Senhor. Por isso, com os anjos e os santos, proclamamos a vossa glória, cantando a uma só voz.

0: Na verdade, ó Pai, vós sois santo e fonte de toda santidade. Santificai, pois, estes dons, derramando sobre eles o vosso Espírito, a fim de que se torne para nós o corpo e o sangue de nosso Senhor Jesus Cristo.
1: Enviai o vosso Espírito Santo.
0: Estando para ser entregue, abraçando livremente a paixão, Jesus tomou o pão, pronunciou a bênção de ação de graças, partiu e o deu aos seus discípulos, dizendo: Tomai todos e comei. Isto é o meu corpo, que será entregue por vós.

Do mesmo modo, no fim da ceia, ele tomou o cálice em suas mãos e, dando graças novamente, o entregou a seus discípulos, dizendo: Tomai todos e bebei. Este é o cálice do meu sangue, o sangue da nova e eterna aliança, que será derramado por vós e por todos, para a remissão dos pecados. Fazei isto em memória de mim.

0: Celebrando, pois, o memorial da morte e ressurreição do vosso Filho, nós vos oferecemos, ó Pai, o pão da vida e o cálice da salvação, e vos agradecemos porque nos tornastes dignos de estar aqui na vossa presença e vos servir.
1: Aceitai, ó Senhor, a nossa oferta.
0: Suplicantes, vos pedimos que, participando do corpo e sangue de Cristo, sejamos reunidos pelo Espírito Santo num só corpo.
1: O Espírito nos una num só corpo.
0: Lembrai-vos, ó Pai, da vossa Igreja, que se faz presente pelo mundo inteiro, que ela cresça na caridade em comunhão com o Papa Leão, com o nosso Bispo José Antônio Peruso, os bispos do mundo inteiro, os presbíteros, os diáconos e todos os ministros do vosso povo.
1: Lembrai-vos, ó Pai, da vossa Igreja.
0: Lembrai-vos também, na vossa misericórdia, dos nossos irmãos e irmãs que adormeceram na esperança da ressurreição, por todas as mães já falecidas e de todos os que partiram desta vida, acolhei-os junto a vós na luz da vossa face.
1: Concedei-lhes, ó Senhor, a luz eterna.
0: Enfim, nós os pedimos, tenha piedade de todos nós e dai-nos participar da vida eterna, com a Virgem Maria, Mãe de Deus, São José, seu esposo, os apóstolos e todos os santos que neste mundo viveram na vossa amizade, a fim de vos louvarmos e glorificarmos por Jesus Cristo, vosso Filho. Por Cristo, com Cristo e em Cristo, a vós, Deus Pai Todo-Poderoso, na unidade do Espírito Santo, toda honra e toda glória, por todos os séculos dos séculos.

0: O banquete é sinal de reconciliação e vínculo de união fraterna, por isso, unidos como irmãos e irmãs, rezemos juntos como o Senhor nos ensinou. Pai nosso
1: que estais no céu, santificado seja o vosso nome. Venha a nós o vosso reino, seja feita a vossa vontade, assim na terra como no céu. O pão nosso de cada dia nos dai hoje, perdoai-nos as nossas ofensas, assim como nós perdoamos a quem nos tem ofendido, e não nos deixeis cair em tentação, mas livrai-nos do mal.
0: Livrai-nos de todos os males, ó Pai, dê-nos hoje a vossa paz, ajudados pela vossa misericórdia, sejamos sempre livres do pecado e protegidos de todos os perigos, enquanto aguardamos a feliz esperança e a vinda de nosso Salvador Jesus Cristo.
1: Vosso é o reino, o poder e a glória para sempre.
0: Senhor Jesus Cristo, dissestes aos vossos apóstolos: eu vos deixo a paz, eu vos dou a minha paz. Não olheis nossos pecados, mas a fé que anima a vossa igreja. Dá-lhe segundo o vosso desejo a paz e a unidade, vós que sois Deus com o Pai e o Espírito Santo.
1: Amém.
0: A paz do Senhor esteja sempre convosco.
1: O amor de Cristo nos uniu.

0: Provai e vede como o Senhor é bom, feliz de quem nele encontra o seu refúgio. Eis o Cordeiro de Deus, aquele que tira o pecado do mundo.
1: Senhor, eu não sou digno de que entreis em minha morada, mas dizei uma palavra e serei salvo.
0: Que o corpo e o sangue de nosso Senhor Jesus Cristo nos guarde para a vida eterna.
1: Amém.

Como de costume, para o momento da comunhão, podemos formar duas filas vindo pelo corredor central e retornando pelos corredores laterais. Ao aproximar-se para receber a comunhão, comungue diante do sacerdote ou ministro em sinal de fé e respeito.

0: Graças e louvores se deem a todo momento
1: ao Santíssimo e Diviníssimo Sacramento.
0: Glória ao Pai, ao Filho e ao Espírito Santo.
1: Como era no princípio, agora e sempre. Amém.
0: Oremos. Concedei, Senhor, à vossa Igreja, revigorada pela força deste sacramento, percorrer com alegria os caminhos do Evangelho até alcançar a feliz visão da paz, que a Virgem Maria, vossa humilde serva, já contempla para sempre na glória, por Cristo nosso Senhor.
1: Amém.
0: Então, nesse momento, o Padre vai pedir a bênção final, e depois da bênção final, ainda nós teremos um momento da exposição do Santíssimo Sacramento, que fica aqui na matriz até o horário das 19 horas, que será feito o translado depois do Santíssimo até a Igreja Nossa Senhora de Fátima, onde nós teremos a terceira missa do dia, a missa das 19h30, deste quinto dia do nosso Cerco Jericó. Você que tem este propósito de estar participando da missa das 15 horas, amanhã, novamente às 15 horas, amanhã é o sexto dia do Cerco Jericó, um tema de Jesus reconcilia as nossas famílias. Então, que você possa se sentir convocado, convidado a estar e vir ao encontro do Senhor, rezar junto com a sua família, porque nós queremos, a partir deste Cerco Jericó, deste momento de espiritualidade profunda em nossa comunidade paroquial, proclamar que eu e minha casa serviremos ao Senhor, que as nossas famílias sejam restauradas, as famílias das nossas comunidades aqui da nossa paróquia. Por isso, vamos também pedir a proteção materna de Nossa Senhora, que interceda por nós e nos ajude sempre a permanecermos firmes na fé, sobretudo hoje intercedendo pela vida, pela vocação e pela missão de todas as mulheres, de todas as mães que hoje rezam conosco neste quinto dia do nosso Cerco de Jericó. Ave Maria, cheia de graça, o Senhor é convosco. Bendita sois vós entre as mulheres, e bendito é o fruto do vosso ventre, Jesus. Santa Maria, Mãe de Deus, rogai por nós, pecadores, agora e na hora de nossa morte. Amém. Ó Maria concebida sem pecado,
1: rogai por nós, que recorremos a vós.
0: O Senhor esteja convosco.
1: Ele está no meio de nós.
0: Abençoe-vos o Deus Todo-Poderoso, Pai, Filho e Espírito Santo.
1: Amém.
0: Permanecei e ide em paz, que o Senhor sempre vos acompanhe.
1: Graças a Deus.
0: Graças e louvores se deem a todo momento
1: ao Santíssimo e Diviníssimo Sacramento.
0: Graças e louvores se deem a todo momento
1: ao Santíssimo e Diviníssimo Sacramento.
0: Graças e louvores se deem neste momento
1: ao Santíssimo e Diviníssimo Sacramento.

0: graças e louvores se deem a todo momento
1: ao Santíssimo e Digníssimo Sacramento.
0: Glória ao Pai, ao Filho e ao Espírito Santo.
1: Como era no princípio, agora e sempre. Amém.
0: Que esse momento, após esta Eucaristia, seja um momento de encontro com o Senhor e desta ação de graças que permanece e que permanecemos na presença do Senhor. Ele que deseja caminhar com cada um de nós e de modo muito especial hoje, reforçando que o Senhor caminha junto com você, querida mãe, na sua missão, na sua vocação, a sua família seja abençoada através do teu coração adorador, um coração de mãe que se fortalece na adoração, na vida de oração, na palavra e na Eucaristia.

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7: É isso aí, som na caixa. Gilmar Antônio chegando, são 16 horas e 16 minutos, 4 e 16. Chegando a programação da tarde. Vamos juntos até às 18 horas.
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7: É, vamos deixando, né? Vamos deixando a tristeza de lado, porque por aqui muita alegria, né? Você que já acompanhou aqui pela Ipiranga a celebração do Cerco de Jericó, né? É claro, vai continuar aqui com o Gilmar Antônio, né? Vamos juntos aí, portanto, com a programação, aguardando sempre a sua participação. Aliás, já tem gente participando, né? Para você participar é fácil demais. 999-53-3669. É isso aí então, né? Vamos começando já o programa trazendo o nosso calendário, né? Vamos falar um pouquinho desta quarta-feira, metade da semana já. Estamos aí vivendo, portanto, neste ano de 2026. É só alegria.
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7: Muito bem, vamos para a folhinha de hoje então, agora 4h18, né? A gente só vai lembrando aqui um recadinho pro pessoal, que essa semana a gente tá chegando um pouquinho, o pessoal já observou que estamos chegando um pouquinho depois das 4, mas é por causa das celebrações, né, do Cerco de Jericó, que está acontecendo, portanto, essa semana, né? Portanto, então, essa semana nosso programa tá começando um pouquinho além do horário das 4, né? Agora, por exemplo, ontem começamos às 4h10, hoje estamos começando por volta de 4h15, né? E assim vai até o final de semana. Mas para semana que vem a gente já entra no ar pontualmente às 4 da tarde, certo, gente? Vamos, portanto, para o nosso calendário de hoje. Estamos aí vivendo hoje o dia 2 de setembro, né? Dia 2 de setembro. Hoje é dia de Santa Doroteia. Também hoje é dia do florista. E vamos também aqui dizendo que hoje, metade da semana, quarta-feira, é dia do repórter fotográfico. É o nosso calendário de hoje, que vamos também daqui a pouquinho informando para você o clima, né, a temperatura de hoje, onde você está conferindo aqui com Gilmar Antônio. Obrigado pelo carinho da sua audiência, um grande abraço. E vamos lá então, falando com o Nando aí, ele que agora sim já se preparou, tava se preparando lá, né? Deu tudo certinho aí.
9: Opa, não,
7: então
9: tá tudo em ordem.
7: Então beleza, maravilha. Já tá com o fone aí, com o microfone na mão, para conversar com o Gilmar Antônio e perguntando para você como é que tá a temperatura nesse momento, agora 4h20, com esse sol maravilhoso brilhando hoje, pelo menos até amanhã, mais precisamente na sexta-feira, no começo do dia, né, porque de sexta-feira aí para tarde, para noite, vai mudar um pouquinho, né, mas conta pra gente a temperatura hoje.
9: Pois é. Bastante sol, né? Dia bastante ensolarado e por conta disso o sol interfere.

0: na temperatura, na sensação térmica. Por exemplo, aqui registramos 21 graus neste momento na cidade de Palmeira, 16 horas 21 minutos, mas a sensação térmica, seu Gilmar, é de 26, olha só. A incidência do sol dá uma diferença de 5 graus praticamente. Então é uma sensação térmica de 26 graus, calor. Estamos com calor. Talvez o Gilmar Antônio não esteja, mas o resto de nós está com calor. Estamos tudo com calor. E esse calor persiste sim ao longo dos dias aí. Amanhã, ó, agora está registrando 21 com sensação térmica de 26. Amanhã a previsão é 23 graus. E provavelmente a sensação térmica, visto que não vai ter nuvens, não está previsto céu nublado, a sensação térmica vai para quase 30 graus, acredito, amanhã. Mas isso nós vamos ver amanhã, né?
1: É isso mesmo.
0: A previsão dá é um dia ensolarado, um dia quente, sem nuvens, logo sem chuva. Mas a chuva, como o senhor acabou de falar, a chuva volta a dar as caras na sexta-feira. Ainda que a pluviosidade de sexta-feira ainda é baixa, não é muita. E a temperatura também é alta, 24 graus para sexta-feira. Mas no sábado, a previsão do sábado é que vai derramar água nesse sábado. Então,
1: e com certeza
0: temperatura... Pessoal que já vai se preparando.
1: Com certeza a temperatura também para o final de semana já dá uma diminuída.
0: Dá
1: também,
0: uma diminuída. Né? Praticamente ele vai de 24 graus, previsão da sexta, para os 17 graus, previsão de sábado e de domingo.
1: Então tá aí, obrigado, Nando. Vamos então falar um pouquinho agora a respeito de recomeço, né? Recomeço, vamos sempre pensar assim, né? Todo dia é um recomeço. Vamos, portanto, refletir um pouquinho no começo da nossa programação. E daqui a pouquinho tem a primeira, né? Tem a Sula Miranda daqui a pouquinho. Vamos, então, antes, meditar um pouco.
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1: A vida, minha gente, é um conjunto de possibilidades. É um conjunto de possibilidades, de caminhos que se cruzam e descruzam, em um percurso que às vezes também vive de paradas, isso mesmo. E às vezes é mesmo preciso parar um pouquinho, respirar e descansar um pouquinho, não acha? Mas o que realmente importa, meu pessoal, não é quando ou onde você parou, mas o recomeço da sua caminhada. Por muito que você tenha sofrido e agora pareça difícil retomar a vida por onde você deixou, por onde você parou, esse recomeço é possível sim, basta você acreditar. Você pode sentir medo, é claro, as pernas podem até tremer, mas a vontade de lutar deve prevalecer sempre. Não importa em que altura da vida você parou, o que realmente importa é o que você vai fazer daqui para frente, para mudar de vida, para realmente seguir em frente. E olha, todas as dificuldades, todos os obstáculos, eles são oportunidades para recomeçar, são oportunidades para você se renovar. E olha, enquanto houver vida, esperança e capacidade para lutar, tudo o que você desejar, sonhar, tudo o que você quiser fazer com intuito, com finalidade, com firmeza e sempre com Deus no seu lado e no seu coração, você vai conseguir. Porque o segredo é sempre esse, nunca desistir. Muito bem, vamos marcando a hora. Não desista, né? Tá com um problema aí? Não deixa o problema aí te atormentar, né? Vai em frente. Se você precisa de um auxílio, peça ajuda aí para alguém que realmente você confia, mas sempre com o pé direito, né? Sempre com o pensamento de continuar aí a luta, né? Parou no caminho? Continue, recomece, tá? 4h25, vamos trazer a primeira de hoje. Já preparamos aí, o Nando já deixou preparadito aí para o comecinho hoje. O nosso grande clássico para começar o programa hoje é com a Sula Miranda. E essa também eu mando aí para você que está na estrada, você caminhoneiro, você motorista, você taxista, né? Pessoal aí, portanto, que fazem aí, portanto, aquele trabalho aí para transporte aí das pessoas, né? Um abraço, né? Pessoal do Ostur aí também, né? Sim. Que estão aí na estrada, dando um auxílio aí pro pessoal, né? Fazendo com que você não fique na estrada, né? Eu lembrei aquele dia, né? aquele dia que eu tive que esperar passar chuva ali pertinho da pracinha do cemitério, né?
0: O senhor Gilmar ainda não se recuperou. Se recuperou do trauma.
1: Tava louco pra conseguir um tour lá, não tava fácil, porque ó, com aquele temporal que tava...
0: Mesmo congestionados, os aplicativos de Uber.
1: Porque agora tem bastante opções agora aqui em nossa cidade. Verdade. O pessoal, portanto, aí não perde o horário do serviço, porque qualquer coisa é só pegar os aplicativos aí, né? Agora tem vários, pois tem muitas opções em nossa cidade, exatamente, né?
0: E o Gilmar Antônio só no pé 2.
1: Mas então é isso que eu quero frisar, né? Isso que eu quero frisar. Portanto, frisar que você que tá na estrada aí, né? Faça um bom trabalho aí, né? Sempre com cuidado aí na estrada. E ninguém aqui na cidade, portanto, fica sem condução, né? Verdade verdadeira. Principalmente quem mora longe do trabalho, né? Ou então um momento assim de chuva forte, você tá na estrada, precisa de alguém, né? De uma carona, de um veículo, né? Para se transportar até a casa, né? Então, essas opções que tem na cidade aí,
0: Venha calhar.
1: Mas vamos começar o programa com a Sula Miranda, então, né? Eu estava anunciando a Sula Miranda e fiquei falando aqui. Quero mandar um abraço, então, para os motoristas, você que está na estrada, pessoal, portanto, aí dos aplicativos aí, né, de transporte. Quero mandar também essa música para vocês aí, que fazem esse trabalho aí de transporte aí das pessoas aí com muita capacidade, né? E com muita luta também, né? E com aquela responsabilidade aí de fazer um trabalho bem feito aí, auxiliando, portanto, esse povão de Palmeira. Estrada fora, Sula Miranda, agora são 4 horas e 27 minutos. Para você, aquele abraço, vamos até às 18.

Muito bom ter vocês. 5 horas, 4 horas e 33 minutos. Estamos aqui na 91.7. Estávamos aí conversando com o pessoal aí, né? Muito bem, obrigado pelo carinho. Obrigado você que ligou aí, né? Você que ligou aí falando, portanto, aí da nossa programação. Obrigado, um abraço lá pro Rogério, né? Ô Rogério, obrigado pelo carinho da audiência. Também o meu alô lá pro Augusto Ferrando, né? Que tá acompanhando o programa ali no seu estabelecimento. Obrigado pelo carinho da audiência. Vamos continuando por aqui. Nós ouvimos a primeira, que foi com a Sula Miranda. Sula Miranda, Estrada Fora, né? É, e o pessoal aí dos aplicativos de Uber estão ouvindo o Gilmar Antônio, vindo a programação da tarde, né? Que tal, que maravilha! Você, portanto, que tá aí com o seu carro, né? Na estrada, portanto, né? Fazendo aí o transporte de pessoas aí. Quero mandar o meu boa tarde, vocês que estão aí com o rádio ligado na 91.7. Vamos começando com os abraços. Daqui a pouco vamos falar da festa dos motoristas. Inclusive nós vamos... O pessoal que está ouvindo o Gilmar Antônio aí, fique ligado, né? A gente vai falar daqui a pouquinho a respeito aí de... A respeito aí da festa aí, mas é coisa boa aí para os nossos ouvintes, né? Daqui a pouquinho, fique ligado aí, né? Fique ligado, né? Vai ter aquele grandioso show de prêmios na festa do motorista, né? E tem presente pra vocês aí. Fiquem ligados aí, eu já falo, tá? Muito bem, tem que ficar ligado, tá? 5, 7, 4, 4 e 34. E hoje o 5 tá na cabeça. Mas são 4 e 34. Quero mandar os meus primeiros abraços aqui. O seu Rovaldir Schwagert. Obrigado aí, seu Rovaldir. Rosvaldir, né? Seu Rosvaldir tá me acompanhando, obrigado, um joinha, ele tá passando pra nós aqui, obrigado pelo carinho da audiência. Também o nosso boa tarde aí pro Jurandir, obrigado Jurandir pela audiência, tá ligado com o programa, tá mandando o nome de uma música aqui, né? Surra de Amor, quem canta essa música aqui? A gente já vê, né? Ô, Jurandir, a gente já confere essa música aqui, né? Suzamar deve ser, é que tá meio truncado aqui a mensagem, mas é Suzamar. Suzamar, Surra de Amor, nós vamos dar uma olhada aqui se encontramos. O Roberto também tá me ouvindo, obrigado Roberto pela audiência. A Ana também tá acompanhando o programa, boa tarde lá pro Marcelo, sintonizando a programação da tarde. Hoje, portanto, dia 2 de setembro, estamos vivendo aí metade da semana. Hoje, portanto, quarta-feira. Vamos trazer música para esse pessoal, então? Vamos trazendo aqui, só para contrariar. Mas antes, minha gente, eu vou trazer o Agnaldo Timóteo. O Agnaldo Timóteo gravou a música Por Que Será? Essa música é uma reflexão, né? Uma reflexão fisiológica e também existencial sobre os grandes mistérios da vida, da natureza e também da condição humana. E olha, o cantor questiona, o Agnaldo Timóteo, que gravou essa música, ele questiona, né, por que as coisas são como são, por que o céu é azul e não de outra cor, ou por que as estrelas sabem brilhar e por aí vai. Em suma, né, resumindo, em suma, a música expressa o espanto humano diante dos enigmas da existência, aceitando que muitas respostas pertencem aos mistérios insondáveis do Criador. Por que será? Vamos ouvir o Agnaldo Timóteo? Música bonita demais, inclusive até para dar uma refletida, né? Depois trazemos aí o Só Para Contrariar, um sambinha para você, Quando É Amor, 4h36. No próximo bloco, conto a novidade para vocês a respeito aí da festa dos motoristas.

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1: Então tá aí, né, gente? Que música bonita que nós ouvimos aí, só pra contrariar, Quando é Amor. E também o Agnaldo Timóteo, né? Que inclusive é uma música que traz uma reflexão filosófica, né? Sobre os grandes mistérios da vida, a música Por Que Será, do Agnaldo Timóteo. Dois sucessos maravilhosos ouvimos aqui. Agora são 4h45, faltando 15 para as 5 da tarde. Nós vamos para o primeiro intervalo do programa e na sequência, pessoal que está me ouvindo, né? Fiquem ligados aí, vamos, portanto, contar para você uma novidade aqui no programa de hoje. Hoje, amanhã, né? Até sexta-feira, aonde você... Eu conto daqui a pouco, né? Fique ligado aí porque você vai participar do programa daqui a pouquinho. 15 para as 5, vamos para mais esse intervalinho, primeiro intervalo do programa, e a gente já retorna. Permaneçam ligados com a 91.7.
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12: Muito bem, vamos marcando, são 4h51, faltando 9 para as 5. Nós já falamos aí, né, da grandiosa festa dos motoristas. Eu vou deixar para contar a premiação do show de prêmios após as 5 horas, porque nós temos compromisso aí com o pastor. Hoje é o pastor
13: Noedir,
12: né, com os 5 minutos com Jesus. Então, após as 5 da tarde, nós contamos aí, vamos aí contar toda a premiação do show de prêmios da festa dos motoristas, né? Mas vamos antecipando para que você possa participar a partir de agora, né? Nós vamos, portanto, fazer o sorteio hoje. Essa é a novidade que eu estava segurando aqui. Nós vamos fazer o sorteio de cartelas para esse grandioso show de prêmios da festa dos motoristas, né? Nós já estamos aqui com as cartelas. Vamos fazer o seguinte, nós temos aqui, por enquanto, 6 cartelas. Nós vamos fazer o sorteio de 3 hoje.
13: Três cartelas
12: para o show de prêmio. Eu estou com a relação aqui da premiação, olha, só tem prêmio bom.
13: Pois é, né? Por isso que a gente não tá podendo falar, é muito grande, né, a relação,
12: é,
13: né? A gente não
12: grande,
13: tem tempo,
12: né? Falta tempo
13: pra falar, as políticas deixaram a gente sem tempo, então não temos como falar tanto prêmio. Mas vamos arrumar um tempinho
12: no programa. Após as 5 horas da tarde, a gente vai começar a falar assim, né, em cada espaço aí de 2 músicas, a gente vai contando os prêmios que vai ter, portanto, né? Até as 6 horas nós contamos todos os prêmios pra você, né?
13: Ah, você já tá concorrendo a uma cartela desde já.
12: Já tá concorrendo desde já. Pode passar sua mensagem a partir de agora, tá liberado. Deixa eu liberar aqui. Tá liberado. Liberei aqui.
13: Ah, Gilmar Antônio.
12: Tá liberado. Você, portanto, passando mensagem agora, diz lá que quer ganhar a cartela pro show de prêmios da festa do motorista e a gente vai marcando aqui no final do programa de hoje. Vamos sortear 3 cartelas e amanhã mais 3 cartelas. Combinado? Participe bastante, né? A partir de agora. Enquanto isso, a gente traz música, porque daqui a pouquinho tem os 5 minutos com Jesus e o programa continua após as 17. Vamos trazer a Suzamar aí, música na nossa conversa aqui. Vamos misturando conversa, música, prosa, né? Suzamar com Surra de Amor. Indicação lá do nosso ouvinte, o Jurandir, que tá lá me ouvindo. E também a Odete indicou pra gente. Essa também é bonita demais. Um clássico do sertão. O Daniel Poeira da Estrada. Obrigado, Odete. Um abraço pra todos aí da Vila Maria, Vila Rosa. Todos ligados com a gente. 4h53.

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0: Tá aí, são pontualmente aqui em Palmeiras, 5 horas da tarde, 17 horas. Ouvimos aí, portanto, Poeira da Estrada, esse foi o Daniel. Você ouviu também a Suza Mar, Surra de Amor, músicas, atendendo aí o Jurandir e também foi lá para o Dete, essa do Daniel, né? Obrigado pelo carinho, muita gente já participando, mas a gente vai agora para mais um intervalinho e também os 5 minutos com Jesus. Na sequência, portanto, continuamos com a programação da tarde, inclusive muita gente participando aqui das cartelas. Né? Portanto, vai participando, né? Vamos sortear ainda hoje no final do programa 3 cartelas para o show de prêmios da Festa dos Motoristas. Voltamos em alguns minutos, minha gente.
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1: Saúdo e cumprimento os nossos amados ouvintes com a graça e a paz de nosso Senhor e Salvador Jesus e convido-os a meditarmos hoje sobre o tema A Bênção do Perdão. E fundamentados no Salmo de número 32, versículo 1, e de onde lemos: Feliz aquele cujas maldades Deus perdoa e cujos pecados Ele apaga. Imagine a seguinte situação: você deve uma grande quantia de dinheiro a um amigo. Apesar de todos os seus esforços para pagar a dívida, no dia do acerto, ele diz: Não se preocupe, alguém já pagou tudo por você. Certamente uma alegria incontrolável invadirá o seu coração. Se receber o perdão de uma dívida financeira já traz felicidade, o que dizer do perdão da maior dívida que carregamos, o pecado? Foi exatamente essa experiência que levou o salmista a declarar: Feliz aquele cujas maldades Deus perdoa e cujos pecados Ele apaga. No entanto, o autor do Salmo 32 resistiu em confessar seus pecados. Ele havia cometido adultério com a esposa de Urias e, com o coração endurecido, tentou esconder seu erro de Deus. Com isso, seus ossos envelheceram pelos seus constantes gemidos todo dia. A mão de Deus pesava dia e noite sobre ele. O resultado foi uma consciência pesada e uma angústia que corroía seu vigor como uma terra seca sem água. Só quando confessou tudo ao Senhor, encontrou paz e alegria. A intranquilidade sumiu e tudo mudou em sua vida. Veio a alegria e a certeza do perdão de Deus. A partir dessa experiência, o salmista encoraja todos a buscarem o perdão em Deus. Ele nos lembra que apenas no Senhor está a verdadeira alegria. E isso se torna ainda mais claro em Cristo. Por meio de sua obra, Jesus nos traz reconciliação com Deus e o verdadeiro perdão. Por isso, ore comigo, bondoso Deus. Ajuda-nos a perdoar o próximo como Tu nos perdoaste e trouxeste alegria para a nossa vida. Fortalece nossa fé e gratidão em Cristo Jesus, nosso Salvador. Amém. As atividades das congregações luteranas para este final de semana. Sexta-feira à noite, às 19h30, culto em Witmarsum. Sábado pela manhã, 9h30, culto na Congregação Santa Trindade de Faxinal dos Mineiros. Sábado à noite, 19h30, culto na Congregação Bom Jesus em Vieiras. No domingo, 9h, culto na Congregação São Paulo aqui de Palmeira, a Rua Vicente Machado, 273. E domingo à tarde, com início às 14h, culto na Congregação Bom Pastor de Quero Quero. Lembramos que os cultos serão com a celebração da Santa Ceia. E a paz de Deus, que excede todo entendimento, guarde nossos corações e mentes em Cristo Jesus, para a vida eterna. Amém.
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21: Muito bem, vamos marcando 5 horas e 14 minutos. Estamos chegando, voltando, né? Estamos voltando, né? Nós chegamos às 4, mas estamos voltando aí após a primeira parte do programa. Vamos aí para a última hora do programa, segundo horário, né? A gente vai mandando abraço para você que está participando. Quero mandar um grande alô primeiro aqui para vocês que mandaram áudio aqui para a gente. A dona Juvita Esculimós, que está me ouvindo. Obrigado aí, dona Juvita. Ela quer participar do sorteio das cartelas, já está participando, né? O Silvio, ele que é lá da oficina de bicicleta. Alô, Silvio, obrigado pela audiência, Silvio. Também está participando, tá, meu amigo? E também a dona Vera Lúcia Olibratoski. Dona Vera também está participando aí da premiação, do sorteio dos prêmios de hoje, né? O sorteio das cartelas, né? Dos prêmios que vai acontecer, portanto, na festa dos motoristas. Um abraço aí para vocês que passaram o áudio, né? Não vamos colocar no ar hoje porque o nosso tempo hoje tá meio escasso, né? Tem muita coisa para hoje, né? Aliás, essa semana tá meio tumultuado, né? Semana que vem melhor, a gente ganha um pouquinho mais de tempo, né? Pessoal que tem aí um pouquinho de paciência.

0: Dona Dircélia, né? 5h16. Dona Dircélia também participando aqui do programa. Vamos mandando um alô. Um alô aqui também para mais um ouvinte participando da programação. A dona Yolanda. Dona Yolanda, obrigado. Aquele carinho todo, né? Para toda a sua família. Obrigado pela audiência. Tá participando também.
1: O Júnior Velho faz um café de cambona.
0: Boa tarde também lá pra Kellen. Ô, Kellen, obrigado pra você, pra toda a família. Vai o... boa tarde aqui, um abraço nosso a toda a família de vocês aí, tá, Kellen? A dona Zuleika também tá participando do programa. Obrigado aí, dona Zuleika. Ela tá ligadinha com nós. Obrigado, dona Zuleika. Um abraço pra família também.

0: Muito bom, vamos marcando agora 17 horas e 17 minutos. Daqui a pouco a gente vai contando para você, né, a relação aí dos prêmios pro show de prêmios da Festa dos Motoristas. Continue participando, né? Continue participando. Daqui a pouquinho, no final do programa, vamos fazer aí o sorteio de 3 cartelas, tá? Vai participando aí. Finalzinho do programa tem, portanto, o sorteio dessas cartelas. E amanhã tem mais, tá? Vamos trazer música? Nós vamos trazer agora aqui, Nando, o cantor Pietro. A música chama-se Vem Pra Cá. Vem Pra Cá. É. Vem Pra Cá, Pietro. Ele é da família Ramos, né? E mora aqui em Palmeiras, Ponta Grossa, né?
1: Parece que em Ponta Grossa.
0: Ponta Grossa. E ele tá aí, portanto, no mundo da música, né?
1: Sim, sim.
0: Tá, já dá pra dizer que é um artista, né?
1: Tem parentes aqui em Palmeiras. Tem parentes
0: em Palmeiras, começando aí sua carreira, né? E temos aí uma música dele para nós trazer aí. O nome da música, como já frisei aqui, Vem Pra Cá. Vamos ver, você vai ouvir, né? Conta pra gente se você gostou da moda, né? Vamos, portanto, trazendo Vem Pra Cá com o cantor Pietro. Gente nossa! Quero trazer depois o Frejá com a música Por Você. Por Você é uma música agora que é tema, trilha de abertura da novela Por Você. Novela que tem o mesmo nome. Música do Barão Vermelho, se bem que o Frejá, como frisou também o Nando aqui comigo agora, né? O Frejá, ele foi o vocalista da banda isso. Barão Vermelho,
1: depois,
0: né?
1: Depois da partida isso. Do Cazuza?
0: É isso, depois da partida do Cazuza, bem isso, né? Então vamos ouvir o Frejá Por Você, música de novela agora, né? Música de abertura de novela. E antes, o Pietro, gente nossa, cantando Vem Pra Cá. Depois, Frejá.

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0: É, realmente, né, gente? 5h26, realmente é uma linda e intensa declaração de amor essa música, né? Por você, ouvimos aí com o Frejá, ele que foi vocalista do Barão Vermelho. Inclusive, a música também foi gravada pela banda Barão Vermelho, né? E lembrando uma coisinha aqui, gente, que na novela, a trilha sonora não é nem com o Frejá e nem com o Barão Vermelho, né? Na novela, a interpretação da música Por Você é na voz das cantoras baianas, a Larissa Luz e a Melly, né? Elas que gravaram para a novela, né? Essa música aí, Por Você, as duas cantoras baianas, né? Muito bem, vamos marcando 5 horas e 27 minutinhos aqui na 91.7. Você está muito bem, você está com a programação da tarde aqui com o amigo Gilmar Antônio, o amigo das 4. Agora não é um amigo das 5, é um amigo das 4, né? Porque nós estamos às 4 horas da tarde aqui e indo até às 18, né? Muito bem. Lembrando também, já que eu falei em 2 horas de programa, lembrando também que o programa da manhã da Ipiranga, né? O programa Manhã do Ouvinte com o Helder Skolimowski, que agora também tem 2 horas de programa, começa às 8, isso. Isso, né? O Manhã no Ouvinte começa às 8 agora, das 8 às 10 da manhã, né? Muito bom, 5h28, nós queremos trazer agora o próximo intervalo e nós já voltamos aí. Boa tarde aí pro Kuznick, boa tarde, tudo bem, Kuznick? Ele que tá acompanhando sempre aí com a gente aí também, dando aquele prestígio aí para toda a programação da tarde. Vamos trazer um intervalinho então e na sequência vamos trazendo mais música para você, você que está participando. Lembrando que vamos estar fazendo um sorteio de 3 cartelas para o show de prêmios da Festa dos Motoristas. Continue participando, no finalzinho do programa vamos fazer o sorteio dessas cartelas. 5h29, quase 5h30.
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0: Já estamos voltando, foi rapidinho o intervalo agora, né? São 5 horas e 32 minutos, um abraço lá pro seu Pedro que tá acompanhando o nosso programa. Também, deixa eu ver aqui o Gilberto, né? O Gilberto também tá participando do programa. Gilberto Roberto, ô Gil, me ouvindo também, né? Obrigado aí pela audiência. Seu Pedro lá de Boqueirão, né? Seu Pedro Cesanoski também acompanhando o nosso programa, né? 5h33, obrigado você que está aí também me ouvindo em outros municípios. Dona Bernadette também, nosso boa tarde, obrigado por essa audiência maravilhosa aí, Dona Bernadette. Muito bem, deixa eu falar então aqui, eu prometi, né, tenho que falar aqui, né, meu amigo Nando. Falar aqui alguns dessa premiação aqui que tá bom demais, né? Multiprocessador, jogo de copos, vale brinde de duzentão, né? Vale brinde aí de R$200, dois vales brinde de R$100, quatro chaleira elétrica, luminárias, tapete liquidificador, espremedor de fruta, duas batedeiras, formatação de computador, olha só, uma formatação de computador, relógio, kits para fazer exames de sangue, ferro de passar, conjunto de taça e muitos outros, né? São aí alguns desses prêmios aí, dessas premiações.
1: E olha que o Gilmar Antônio ainda pulou alguma coisa.
0: Ainda pulei algum aqui, né?
1: Pois, ó, tô vendo aqui, ó. Multiprocessador, isso. Jogo de copos Stanley, profilaxia dentária, uma olha sessão de profilaxia dentária, pipoqueira também, tem um monte de coisa. Muito enfim, vamos bom. Falando ao
0: vamos
1: longo
0: falando,
1: dos dias, né?
0: Vamos. Eu tenho mais um recadinho aqui do nosso amigo aqui, do Mário, né? Olha, gente, lembrando ainda a respeito aí da festa dos motoristas, lembrando todos vocês, né, que a bênção dos veículos que sairá realizada em frente à empresa Baston, a pessoa ganhará um número. E nesse número, no final da festa, aqueles que estiverem presentes vão concorrer a uma super TV Smart de 32 polegadas. É bom que é mais, Nando. Imagina só você ganhar uma TV na faixa aí de 32 pensou. Polegadas.
1: Ah, dá pra ver algum filme aí, né?
0: Não, e é TV Smart, né? Aquela que você pode, inclusive, aí acessar filmes aí na internet, né? Aquela TV moderna, né? De 32 polegadas. Então tá aí dado o recadinho. Amanhã a gente repete esse aviso porque é muito importante, né? Então você compareça e vai ter, portanto, esta oportunidade de também ganhar essa TV grande, né? De tela grande. Olha a hora, 5h35. Queremos trazer agora a música. Quero mandar um abraço lá pro seu Armando Viante, né? Tá pedindo uma música aqui. Seu Armando, ele pede uma do Gaúcho da Fronteira. Vamos ouvir agora, né? É agora. Agorinha aí pro seu Armando, lá do Ferro Velho, né? Tá trabalhando com o pessoal. Ele vai ouvir, portanto, o Gaúcho da Fronteira.
1: O áudio do seu Armando?
0: Isso.
1: Tá bom. Porque o senhor não falou do áudio.
0: Ah, ele quer falar comigo?
1: É, pois é.
0: Ah, então
1: vamos pôr o seu Armando
0: aqui.
1: Vamos
0: falar com ele, então. Ô, seu Armando, como é que tá o trabalho? Boa tarde.
2: Viu? Manda uma música pra nós que... Estamos na escuta aqui no Ferro Velho.
0: O nome da moda.
2: Você acha o Gaúcho da Fronteira?
0: Opa.
2: Perdido no Paraná.
0: Perdido no nosso Paranazão?
2: Um abraço.
0: Barbaridade, seu Armando. Eita, nós. Abraço, seu Armando. Tá na ponta aí essa?
1: Tá aqui na ponta.
0: Então vamos lá com o Gaúchão da Fronteira, lá pro seu Armando, né? Que tá feliz da vida com o nosso programa aí. Tá curtindo moda boa aí, né? Depois eu trago uma aí do Chico Rei Paraná, isso?
1: César e Paulinho?
0: César e Paulinho na sequência, então, pra você curtir aqui, depois da música do seu Armando, né, o gauchão que chega agora. 5h36, minha gente, aquele abraço! Eu vou partir pra cima, meu irmão.

Muito bem, 5h44, e essa que ouvimos aí agora há pouquinho, né? Foi com César e Paulinho, Você é Linda, que música linda, né? Um clássico da dupla César e Paulinho, Você é Linda, e a linda, e a música é linda, maravilhosa, 5h44.

Isso aí, tocamos sim, né? Tocamos a sua canção preferida. Quero mandar meu abraço, meus parabéns aí pra senhora Maíra Desirê Bus, lá de Ponta Grossa. Dona Maíra, meus parabéns. A senhora aí que hoje tá completando aniversário, né? Dona, a senhora Maíra Desirê Bus, lá de Ponta Grossa. Parabéns, felicidades, minha ouvinte lá de Ponta Grossa. Chico Rei Paraná? Chico Rei Paraná chegando aí pra você. Você não sabe amar, música sertaneja da boa chegando agora, 15 para as 6.

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1: meus queridos Guilherme Santiago.

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1: Música bonita demais, Raimundo Fagner, Romance no Deserto. Nós ouvimos também Pijama Amarelo com Guilherme e Santiago, foram as últimas.
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1: Essa música é boa demais, né?
2: Ela que diz assim, ó, essa parte, esse deserto finda.
1: Nossa.
2: E esse programa também finda.
1: Também tá findando, né?
2: O programa também
1: tá
2: finda.
1: Finda. Olha, meu amigo, vamos pro sorteio. Falta 6 para as 6, meu amigo. Vamos lá pro primeiro nome, né? Vamos lá, vamos fazer o sorteio do primeiro. Vamos ver quem que é o primeiro ou a primeira que vai ganhar. Opa! Qual o número? Vamos ver o número aqui.
2: O primeiro número.
1: Ou 25, deixa eu ver na relação de nomes aqui. É muito. Deixa eu ver ligeirinho aqui. Encontrei aqui. Começa com a letra I, Dona Yolanda. Yolanda Mol, né? Participou do programa, ganhou, entrou, né? Participou do sorteio e saiu o nome dela aqui, Yolanda Mol, né? Com o número 25. Outro número bem ligeirinho, né? O programa tá quase terminando. Número 4. Vamos ver, o 4 tá fácil, tá no começo aqui, né? O quarto número aqui. Bernadette Psibiovski. Isso. Alô, dona Bernadette. Ganhou também,
2: parabéns.
1: Cartela. Temos mais um
2: mais
1: aqui,
2: um,
1: né? Mais um número. Deixa eu aguardar. O nono já tá me mostrando aqui. É número 17. Foi sorteado 17. Vamos ver aqui a relação aqui. 17. Vera Lúcia Libratowski. Parabéns!
2: Lembrando que amanhã tem mais sorteio.
1: Amanhã tem mais 3 cartelas. Rapidinho, informando pra você que as cartelas a pessoa adquire lá na festa mesmo.
2: Isso,
1: né,
2: a gente enviou o nome pros organizadores. No dia mesmo do show de prêmios, você pega e fala o nome, eles entregam a cartela lá.
1: Isso, lá na festa que vai ser lá na Colônia Francesa, né? Vamos embora então, obrigado Nando,
2: seu Gilmar.
1: Logo mais às 6h30 chega o Miranda com o Sintonia Total e eu volto amanhã às 16h na programação da tarde. Tchau, gente, que você tenha uma noite abençoada. Amanhã tem mais sorteio de cartelas aqui, permaneçam ligados, tchau.
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0: O anjo do Senhor anunciou a Maria, e ela concebeu do Espírito Santo. Ave Maria, cheia de graça, o Senhor é convosco. Bendita sois vós entre as mulheres, e bendito é o fruto do vosso ventre, Jesus. Santa Maria, Mãe de Deus, rogai por nós, pecadores, agora e na hora de nossa morte. Amém. Eis aqui a escrava do Senhor. Faça-se em mim segundo a vossa palavra. Ave Maria, cheia de graça, o Senhor é convosco. Bendita sois vós entre as mulheres, e bendito é o fruto do vosso ventre, Jesus. Santa Maria, Mãe de Deus, rogai por nós, pecadores, agora e na hora de nossa morte. Amém. E o Verbo divino se fez carne e habitou entre nós. Ave Maria, cheia de graça, o Senhor é convosco. Bendita sois vós entre as mulheres, e bendito é o fruto do vosso ventre, Jesus. Santa Maria, Mãe de Deus, rogai por nós, pecadores, agora e na hora de nossa morte. Amém. Rogai por nós, Santa Mãe de Deus, para que sejamos dignos das promessas de Cristo. Oremos. Infundi, Senhor, nós vos pedimos em nossas almas a vossa graça, para que nós, que conhecendo pela anunciação do anjo a encarnação de Jesus Cristo, vosso Filho, cheguemos por sua paixão e sua cruz à glória da ressurreição, pelo mesmo Jesus Cristo, nosso Senhor. Amém. Glória ao Pai, ao Filho e ao Espírito Santo, como era no princípio, agora e sempre. Amém.
1: Santo anjo do Senhor, meu zeloso guardador.
0: Rezemos ao nosso anjo da guarda, pedindo a ele a sua intercessão e proteção. Santo anjo do Senhor, meu zeloso guardador, se a ti me confiou a piedade divina, sempre me rege, me guarde, me governe, me ilumine. Amém. Que Deus abençoe nossa tarde, nossa noite, que esse momento de espiritualidade alimente sempre as nossas almas. Em nome do Pai, e do Filho, e do Espírito Santo. Amém.

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Creio em Deus Pai Todo-Poderoso, Criador do céu e da terra, e em Jesus Cristo, seu único Filho, nosso Senhor, que foi concebido pelo poder do Espírito Santo, nasceu da Virgem Maria, padeceu sob Pôncio Pilatos, foi crucificado, morto e sepultado, desceu à mansão dos mortos, ressuscitou ao terceiro dia, subiu aos céus e está sentado à direita de Deus Pai Todo-Poderoso, donde há de vir a julgar os vivos e os mortos. Creio no Espírito Santo, na Santa Igreja Católica, na comunhão dos santos, na remissão dos pecados, na ressurreição da carne, na vida eterna. Amém. Pai nosso que estais no céu, santificado seja o vosso nome. Venha a nós o vosso reino, seja feita a vossa vontade, assim na terra como no céu.

0: mal. Amém.
1: Ave Maria, cheia de graça, o Senhor é convosco. Bendita sois vós entre as mulheres e bendito é o fruto do vosso ventre, Jesus.
0: Santa Maria, Mãe de Deus, rogai por nós, pecadores, agora e na hora de nossa morte. Amém.
1: Ave Maria, cheia de graça, o Senhor é convosco. Bendita sois vós entre as mulheres e bendito é o fruto do vosso ventre, Jesus.
0: Santa Maria, Mãe de Deus, rogai por nós, pecadores, agora e na hora de nossa morte. Amém.
1: Ave Maria, cheia de graça, o Senhor é convosco. Bendita sois vós entre as mulheres e bendito é o fruto do vosso ventre, Jesus.
0: Santa Maria, Mãe de Deus, rogai por nós, pecadores,

Pai nosso que estás no céu, santificado seja o vosso nome. Venha a nós o vosso reino, seja feita a vossa vontade, assim na terra como no céu.

0: qual. Amém.
1: Ave Maria, cheia de graça, o Senhor é convosco. Bendita sois vós entre as mulheres e bendito é o fruto do vosso ventre, Jesus.
0: Santa Maria, Mãe de Deus, rogai por nós, pecadores, agora e na hora de nossa morte. Amém.
1: Ave Maria, cheia de graça, o Senhor é convosco. Bendita sois vós entre as mulheres e bendito é o fruto do vosso ventre, Jesus.
0: Santa Maria, Mãe de Deus, rogai por nós, pecadores, agora e na hora de nossa morte. Amém.
1: Ave Maria, cheia de graça, o Senhor é convosco. Bendita sois vós entre as mulheres e bendito é o fruto do vosso ventre, Jesus.
0: Santa Maria, Mãe de Deus, rogai por nós, pecadores, agora e na hora de nossa morte. Amém.
1: Ave Maria, cheia de graça, o Senhor é convosco. Bendita sois vós entre as mulheres e bendito é o fruto do vosso ventre, Jesus.
0: Santa Maria, Mãe de Deus, rogai por nós, pecadores, agora e na hora de nossa morte. Amém.
1: Ave Maria, cheia de graça, o Senhor é convosco. Bendita sois vós entre as mulheres e bendito é o fruto do vosso ventre, Jesus.
0: Santa Maria, Mãe de Deus, rogai por nós, pecadores, agora e na hora de nossa morte. Amém.
1: Ave Maria, cheia de graça, o Senhor é convosco. Bendita sois vós entre as mulheres e bendito é o fruto do vosso ventre, Jesus.
0: Santa Maria, Mãe de Deus, rogai por nós, pecadores, agora e na hora de nossa morte. Amém.
1: Ave Maria, cheia de graça, o Senhor é convosco. Bendita sois vós entre as mulheres e bendito é o fruto do vosso ventre, Jesus.
0: Santa Maria, Mãe de Deus, rogai por nós, pecadores, agora e na hora de nossa morte. Amém.
1: Ave Maria, cheia de graça, o Senhor é convosco. Bendita sois vós entre as mulheres e bendito é o fruto do vosso ventre, Jesus.
0: Santa Maria, Mãe de Deus, rogai por nós, pecadores, agora e na hora de nossa morte. Amém.
1: Ave Maria, cheia de graça, o Senhor é convosco. Bendita sois vós entre as mulheres e bendito é o fruto do vosso ventre, Jesus.
0: Santa Maria, Mãe de Deus, rogai por nós, pecadores, agora e na hora de nossa morte. Amém.
1: Ave Maria, cheia de graça, o Senhor é convosco. Bendita sois vós entre as mulheres e bendito é o fruto do vosso ventre, Jesus.
0: Santa Maria, Mãe de Deus, rogai por nós, pecadores, agora e na hora de nossa morte. Amém.
1: Glória ao Pai, ao Filho e ao Espírito Santo,
0: como era no princípio, agora e sempre. Amém.

0: Pai nosso que estais no céu, santificado seja o vosso nome. Venha a nós o vosso reino, seja feita a vossa vontade, assim na terra como no céu.
1: O pão nosso de cada dia nos dai hoje. Perdoai-nos as nossas ofensas, assim como nós perdoamos a quem nos tem ofendido. E não nos deixeis cair em tentação, mas livrai-nos do mal. Amém.
0: Ave Maria, cheia de graça, o Senhor é convosco. Bendita sois vós entre as mulheres e bendito é o fruto do vosso ventre, Jesus.
1: Santa Maria, Mãe de Deus, rogai por nós, pecadores, agora e na hora de nossa morte. Amém.
0: Ave Maria, cheia de graça, o Senhor é convosco. Bendita sois vós entre as mulheres e bendito é o fruto do vosso ventre, Jesus.
1: Santa Maria, Mãe de Deus, rogai por nós, pecadores, agora e na hora de nossa morte. Amém.
0: Ave Maria, cheia de graça, o Senhor é convosco. Bendita sois vós entre as mulheres e bendito é o fruto do vosso ventre, Jesus.
1: Santa Maria, Mãe de Deus, rogai por nós, pecadores, agora e na hora de nossa morte. Amém.
0: Ave Maria, cheia de graça, o Senhor é convosco. Bendita sois vós entre as mulheres e bendito é o fruto do vosso ventre, Jesus.
1: Santa Maria, Mãe de Deus, rogai por nós, pecadores, agora e na hora de nossa morte. Amém.
0: Ave Maria, cheia de graça, o Senhor é convosco. Bendita sois vós entre as mulheres e bendito é o fruto do vosso ventre, Jesus.
1: Santa Maria, Mãe de Deus, rogai por nós, pecadores, agora e na hora de nossa morte. Amém.
0: Ave Maria, cheia de graça, o Senhor é convosco. Bendita sois vós entre as mulheres e bendito é o fruto do vosso ventre, Jesus.
1: Santa Maria, Mãe de Deus, rogai por nós, pecadores, agora e na hora de nossa morte. Amém.
0: Ave Maria, cheia de graça, o Senhor é convosco. Bendita sois vós entre as mulheres e bendito é o fruto do vosso ventre, Jesus.
1: Santa Maria, Mãe de Deus, rogai por nós, pecadores, agora e na hora de nossa morte. Amém.
0: Ave Maria, cheia de graça, o Senhor é convosco. Bendita sois vós entre as mulheres e bendito é o fruto do vosso ventre, Jesus.
1: Santa Maria, Mãe de Deus, rogai por nós, pecadores, agora e na hora de nossa morte. Amém.
0: Ave Maria, cheia de graça, o Senhor é convosco. Bendita sois vós entre as mulheres e bendito é o fruto do vosso ventre, Jesus.
1: Santa Maria, Mãe de Deus, rogai por nós, pecadores, agora e na hora de nossa morte. Amém.
0: Ave Maria, cheia de graça, o Senhor é convosco. Bendita sois vós entre as mulheres e bendito é o fruto do vosso ventre, Jesus.
1: Santa Maria, Mãe de Deus, rogai por nós, pecadores, agora e na hora de nossa morte. Amém.
0: Glória ao Pai, ao Filho e ao Espírito Santo,
1: como era no princípio, agora e sempre. Amém.

0: vós entre as mulheres, e bendito é o fruto do vosso ventre. Bendito é o...
1: Santa Maria, Mãe de Deus, rogai por nós, pecadores, agora e na hora de nossa morte. Amém.
0: Ave Maria, cheia de graça, o Senhor é convosco. Bendita sois vós entre as mulheres, e bendito é o fruto do vosso ventre, Jesus.
1: Santa Maria, Mãe de Deus, rogai por nós, pecadores, agora e na hora de nossa morte. Amém.
0: Ave Maria, cheia de graça, o Senhor é convosco. Bendita sois vós entre as mulheres, e bendito é o fruto do vosso ventre, Jesus.
1: Santa Maria, Mãe de Deus, rogai por nós, pecadores, agora e na hora de nossa morte. Amém.
0: Ave Maria, cheia de graça, o Senhor é convosco. Bendita sois vós entre as mulheres, e bendito é o fruto do vosso ventre, Jesus.
1: Santa Maria, Mãe de Deus, rogai por nós, Mãe de Deus, rogai por nós, pecadores, agora e na hora de nossa morte. Amém.
0: Ave Maria, cheia de graça, o Senhor é convosco. Bendita sois vós entre as convosco. Bendita sois vós entre as mulheres, e bendito é o fruto do vosso ventre, Jesus.
1: Santa Maria, Mãe de Deus, rogai por nós, pecadores, agora e na hora de nossa morte. Amém.
0: Ave Maria, cheia de graça, o Senhor é convosco. Bendita sois vós entre as mulheres, e bendito é o fruto do vosso ventre, Jesus.
1: Santa Maria, Mãe de Deus, rogai por nós, pecadores, agora e na hora de nossa morte. Amém.
0: Ave Maria, cheia de graça, o Senhor é convosco. Bendita sois vós entre as mulheres, e bendito é o fruto do vosso ventre, Jesus.
1: Santa Maria, Mãe de Deus, rogai por nós, pecadores, agora e na hora de nossa morte. Amém.
0: Ave Maria, cheia de graça, o Senhor é convosco. Bendita sois vós entre as mulheres, e bendito é o fruto do vosso ventre, Jesus.
1: Santa Maria, Mãe de Deus, rogai por nós, pecadores, agora e na hora de nossa morte. Amém.
0: Glória ao Pai, nossa
1: morte,
0: e ao Espírito Santo,
1: como era no princípio, agora e sempre. Amém.

0: Pai nosso que estais no céu, santificado seja o vosso nome. Venha a nós o vosso reino, seja feita a vossa vontade, assim na terra como no céu.
1: O pão nosso

0: mal. Amém.
1: Ave Maria, cheia de graça, o Senhor é convosco. Bendita sois vós entre as mulheres e bendito é o fruto do vosso ventre, Jesus.
0: Santa Maria, Mãe de Deus, rogai por nós, pecadores, agora e na hora de nossa morte. Amém.
1: Ave Maria, cheia de graça, o Senhor é convosco. Bendita sois vós entre as mulheres e bendito é o fruto do vosso ventre, Jesus.
0: Santa Maria, Mãe de Deus, Santa Maria, Mãe de Deus, rogai por nós, pecadores, agora e na hora de nossa morte. Amém.
1: Ave Maria, cheia de graça, o Senhor é convosco. Bendita sois vós entre as mulheres e bendito é o fruto do vosso ventre, Jesus.
0: Santa Maria, Mãe de Deus, rogai por nós, pecadores, agora e na hora de nossa morte. Amém.
1: Ave Maria, cheia de graça, o Senhor é convosco. Bendita sois vós entre as mulheres e bendito é o fruto do vosso ventre, Jesus.
0: Santa Maria, Mãe de Deus, rogai por nós, pecadores, agora e na hora de nossa morte. Amém.
1: Ave Maria, cheia de graça, o Senhor é convosco. Bendita sois vós entre as mulheres e bendito é o fruto do vosso ventre, Jesus.
0: Santa Maria, Mãe de Deus, rogai por nós, pecadores, agora e na hora de nossa morte. Amém.
1: Ave Maria, cheia de graça, o Senhor é convosco. Bendita sois vós entre as mulheres e bendito é o fruto do vosso ventre, Jesus.
0: Santa Maria, Mãe de Deus, rogai por nós, pecadores, agora e na hora de nossa morte. Amém.
1: Ave Maria, cheia de graça, o Senhor é convosco. Bendita sois vós entre as mulheres e bendito é o fruto do vosso ventre, Jesus.
0: Santa

0: Maria, Mãe de Deus, rogai por nós, pecadores, agora e na hora de nossa morte. Amém.
1: Ave Maria, cheia de graça, o Senhor é convosco. Bendita sois vós convosco entre as mulheres, e bendito é o fruto do vosso ventre, Jesus.
0: Santa Maria, Mãe de Deus, rogai por nós, pecadores, rogai por nós, pecadores, agora e na hora de nossa morte. Amém.
1: Ave Maria, cheia de graça, o Senhor é convosco. Bendita sois vós entre as mulheres, e bendito é o fruto do vosso ventre, Jesus.
0: Santa Maria, Mãe de Deus, rogai por nós, pecadores, agora e na hora de nossa morte. Amém.
1: Ave Maria, cheia de graça, o Senhor é convosco. Bendita sois vós entre as mulheres, e bendito é o fruto do vosso ventre, Jesus.
0: Santa Maria, Mãe de Deus, rogai por nós, pecadores, agora e na hora de nossa morte. Amém.
1: Glória ao Pai, ao Filho e ao Espírito Santo,
0: como era no princípio, agora e sempre. Amém.

0: Pai nosso que estais no céu, santificado seja o vosso nome. Venha a nós o vosso reino, seja feita a vossa vontade, assim na terra como no céu.
1: O pão nosso de cada dia nos dai hoje.

0: mal. Amém.
1: Ave Maria, cheia de graça, o Senhor é convosco. Bendita sois vós entre as mulheres e bendito é o fruto do vosso ventre, Jesus.
0: Santa Maria, Mãe de Deus, rogai por nós, pecadores, agora e na hora de nossa morte. Amém.
1: Ave Maria, cheia de graça, o Senhor é convosco. Bendita sois vós entre as mulheres e bendito é o fruto do vosso ventre, Jesus.
0: Santa Maria, Mãe de Deus, rogai por nós, pecadores, agora e na hora de nossa morte. Amém.
1: Ave Maria, cheia de graça, o Senhor é convosco. Bendita sois vós entre as mulheres e bendito é o fruto do vosso ventre, Jesus.
0: Santa Maria, Mãe de Deus, rogai por nós, pecadores, agora e na hora de nossa morte. Amém.
1: Ave Maria, cheia de graça, o Senhor é convosco. Bendita sois vós entre as mulheres e bendito é o fruto do vosso ventre, Jesus.
0: Santa Maria, Mãe de Deus, rogai por nós, pecadores, agora e na hora de nossa morte. Amém.
1: Ave Maria, cheia de graça, o Senhor é convosco. Bendita sois vós entre as mulheres e bendito é o fruto do vosso ventre, Jesus.
0: Santa Maria, Mãe de Deus, rogai por nós, pecadores, agora e na hora de nossa morte. Amém.
1: Ave Maria, cheia de graça, o Senhor é convosco. Bendita sois vós entre as mulheres e bendito é o fruto do vosso ventre, Jesus.
0: Santa Maria, Mãe de Deus, rogai por nós, pecadores, agora e na hora de nossa morte. Amém.
1: Ave Maria, cheia de graça, o Senhor é convosco. Bendita sois vós entre as mulheres e bendito é o fruto do vosso ventre, Jesus.
0: Santa Maria, Mãe de Deus, rogai por nós, pecadores, agora e na hora de nossa morte. Amém.
1: Ave Maria, cheia de graça, o Senhor é convosco. Bendita sois vós entre as mulheres e bendito é o fruto do vosso ventre, Jesus.
0: Santa Maria, Mãe de Deus, rogai por nós, pecadores, agora e na hora de nossa morte. Amém.
1: Ave Maria, cheia de graça, o Senhor é convosco. Bendita sois vós entre as mulheres e bendito é o fruto do vosso ventre, Jesus.
0: Santa Maria, Mãe de Deus, rogai por nós, pecadores, agora e na hora de nossa morte. Amém.
1: Ave Maria, cheia de graça, o Senhor é convosco. Bendita sois vós entre as mulheres e bendito é o fruto do vosso ventre, Jesus.
0: Santa Maria, Mãe de Deus, rogai por nós, pecadores, agora e na hora de nossa morte. Amém.

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14: Finalmente estamos chegando com o nosso programa Sintonia Total desta quarta-feira. É meio de semana. E aí, tudo bem? Uma excelente tarde, boa noite pra você que tá ligado aqui na programação Ipiranga FM hoje. Quarta-feira, já no meio da semana, então bora lá, né? Muita animação, muita alegria. A partir de agora até as 9 a gente faz a sua companhia, programação bem musical zona hoje, do jeitão que eu gosto, do jeitão que você gosta também. É só você participar, só mandar sua indicação pra gente, vamos programando o som que você quer ouvir, tá bom?
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14: Já começamos chamando você para junto da gente aqui, porque afinal hoje, atenção você bingueiro de plantão, você que adora participar aí, né, prestigiar um bom show de prêmios. Vai acontecer um muito top, hein, agora domingo dia 6, na Festa dos Motoristas. que acontece na colônia francesa, né? Toda a movimentação pela manhã com a procissão, já a partir das 7h30 da manhã, com bênção dos veículos e dos motoristas, aqui na Praça Manuel Ribas, e aí segue lá para a colônia francesa em procissão todos os veículos, também logo após aí o veículo que vai levar a imagem, né, de São Cristóvão, e o pessoal vai seguir, né, em carreata, em procissão até a colônia francesa, onde acontece às 10 a missa, meio-dia o delicioso almoço, a tarde festiva aí com show de prêmios, com leilão, com aquela tarde, com aquela matinê dançante incrível também, ao som do Trio da Terra, né? E à tarde, sorteio de uma linda TV 32 polegadas Smart. A quem participar da procissão e com o seu veículo, né, vai estar recebendo um número para concorrer a esse presentaço lá na colônia francesa, tá? Então hoje vamos aqui estar sorteando 3 cartelinhas para o show de prêmios, tá? Hoje 3 e sexta-feira mais 3, então. Combinado assim com o Mário Lucas, assim procederemos, então. 3 cartelinhas hoje e 3 aí para sexta-feira. É só participar, manda para mim a palavrinha bingo e você vai estar concorrendo a essa cartela aí, tá bom?
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14: Vamos que vamos, vai participando, vai mandando sua mensagem, confirmando sua audiência, indicando a música que você quer ouvir, tá bom?
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0: Legal, você curtiu o som do Red Hot Chili Peppers, Other Side. Também tivemos Lady Fantasy do Francesco Napoli e o Mother Talking, Cherry Cherry Lady. Abrindo muito bem, uma sequência top. Só pra você que curte, pra você que gosta, tá bom? Agora são 6h58. Ao vivo por aqui, de Nilson Miranda, com muito prazer, te fazendo companhia, tarde gostosa aí, né? Início de noite dessa quarta-feira, já no meio da semana. Espero que você esteja aí muito bem, tá? Sempre junto com a gente aqui. 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Fica na escuta aí, Tecidos e Companhia, hein? 6h59 agora, na Cidade Clima do Brasil.
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0: Já já eu volto atendendo você que tá comigo aí, tá bom? Tem alguém comigo? Tem? Olha, o pessoal tá inspirado aí, ó. Living on the Love, do Alan Jackson. Daqui a pouquinho, então, aí pra atendermos nosso ouvinte, Júlio Carlos Roschinski, grande abraço. E a dona Jaqueline também, né? Black or White, Michael Jackson, belíssima indicação, hein? O pessoal tá no clima aí, né? Show de bola, obrigado, viu?
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0: Dona Elisa Marlene Kruchelski, olá, quero concorrer a uma cartela aí para o show de prêmios, tá bom, Edenilson? Vou deixar de te ouvir, pois vou à igreja celebrar a novena, é verdade. Hoje é quarta-feira, toda quarta tem a novena em louvor a Nossa Senhora das Graças, na Vila Rosa. E aí depois a celebração especial, né? Então começa o terço, portanto, às 6h50 e já às 7h30 a novena, tá bom? Então é hoje quarta-feira, toda quarta, na Vila Rosa, hein? E às 7h30 daqui a pouco também tem a celebração especial aí, a terceira celebração do dia, no quarto dia do Cerco de Jericó, que está acontecendo, né? Aqui na paróquia Nossa Senhora da Conceição, e a celebração das 7h30 à noite é lá na comunidade de Fátima. Então às 7 agora, neste momento, o pessoal ali saindo para fazer o translado, né, do Santíssimo até a comunidade de Fátima, onde acontece logo mais 7h30 a missa especial, fechando a terceira missa do dia do Cerco de Jericó, em seu quarto dia, que acontece hoje, portanto. 7h01 agora.
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0: Sai daí não, já eu volto aqui com mais músicas, beleza?
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10: Bem de volta aqui, são 19 horas e 6 minutos. Daqui a pouquinho tem Michael Jackson, tem Alan Jackson também por aqui.
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10: Chiquitita.
11: Edenilson
10: Miranda. Abba também, bora lá então, daqui a pouquinho então, na programação, tá? Agora, João Luiz Correia chegando pra cantar pra gente, na indicação da nossa ouvinte, que é a Dircélia, que tá ali na Restinga Seca, né? Acho que é Restinga Seca ali, né, Dircélia? Um abraço aí, viu? China Atrevida.

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2: Tá aí, já entrou entrando, chegou chegando o Michael Jackson por aqui.
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0: Musicona boa demais, é só alegria por aqui.
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0: Isso, é só alegria, né? É. Essa risadinha do bebê saiu errada, não era essa aqui que ia pôr, né? Cliquei errado no botão, por isso que, né? Na verdade não era essa, não. Tá aí, ó, sequenciou na top, Black and White, sucesso do Michael Jackson, Alan Jackson, Living on Love, e agora o ABBA, Chiquitita. Bora lá, mais uma musicona top pra vocês aí.

0: Capuaba. Eu curto pra caramba, cara, essa galera aí. Bom demais, bom demais. Obrigado a você que fez a indicação, né? Foi o seu José Carlos, acho que foi ele, né? Que pediu o Grupo ABBA. Seu José Carlos Rochinski, grande abraço, muito obrigado pela indicação. O Ednilson, olha aí, ó. Lembrando ainda, a bênção dos veículos que será realizado em frente à empresa Baston. Ah, é verdade, a pessoa passa em frente a Baston, recebe a bênção e um número da sorte. Nesse número é que vai estar valendo aí para concorrer no final da festa a TV Smart, né? TV Smart de 32 polegadas. Mário Lucas atualizando premiação para o show de prêmios da festa dos motoristas domingo agora, dia 6, hein? Olha aí, ó, fogão cooktop, 5 bocas, tanquinho, multiprocessador. Britânia, 5 em 1, sensacional. Produto incrível, né? Jogo de copos Stanley, vale brindes, valor de R$200. Outros vales, no valor de R$100. 4 chaleiras elétricas, luminárias, tapete ou luminária, né? Tapete, liquidificador, espremedor de frutas. 2 batedeiras. Procedimento profilaxia dentária, limpeza dental, também incluso dessa premiação, formatação de computador, relógio, semijoia, pipoqueira, kit para fazer exames de sangue, né? Exames de sangue também, tá certo? Mop para limpeza e mais, ferro de passar, conjunto de taças. E sorteio dos pirulitos, mais de 30 prêmios. Haverá uma rifinha também que estará passando lá. 4 brindes especiais também, muito bem preparado essa rifinha aí para que o pessoal possa estar colaborando também, tá? Então é domingo, dia 6. A galera tá se preparando aí já nos preparativos finais e olha como é que tá a emoção, o coração desse povo querido e trabalhando de maneira muito dedicada, sempre com muito carinho. Para mais um grandioso evento, né? Edição de número 71 da Festa dos Motoristas, que já é tradição em nossa comunidade aqui, comunidade da Matriz, né? Palmeira. Então, e o pessoal vem e prestigia com força esse evento aí. Top demais. Agora, em domingo, dia 6.
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0: Hoje eu tô de um jeito que eu tenho que tocar muito mais música, que é muito melhor ouvir música boa do que essa voz meio rouca hoje, né? Meio resfriadinho, pessoal. Tá fácil, mas vamos lá. Zezé de Camargo e Luciano, aquela música chonada. Essa aqui vai lá pro meu amigo Henrique Risto, do Nakátia. Um abraço aí, viu? O Henrique que é fanzaço, né? Do Zezé de Camargo e Luciano. Zezé de Camargo, travou aqui. Zezé de Camargo e Luciano chegando então pra cantar pra gente. Um abraço pra você, ouvinte aqui do Sintonia. Madrugada.

0: Música linda demais, daí Zezé de Camargo e Luciano. Madrugada em meu olhar.
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0: Pra você que já se programou aí pra participar da Festa dos Motoristas, domingão, hein?
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0: Aí o João Mineiro e Marciano cantando pra gente. Caminhão é assim. 7h36 agora na Cidade e Clima do Brasil. Você ligado aqui com a gente. Boa noite. Excelente. Quarta-feira pra todos aí, viu?
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0: Tem gente com a gente assim. Quem tá por aqui ligado, ligadinha comigo? Alô, alô, dona Natália Monteiro. É quarta-feira ainda, rapaz. Que isso?
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0: Ah, vou ter que tocar essa aqui daqui a pouco. Isso aqui é boa, Henrique e Juliano. Fica por aí, Henrique e Juliano. Sai daí não, viu? Daqui a pouquinho vocês vão cantar pra nós aí, tá bom? É, não aguento, não gosto, eu amo. É a música que vai rolar então daqui a pouco e com Henrique e Juliano pra vocês, tá bom? Alô, 7h40 agora. Dona Natália Monteiro, oi, tudo bem com a senhora? Um abraço.
4: Boa noite, Denilson.
0: Boa noite,
4: Natália.
0: Tudo bem,
4: eu quero homenagear
0: Natália?
4: Minha filha Ellen, Aparecida Monteiro. Ela tá fazendo aniversário hoje.
0: Oi,
4: Ellen.
5: Parabéns. Homenagear minha mãe
0: Ellen.
5: Com a música Parabéns com o Teixeira.
0: Vamos lá pra Ellen, na indicação do garotinho aí, né? Cadê o nome? Não mandou nome pra mim aqui. E a dona Natália, homenageando, parabenizando a Ellen, de aniversário hoje. Mais uma vez, nossos sinceros parabéns, viu, Ellen?

0: Viva o aniversariante!
1: Sai daí não, já já tem mais músicas por aqui. Boa noite, ótima quarta-feira.
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0: Aí o René Raí cantou pra gente O Céu Chorou Por Nós, aqui na programação Ipiranga FM. Uma excelente quarta-feira pra você. Vamos pras mensagens? Quem tá com a gente aqui na sintonia? Alô, alô. Olha, valendo cartelas para o show de prêmios da Festa dos Motoristas domingo aqui na Colônia Francesa, em Povo. Vai participando aí, você que curte, gosta de passar uma tarde agradável, arriscando a sorte, quem sabe levar um prêmio bom aí, né? Muitos prêmios bons aí nesse showzaço de prêmios agora domingo, dia 6.
1: Boa noite, Denilson.
0: Boa noite.
1: Tamo na escuta aí com o Dirceu.
0: Obrigado.
1: Eu mandei esses dias que meu celular tinha estragado, agora tamo junto, irmão.
0: Que bom.
1: E manda a música Golpe de Mestre pra nós escutar. Tamo na escuta aí, um abraço pra vocês, um feliz pra todo mundo que estiver escutando lá. A turma do Poço Grande, para os parentes da Fernanda, para a Fernanda Corrone. Que Deus abençoe ele e o Filipinho, meu amorzinho, meu netinho mais lindo que eu votei.
0: Que legal.
1: E que Deus abençoe o Denizinho, as criançadas da Gabriela, que foi uma lá.
0: Isso, amém.
1: Né? Eles são meus amigos também, são os parentes da Fernanda aí.
0: Legal.
1: Um abraço para eles e que Deus abençoe o Miguelzinho e o Rafael com bastante saúde. Que Deus sempre esteja com os anjinhos da guarda,
0: amém,
1: cuidando deles.
0: Amém, amém.
1: E do Filipinho, meu netinho, amor da minha vida.
0: Tá certo então, abraço. Que bom, que bom.
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0: noite maravilhosa, César e Paulinho, a indicação do Jurandir, da Casa das Motosserras, tá ligadaço aí, meu grande, grande ouvinte, parceiro. Obrigado, Jurandir, aquele abraço em tudo de bom.
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0: E tá aqui também o Assir Cap aí de Faxinal, né? Mande uma música pra nós aqui no Faxinal. Grande, Assir, um abraço, muito obrigado pela audiência, viu? Toda a programação vai pra vocês aí, viu? Obrigado pelo carinho sempre aí, viu? Também o Delmir Wendler Costa com o Padre Dinho lá no Pinheiral, tá ele, tá? A comadre Liane, o Felipe na sintonia. A Marilei Hartmann, ligados também, um grande abraço. Rosvaldir Schweigert, não quero, quero também com a gente. Toca aí, te amo, pai. Essa é Rick Renner, né? Valeu, abraço, seu Rosvaldir, dona Célia. E o, acho que é Derek, o rapaz aí, né? Grande abraço. Obrigado pela audiência de vocês, viu? Quem mais aqui? Deixa eu mandar aqui um abração, já que eu lembrei aqui de... do, acho que é Derek, não me engano, é Derek o nome dele, né? Deixa eu dar uma conferida se eu tenho aqui. Acho que é. Mas, ó, eu sei que ele curte aí Adson e Alana, né? Seu Rosvaldinho Piazão aí. Só me corrija o nome, se eu não me equivoquei aqui, tá bom? Mas, assim, um abraço aí pro seu João Franco. Seu João Franco é um dos diretores aqui da Fundação Nossa Senhora da Conceição. É um grande ouvinte da gente também, né? E eu sei que ele curte demais o Adson e Alana. E ontem ele me falou, Ednilson. Viu? Quando eu pedi música, toque lá, viu? Eu pedi música, toque lá, tá bom? Tá bom? Eu falei assim, viu? Se a música for boa, nós tocamos, né? Ô, seu João, aquele abraço pro senhor. Deus abençoe. Eu sei que ele curte demais Adson e Alana. Vou trazer uma daqui a pouco, então, aí pro seu João e também pros demais que curtem Adson e Alana aí na programação, tá? Valeu, seu João, aquele abraço pro senhor. Que Deus abençoe sempre e obrigado pela audiência, viu?
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0: Valeu, vamos que vamos, 8:04.
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1: Muito bem, são 8h10 na Cidade Clima do Brasil. Uma excelente noite, boa quarta-feira para você que está ligado aqui na programação da Ipiranga. Deixa eu dar uma recapitulada aqui nas mensagens. Alguma que eu abri, registrei, não atendi ainda, por favor, me lembre aí, tá bom? Para a gente tentar dar sequência aqui atendendo, galera, que a gente já visualizou a mensagem. Pode ser que tenha esquecido alguém aí, né? Quem mais? Acho que o Serjão lá de Antônio Linto, né? Tá por aqui também. Fala, Serjão.
17: Boa noite, Edmilson Miranda. Tudo tranquilo?
1: Tranquilo.
17: Gostaria que tocasse hoje, menina linda, com os filhos do Rio Grande. Uhum. Agradeço pra vocês, a rádio, pra tudo que estiver ouvindo aí, Ipiranga FM. A Sérgio Kruchelski, de Antônio Linto.
1: Tá certo, então. Obrigado pela audiência. Grande Serjão e de Antônio Olinto, aqui na sintonia
18: foi sensacional
1: da programação Ipiranga FM.
18: Pessoa.

0: Então vamos lá. Filhos do Rio Grande pro Serjão.
1: Tá fazendo muito bem sua parte.
0: Agora 8h12. Vai participando você também, hein? 99533669. Valendo cartelas para o show de prêmios. Festa dos motoristas, domingo agora, dia 6, hein?
2: Estamos ouvindo, sim.
0: Vai lá, participa, confirma sua audiência. Manda pra mim a palavrinha cartela pra participar do... Ou bingo, né? Pra participar do sorteio, tá bom? Já.

0: Tá aí, muito bem, filhos do Rio Grande, nunca é cedo para amar. Agora são 8h15 na Cidade Clima do Brasil.
1: Você tá se esforçando, eu sei que tá.
0: Quem mais tá por aqui também, confirmando a audiência comigo? Quem mais? Vamos lá, mandou pra minha palavrinha. Cartela, né? A Suzana em Nopinha, Iral de Cima. Oi, Suzana, um abraço pra você, pro seu Antônio aí, tá? E pras meninas aí também, viu? Obrigado pelo carinho da sintonia de vocês. Amigo Hélio Muchinski no Faxinal, jantando hoje uma polenta com aquela carne moída, aquele molho sensacional, hein? Um abraço, Hélio! O meu amigo Zezinho, aqui da Belige Alves, quase no Jardim Cristina ali, né? Tá por aí também.
2: Boa noite, Edmir.
0: É centro, né, Zezinho?
2: É, Dom e Ravel, obrigado ao homem do campo.
0: Oh, faz tempo
2: para todos essa, nós, da lavoura, para todos os palmeirenses. Abraço, boa noite.
0: Isso aí faz tempo que não rola aqui, hein? Faz tempo que não rola aqui na programação Ipiranga FM. 8h16, boa noite.
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0: seguindo aqui com a programação, o som do Maurício e Mauri. Podia deixar rolar isso aqui, né? Poderia, poderia. Mas vamos dar prioridade em atender as indicações aqui. Amigo Elzio está em Ponta Grossa, junto a Maria, ouvindo a gente.
1: Boa noite, Nilson. Vou te apertar de novo hoje.
0: Opa!
1: Vê se acha pra nós aí, Bugre do Mato, Ginete Só por Balada. Obrigado.
0: E a que eu tenho aqui é com o Grupo Cordiona, seria essa? Grande abraço aí, seu Elzio, em Ponta Grossa.

Parou de vereda aqui a moda, mas creme. Alô, seu Elge em Ponta Grossa. Achei a música. Não era essa aí, né? Burger do Mato é o artista, né? É. E a música é que é.

0: Ginete só por bolada seria o título da música, nada a ver com essa que a gente programou, né? Mas essa é boa também. Aos fãs do grupo Cordiona, hein, né? Só que essa aqui só tem no Facebook, aí, seu Elcio. Tá ruim a qualidade, ó. Não dá pra rodar inteira ela. Não encontrei aqui a versão. A versão de estúdio dela.
1: Esta fazenda fica perto da capela. Lá tinha quatro correadas.
0: Seria essa, né? Pois é. Tá devendo pro senhor sair, viu? Só tem no Facebook, não tá legal o som, não tá bacana. Então essa eu vou ficar ali devendo. Abração forte e obrigado pela audiência. Pra você participar comigo aqui, 99533669. Alô, alô. Quem tá comigo? Marcelo Scheide. Tudo bem, Marcelão? Roda Bruno e Marrone pra mim, Ednilson. A Elisiane e Yasmin também, a dona... A Yasmin, a dona Elisiane e o Adriel, né? Grande abraço!
2: Boa noite, Ednilson!
0: Oi, tudo bem? Boa noite!
2: Quero ganhar essa cartela!
0: Sério?
2: Pra me jogar domingo! Beijo!
0: Beijo, queridona! Um abraço pra Yasmin, filhota do nosso querido Adriel e a Elisiane! Vamos colocar você para concorrer aqui então, as cartelinhas para o show de prêmios que acontece domingo na Colônia Francesa, Festa dos Motoristas.
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0: Você já pensou, ó, fogão a gás cooktop 5 bocas, tanquinho multiprocessador 5 em 1 da Britânia, jogo de copos, chaleiras elétricas, luminária, tapete, liquidificador, espremedor de frutas, batedeiras, procedimento profilaxia dentária, limpeza dental, formatação de computador e muito mais. Portanto, domingo agora, dia 6, showzaço de prêmios na Festa dos Motoristas na Colônia Francesa. Vai cedo já, participa aí da bênção e também da procissão, né, com os veículos até a Colônia Francesa, 10 horas a missa, meio-dia o delicioso almoço. No almoço, alcatra, filé, leitão, maionese, risoto, farofa e saladas. Na tarde festiva, uma matinê dançante com o Trio da Terra, o show de prêmios e o leilão, sorteio de uma TV Smart. À tarde, uma TV 32 polegadas. Aos que participarem da procissão e vão estar recebendo o número para concorrer a essa linda TV. Tá bom? É domingo agora, dia 6.
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0: Olá, Ednilson, na escuta, uma bem boa gauchesca para nós aí, o Alzemiro lá de Campestre, ele e a dona Célia na sintonia. O Reinaldo Bordião, compadre Rei, boa noite, um abraço, tamo na escuta aqui. Sentimento de um trovador do Porca Véia para nós aí, tá bom? Valeu, Rei, um abraço. Obrigado, viu? Luzia Campa no Paial do Fundo também com a gente. O Rosvaldir Ednilson, é sim, é o Derek. Ele gosta realmente muito das músicas de Adson e Alana, tá? Grande abraço. Quem mais? Vamos lá, atualizando aqui. Ó. A Ana Rita Mendes, toca aí pra nós. Escravo do Amor. Jean Giovanni seria? Ou Terceira Dimensão? São duas músicas diferentes aí, mas com o mesmo título, né? Quem mais? A dona Rosane Lewandowski Uca, de Colônia Maciel, mandou para nós, palavrinha aí, cartelas, está participando. A Elisa Marlene Kruchelski também participando com a gente, um grande abraço. Quem mais aqui? A Jovita Skolimowski.
5: Oi, boa noite, Ednilson, Miranda e a Jovita Skolimowski do Jardim Cristine. Quero ganhar a cartela do bingo que o Mário Lucas está dando. É meu amigão de...
0: Longa data.
5: De peito.
0: É, que bom.
5: Mário Lucas, a Regia, Maria Rita.
0: Tudo gente boa.
5: Tudo meus. Somos muito... Muito chegados. Nós somos muitos amigos, tá bom?
0: Que legal, isso é bom.
5: Quero participar do sorteio da cartela do bingo da Colônia Francesa.
0: Tá ok, então.
5: Tá? Nem que chova.
0: Nem
5: temos
0: que
5: chova. Tá bom?
0: Com certeza.
5: Eita, tchau.
0: Um grande abraço. Quem mais tá aqui também comigo na sintonia... O seu Hipólito José Uca, também ligado. Boa noite, Ednilson. Big. Então tá bom, Big. Quer participar do sorteio, né? Tá certo. Quem mais? Maria do Carmo também. Maria José também por aqui. são ouvintes sempre abrilhantando nossa grande audiência. A gente agradece o carinho, tá? Evandro Cisanoski, grande abraço, parceiro. Tá aí com a gente, diz que vai almoçar na festa domingão lá, né, Evandro? Ele é a dona Jocely. Quem mais? A Roseli de Fátima Muchinski.
6: Boa.
0: Roseli Muchinski dos Santos. É de Fátima ou não, Roseli? Agora acho que me equivoquei aqui. Abraços aí.
6: Boa noite, Denilson. Aqui é a Roseli. Eu quero oferecer uma música pro Ari, pra Marli, pra Lucy, pra Dorli, pro Darley e pro Daniel, que está fazendo aniversário hoje.
0: Sério? Parabéns pro Daniel. Daniel.
6: Alô, galera. Bate a mão e bate o pé.
0: Ih, essa não tem.
6: Vai, boa noite, Denilson.
0: Só com o Rio Negro e São Limões.
7: Aqui é a Lucy que...
0: Oi, Lucy.
7: Que pede uma música pro Daniel, que tá hoje fazendo aniversário.
0: Parabéns pra ele,
7: pro
0: mais
7: meu
0: uma
7: neto
0: vez.
7: Querido e amado.
0: Aham, que bom.
7: Ele é muito... A música do Daniel
0: ela... Ele é muito queridão mesmo.
6: Boa noite, Denilson. Vai tocar as músicas que nós mandamos.
0: Ah, mas foi uma só que vocês mandaram.
6: Eu e a Lucy mandamos já. Se você tocar e as músicas.
0: Então tá, Zóia, um abraço. Na Sola da Bota é Rio Negro e Solimões, viu? Viu, Roseli? Vai rolar já já, tá bom?
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0: Quem mais aqui? Alô, seu João. Opa, confirmando. Opa, estou escutando, sim. Valeu, seu João. Um grande abraço pro senhor. Muito obrigado, viu? Fico agradecido com o carinho, com a sintonia aqui na programação. Quem mais? O seu Renato Vojnarovic está com a gente também. Opa.
8: Boa noite, Nilson.
0: E aí?
8: Pra tocar o Nilton Ferreira. A vida é linda, de cabelo branco. Mas já que estamos velhos, já estamos perto de 70. Beleza? Estamos na cidade saindo para Pulau e Maceió.
0: Deus abençoe. Beleza? Vocês e bom retorno, tá? Já devem ter chegado lá, né? 8h20. Não, ainda não. Estão indo a caminho aí. 8h23, mandou mensagem, 8h30 agora. Estão a caminho aí, da Colônia Maciel. Grande abraço. Que mais? Oi, já estou na escuta novamente, Dona Elisa. Ó, foi rápida a celebração lá, Dona Elisa. Um abraço. Quem mais aqui, ó? Deixa eu ver quem mais está com a gente. A Margarete Pereira. Opa, boa noite. Quero concorrer uma cartela aí, tá bom? Ganhei a semana passada, mas não teve lá o show de prêmios da festa, então vamos participar desse, né? Tá certo, então. Terça-feira é meu aniversário e eu quero ganhar uma cartela aí, tá bom? Um abraço, vai ter churrasco, Margarete? Claro que vai, imagina se não. Abraço forte. Deus abençoe você, viu?
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0: Continua por aí, já já tem mais músicas. Deixa eu ver qual que eu vou trazer depois. Essa? Aos nossos queridos grandes e também os pequenos agricultores, Adson e Alana.
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0: essa musicona é do gauchão, hein? É o gaiteiro Murrinha. É, moda boa demais aí, né? Ó, e essa aqui seria do grupo Fogo de Chão, Bailanta de Fronteira. Logo após mais uma pausa aqui no programa, tem Rio Negro e Seu Limões e pra Roseli. Pra outra moça que ofereceu a música pro Dani, o Dani, esse garoto, nota mil aí, que tá de aniversário hoje, o Daniel, né? Parabéns, hein?
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0: Na sala da bota é bate o pé. Eu esqueci, eu vou me certificar bem certinho na música e já programo pra rolar na sequência aqui, tá bom, Roseli?
1: Um
0: abraço, viu? Obrigado pela audiência aí. Tudo de bom.
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0: Aí o Jean Giovanni cantando pra gente, Escravo do Amor, né?
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0: Lá pro seu Renato Vojnarovics, com essa aqui a gente vai fechando o programa de hoje, Newton Ferreira. Amanhã a gente se encontra aqui, 6:30 PM, mais um programa Sintonia Total, tá bom? Pela manhã, programa Canal Aberto. Amanhã vai ficar a cargo da Bruna Camargo a condução do programa desde o começo, uma vez que eu, amanhã cedinho, estarei indo a Campo Largo. Então amanhã não estarei aqui cedo na emissora. Bruna Camargo toca amanhã o programa Canal Aberto. Valeu, gente, abraços. Até amanhã, então, 6:30 PM, no programa Sintonia Total. Eu espero vocês, tá bom? Rapidinho aqui só, o nominho dos ganhadores das cartelas para o show de prêmios, domingão, lá no, na Colônia Francesa, né? Vamos aqui então, divulgando rapidamente. Foi a Elisa Marlene Kruchelski, uma das ganhadoras. A Suzana C. Kowalski. E a Rosa, do final do telefone 6119. Não tenho aqui o nominho completo, manda pra mim o nome completo aí, Rosa, tá bom? São os ouvintes contemplados hoje. Sexta-feira tem mais três daí, tá bom? Sexta-feira mais três cartelinhas. Então para o show de prêmios da Festa dos Motoristas, que acontece neste domingo agora, dia 6, hein? E você não pode perder.
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0: Abraço, gente. Até amanhã, viu?

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12: 9 horas.
13: Está no ar a Voz do Brasil. As notícias do governo federal que movimentaram o país no dia de hoje.
14: Olá, boa noite.
15: Boa noite para você que nos acompanha em todo o país.
14: Quarta-feira, 2 de setembro de 2026.
15: Vamos aos destaques do dia.
14: Remédio para infarto e AVC no SUS.
15: Sancionada a lei que determina a oferta de trombolíticos nos serviços de urgência e emergência. Pablo Mundim.
12: Hoje, a aquisição dos trombolíticos é feita pelos gestores locais e, a partir da nova legislação, o Ministério da Saúde vai definir estratégias para aprimorar essa oferta e qualificar o atendimento.
16: Preparação para o El Niño.
15: Medidas de prevenção aos efeitos do fenômeno climático foram apresentadas a gestores estaduais e municipais de todo o país. Márcia Fernandes.
17: Para lidar com os efeitos do chamado Super El Niño, estão sendo adotadas medidas nas diferentes regiões do país.
18: Atenção na hora das compras para casa.
15: A Anvisa proíbe produtos de limpeza sem registro sanitário por representarem riscos à saúde. Cleide Lopes.
19: Antes de colocar um produto no carrinho, vale fazer uma conferência rápida no rótulo. Se não há identificação clara do fabricante, lote ou instruções de uso, é melhor desconfiar.
18: Hoje na apresentação, eu, Luciana Vasconcelos e Luciano Seixas.
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18: Sancionada a lei que prevê a oferta de trombolíticos para tratamento de infarto e AVC na rede de urgência e emergência do SUS.
15: Esses medicamentos podem ser usados para dissolver coágulos de sangue, os trombos, que entopem as artérias ou veias.
12: As doenças cardiovasculares são a principal causa de morte no Brasil. São cerca de 400 mil mortes por ano, mais de 1.100 por dia. Em casos de infarto e de alguns tipos de AVC, o tempo é decisivo para salvar vidas e reduzir sequelas. Com a nova lei, medicamentos trombolíticos serão ampliados na rede de urgência e emergência do SUS, incluindo as unidades de pronto atendimento, as UPAs. Segundo a médica e professora de emergências do Hospital de Clínicas da USP, Ludmila Abraão Ajar, a medida será fundamental para salvar vidas.
20: Quando nós levamos o trombolítico, que é essa medicação tão poderosa, para a população que precisa, nós estamos salvando vidas e estamos devolvendo os pais e as mães de famílias para suas casas, com uma menor ocorrência de incapacidade, de sequelas e de problemas que vão tornar toda essa família inviável para uma vida social.
12: O tratamento pode ser indicado em casos de infarto e AVC isquêmico, sempre depois da avaliação de equipe de saúde e de acordo com os protocolos médicos. No caso do infarto, o medicamento pode ser utilizado principalmente quando um procedimento mais complexo, como a angioplastia, não está disponível no tempo recomendado. A nova lei prevê medidas para melhorar a disponibilidade dos medicamentos na rede pública. O ministro da Saúde, Alexandre Padilha, destaca que hoje a aquisição dos trombolíticos é feita pelos gestores locais e que, a partir da nova legislação, o Ministério da Saúde vai definir estratégias para aprimorar essa oferta e qualificar o atendimento.
21: Vamos levar para pactuação com os estados e municípios e a lei passa a dar uma obrigação muito maior, capacidade maior de todos.